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2: 8 e 6.

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1: Às vezes no começo de um relacionamento a gente tenta impressionar aquela pessoa que a gente tá afim, aquela pessoa amada. E a gente acaba inventando umas mentirinhas, contando vantagem. Mas o importante é que quando um sentimento desse tipo aflora, tem que durar pra vida toda.
2: Até o fim.

0: Que falta que você me faz, pai? Que falta que você me faz, pai?
1: Obrigado.
0: Eu sei, a caminhonete é linda, ela tá conservada. Nunca teve um arranhão desde que ela foi comprada. Motor diesel é forte a turbinar.

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4: Oito e trinta e cinco.

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1: Nove e dezoito.

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6: Nove trinta e seis.

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1: 9:53.

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6: Dez e três.

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1: 10 e 19.

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9: Dez e trinta e sete.

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1: Dez e cinquenta e um.

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1: 11:08.

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1: Onze e 24.

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1: 11:41.

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1: Onze cinquenta e oito.

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1: Meia-noite e 15.

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1: Meia-noite, 33.

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1: Meia-noite e 50.

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1: Uma e seis.

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1: 1:22.

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1: 1h34.
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creio em Deus Pai Todo-Poderoso, Criador do céu e da terra, e em Jesus Cristo, seu único Filho, nosso Senhor, que foi concebido pelo poder do Espírito Santo, nasceu da Virgem Maria, padeceu sob Pôncio Pilatos, foi crucificado, morto e sepultado, desceu à mansão dos mortos, ressuscitou ao terceiro dia, subiu aos céus e está sentado à direita de Deus Pai Todo-Poderoso, donde há de vir a julgar os vivos e os mortos. Creio no Espírito Santo, na Santa Igreja Católica, na comunhão dos santos, na remissão dos pecados, na ressurreição da carne, na vida eterna. Amém. Pai nosso que estais no céu,

0: Santificado seja o vosso nome. Venha a nós o vosso reino. Seja feita a vossa vontade, assim na terra como no céu.
1: O pão nosso de cada dia nos dai hoje.

0: nosso mal. Amém.
1: Ave Maria, cheia de graça, o Senhor é convosco. Bendita sois vós entre as mulheres e bendito é o fruto do vosso ventre, Jesus.
0: Santa Maria, Mãe de Deus, rogai por nós, pecadores, agora e na hora de nossa morte. Amém.
1: Ave Maria, cheia de graça, o Senhor é convosco. Bendita sois vós entre as mulheres e bendito é o fruto do vosso ventre, Jesus.
0: Santa Maria, Mãe de Deus, rogai por nós, pecadores, agora e na hora de nossa morte. Amém.
1: Ave Maria, cheia de graça, o Senhor é convosco. Bendita sois vós entre as mulheres e bendito é o fruto do vosso ventre, Jesus.
0: Santa Maria, Mãe de Deus, rogai por nós, pecadores,

0: Pai nosso que estais no céu, santificado seja o vosso nome. Venha a nós o vosso reino, seja feita a vossa vontade, assim na terra como no céu.
1: O pão nosso de cada dia nos dai hoje. Perdoai-nos as nossas ofensas, assim como nós perdoamos a quem nos tem ofendido. E não nos deixeis cair em tentação, mas livrai-nos do mal. Amém.
0: Ave Maria, cheia de graça, o Senhor é convosco. Bendita sois vós entre as mulheres, e bendito é o fruto do vosso ventre, Jesus.
1: Santa Maria, Mãe de Deus, rogai por nós, pecadores, agora e na hora de nossa morte. Amém.
0: Ave Maria, cheia de graça, o Senhor é convosco. Bendita sois vós entre as mulheres, e bendito é o fruto do vosso ventre, Jesus.
1: Santa Maria, Mãe de Deus, rogai por nós, pecadores, agora e na hora de nossa morte. Amém.
0: Ave Maria, cheia de graça, o Senhor é convosco. Bendita sois vós entre as mulheres, e bendito é o fruto do vosso ventre, Jesus.
1: Santa Maria, Mãe de Deus, rogai por nós, pecadores, agora e na hora de nossa morte. Amém.
0: Ave Maria, cheia de graça, o Senhor é convosco. Bendita sois vós entre as mulheres, e bendito é o fruto do vosso ventre, Jesus.
1: Santa Maria, Mãe de Deus, rogai por nós, pecadores, agora e na hora de nossa morte. Amém.
0: Ave Maria, cheia de graça, o Senhor é convosco. Bendita sois vós entre as mulheres, e bendito é o fruto do vosso ventre, Jesus.
1: Santa Maria, Mãe de Deus, rogai por nós, pecadores, agora e na hora de nossa morte. Amém.
0: Ave Maria, cheia de graça, o Senhor é convosco. Bendita sois vós entre as mulheres, e bendito é o fruto do vosso ventre, Jesus.
1: Santa Maria, Mãe de Deus, rogai por nós, pecadores, agora e na hora de nossa morte. Amém.
0: Ave Maria, cheia de graça, o Senhor é convosco. Bendita sois vós entre as mulheres, e bendito é o fruto do vosso ventre, Jesus.
1: Santa Maria, Mãe de Deus, rogai por nós, pecadores, agora e na hora de nossa morte. Amém.
0: Ave Maria, cheia de graça, o Senhor é convosco. Bendita sois vós entre as mulheres, e bendito é o fruto do vosso ventre, Jesus.
1: Santa Maria, Mãe de Deus, rogai por nós, pecadores, agora e na hora de nossa morte. Amém.
0: Ave Maria, cheia de graça, o Senhor é convosco. Bendita sois vós entre as mulheres, e bendito é o fruto do vosso ventre, Jesus.
1: Santa Maria, Mãe de Deus, rogai por nós, pecadores, agora e na hora de nossa morte. Amém.
0: Ave Maria, cheia de graça, o Senhor é convosco. Bendita sois vós entre as mulheres, e bendito é o fruto do vosso ventre, Jesus.
1: Santa Maria, Mãe de Deus, rogai por nós, pecadores, agora e na hora de nossa morte. Amém.
0: Glória ao Pai, ao Filho e ao Espírito Santo.
1: Como era no princípio, agora e sempre. Amém.

0: Pai nosso que estais no céu, santificado seja o vosso nome. Venha a nós o vosso reino, seja feita a vossa vontade, assim na terra como no céu.
1: O pão nosso de cada dia nos dai hoje. Perdoai-nos as nossas ofensas, assim como nós perdoamos a quem nos tem ofendido. E não nos deixeis cair em tentação, mas livrai-nos do mal. Amém.
0: Ave Maria, cheia de graça, o Senhor é convosco. Bendita sois vós entre as mulheres, e bendito é o fruto do vosso ventre, Jesus.
1: Santa Maria, Mãe de Deus, rogai por nós, pecadores, agora e na hora de nossa morte. Amém.
0: Ave Maria, cheia de graça, o Senhor é convosco. Bendita sois vós entre as mulheres, e bendito é o fruto do vosso ventre, Jesus.
1: Santa Maria, Mãe de Deus, rogai por nós, pecadores, agora e na hora de nossa morte. Amém.
0: Ave Maria, cheia de graça, o Senhor é convosco. Bendita sois vós entre as mulheres, e bendito é o fruto do vosso ventre, Jesus.
1: Santa Maria, Mãe de Deus, rogai por nós, pecadores, agora e na hora de nossa morte. Amém.
0: Ave Maria, cheia de graça, o Senhor é convosco. Bendita sois vós entre as mulheres, e bendito é o fruto do vosso ventre, Jesus.
1: Santa Maria, Mãe de Deus, rogai por nós, pecadores, agora e na hora de nossa morte. Amém.
0: Ave Maria, cheia de graça, o Senhor é convosco. Bendita sois vós entre as mulheres, e bendito é o fruto do vosso ventre, Jesus.
1: Santa Maria, Mãe de Deus, rogai por nós, pecadores, agora e na hora de nossa morte. Amém.
0: Ave Maria, cheia de graça, o Senhor é convosco. Bendita sois vós entre as mulheres, e bendito é o fruto do vosso ventre, Jesus.
1: Santa Maria, Mãe de Deus, rogai por nós, pecadores, agora e na hora de nossa morte. Amém.
0: Ave Maria, cheia de graça, o Senhor é convosco. Bendita sois vós entre as mulheres, e bendito é o fruto do vosso ventre, Jesus.
1: Santa Maria, Mãe de Deus, rogai por nós, pecadores, agora e na hora de nossa morte. Amém.
0: Ave Maria, cheia de graça, o Senhor é convosco. Bendita sois vós entre as mulheres, e bendito é o fruto do vosso ventre, Jesus.
1: Santa Maria, Mãe de Deus, rogai por nós, pecadores, agora e na hora de nossa morte. Amém.
0: Ave Maria, cheia de graça, o Senhor é convosco. Bendita sois vós entre as mulheres, e bendito é o fruto do vosso ventre, Jesus.
1: Santa Maria, Mãe de Deus, rogai por nós, pecadores, agora e na hora de nossa morte. Amém.
0: Ave Maria, cheia de graça, o Senhor é convosco. Bendita sois vós entre as mulheres, e bendito é o fruto do vosso ventre, Jesus.
1: Santa Maria, Mãe de Deus, rogai por nós, pecadores, agora e na hora de nossa morte. Amém.
0: Glória ao Pai, ao Filho e ao Espírito Santo,
1: como era no

0: Pai nosso que estás no céu, santificado seja o vosso nome. Venha a nós o vosso reino, seja feita a vossa vontade, assim na terra como no céu.
1: O pão nosso de cada dia nos dai hoje, perdoai-nos as nossas ofensas, assim como nós perdoamos a quem nos tem ofendido. E não nos deixeis cair em tentação, mas livrai-nos do mal. Amém.
0: Ave Maria, cheia de graça, o Senhor é convosco. Bendita sois vós entre as mulheres, e bendito é o fruto do vosso ventre, Jesus.
1: Santa Maria, Mãe de Deus, rogai por nós, pecadores, agora e na hora de nossa morte. Amém.
0: Ave Maria, cheia de graça, o Senhor é convosco. Bendita sois vós entre as mulheres, e bendito é o fruto do vosso ventre, Jesus.
1: Santa Maria, Mãe de Deus, rogai por nós, pecadores, agora e na hora de nossa morte. Amém.
0: Ave Maria, cheia de graça, o Senhor é convosco. Bendita sois vós entre as mulheres, e bendito é o fruto do vosso ventre, Jesus.
1: Santa Maria, Mãe de Deus, rogai por nós, pecadores, agora e na hora de nossa morte. Amém.
0: Ave Maria, cheia de graça, o Senhor é convosco. Bendita sois vós entre as mulheres, e bendito é o fruto do vosso ventre, Jesus.
1: Santa Maria, Mãe de Deus, rogai por nós, pecadores, agora e na hora de nossa morte. Amém.
0: Ave Maria, cheia de graça, o Senhor é convosco. Bendita sois vós entre as mulheres, e bendito é o fruto do vosso ventre, Jesus.
1: Santa Maria, Mãe de Deus, rogai por nós, pecadores, agora e na hora de nossa morte. Amém.
0: Ave Maria, cheia de graça, o Senhor é convosco. Bendita sois vós entre as mulheres, e bendito é o fruto do vosso ventre, Jesus.
1: Santa Maria, Mãe de Deus, rogai por nós, pecadores, agora e na hora de nossa morte. Amém.
0: Ave Maria, cheia de graça, o Senhor é convosco. Bendita sois vós entre as mulheres, e bendito é o fruto do vosso ventre, Jesus.
1: Santa Maria, Mãe de Deus, rogai por nós, pecadores, agora e na hora de nossa morte. Amém.
0: Ave Maria, cheia de graça, o Senhor é convosco. Bendita sois vós entre as mulheres, e bendito é o fruto do vosso ventre, Jesus.
1: Santa Maria, Mãe de Deus, rogai por nós, pecadores, agora e na hora de nossa morte. Amém.
0: Ave Maria, cheia de graça, o Senhor é convosco. Bendita sois vós entre as mulheres, e bendito é o fruto do vosso ventre, Jesus.
1: Santa Maria, Mãe de Deus, rogai por nós, pecadores, agora e na hora de nossa morte. Amém.
0: Ave Maria, cheia de graça, o Senhor é convosco. Bendita sois vós entre as mulheres, e bendito é o fruto do vosso ventre, Jesus.
1: Santa Maria, Mãe de Deus, rogai por nós, pecadores, agora e na hora de nossa morte. Amém.
0: Glória ao Pai, ao Filho e ao Espírito Santo.
1: Como

Pai nosso que estais no céu, santificado seja o vosso nome. Venha a nós o vosso reino, seja feita a vossa vontade, assim na terra como no céu.

0: Amém.
1: Ave Maria, cheia de graça, o Senhor é convosco. Bendita sois vós entre as mulheres, e bendito é o fruto do vosso ventre, Jesus.
0: Santa Maria, Mãe de Deus, rogai por nós, pecadores, agora e na hora de nossa morte. Amém.
1: Ave Maria, cheia de graça, o Senhor é convosco. Bendita sois vós entre as mulheres, e bendito é o fruto do vosso ventre, Jesus.
0: Santa Maria, Mãe de Deus, rogai por nós, pecadores, agora e na hora de nossa morte. Amém.
1: Ave Maria, cheia de graça, o Senhor é convosco. Bendita sois vós entre as mulheres, e bendito é o fruto do vosso ventre, Jesus.
0: Santa Maria, Mãe de Deus, rogai por nós, pecadores, agora e na hora de nossa morte. Amém.
1: Ave Maria, cheia de graça, o Senhor é convosco. Bendita sois vós entre as mulheres, e bendito é o fruto do vosso ventre, Jesus.
0: Santa Maria, Mãe de Deus, rogai por nós, pecadores, agora e na hora de nossa morte. Amém.
1: Ave Maria, cheia de graça, o Senhor é convosco. Bendita sois vós entre as mulheres, e bendito é o fruto do vosso ventre, Jesus.
0: Santa Maria, Mãe de Deus, rogai por nós, pecadores, agora e na hora de nossa morte. Amém.
1: Ave Maria, cheia de graça, o Senhor é convosco. Bendita sois vós entre as mulheres, e bendito é o fruto do vosso ventre, Jesus.
0: Santa Maria, Mãe de Deus, rogai por nós, pecadores, agora e na hora de nossa morte. Amém.
1: Ave Maria, cheia de graça, o Senhor é convosco. Bendita sois vós entre as mulheres, e bendito é o fruto do vosso ventre, Jesus.
0: Santa Maria, Mãe de Deus, rogai por nós, pecadores, agora e na hora de nossa morte. Amém.
1: Ave Maria, cheia de graça, o Senhor é convosco. Bendita sois vós entre as mulheres, e bendito é o fruto do vosso ventre, Jesus.
0: Santa Maria, Mãe de Deus, rogai por nós, pecadores, agora e na hora de nossa morte. Amém.
1: Ave Maria, cheia de graça, o Senhor é convosco. Bendita sois vós entre as mulheres, e bendito é o fruto do vosso ventre, Jesus.
0: Santa Maria, Mãe de Deus, rogai por nós, pecadores, agora e na hora de nossa morte. Amém.
1: Ave Maria, cheia de graça, o Senhor é convosco. Bendita sois vós entre as mulheres, e bendito é o fruto do vosso ventre, Jesus.
0: Santa Maria, Mãe de Deus, rogai por nós, pecadores, agora e na hora de nossa morte. Amém.
1: Glória ao Pai, ao Filho e ao Espírito Santo,
0: como era

Pai nosso que estais no céu, santificado seja o vosso nome. Venha a nós o vosso reino, seja feita a vossa vontade, assim na terra como no céu. O pão

0: do mal. Amém.
1: Ave Maria, cheia de graça, o Senhor é convosco. Bendita sois vós entre as mulheres e bendito é o fruto do vosso ventre, Jesus.
0: Santa Maria, Mãe de Deus, rogai por nós, pecadores, agora e na hora de nossa morte. Amém.
1: Ave Maria, cheia de graça, o Senhor é convosco. Bendita sois vós entre as mulheres e bendito é o fruto do vosso ventre, Jesus.
0: Santa Maria, Mãe de Deus, rogai por nós, pecadores, agora e na hora de nossa morte. Amém.
1: Ave Maria, cheia de graça, o Senhor é convosco. Bendita sois vós entre as mulheres e bendito é o fruto do vosso ventre, Jesus.
0: Santa Maria, Mãe de Deus, rogai por nós, pecadores, agora e na hora de nossa morte. Amém.
1: Ave Maria, cheia de graça, o Senhor é convosco. Bendita sois vós entre as mulheres e bendito é o fruto do vosso ventre, Jesus.
0: Santa Maria, Mãe de Deus, rogai por nós, pecadores, agora e na hora de nossa morte. Amém.
1: Ave Maria, cheia de graça, o Senhor é convosco. Bendita sois vós entre as mulheres e bendito é o fruto do vosso ventre, Jesus.
0: Santa Maria, Mãe de Deus, rogai por nós, pecadores, agora e na hora de nossa morte. Amém.
1: Ave Maria, cheia de graça, o Senhor é convosco. Bendita sois vós entre as mulheres, e bendito é o fruto do vosso ventre, Jesus.
0: Santa Maria, Mãe de Deus, rogai por nós, pecadores, agora e na hora de nossa morte. Amém.
1: Ave Maria, cheia de graça, o Senhor é convosco. Bendita sois vós entre as mulheres, e bendito é o fruto do vosso ventre, Jesus.
0: Santa Maria, Mãe de Deus, rogai por nós, pecadores, agora e na hora de nossa morte. Amém.
1: Ave Maria, cheia de graça, o Senhor é convosco. Bendita sois vós entre as mulheres, e bendito é o fruto do vosso ventre, Jesus.
0: Santa Maria, Mãe de Deus, rogai por nós, pecadores, agora e na hora de nossa morte. Amém.
1: Ave Maria, cheia de graça, o Senhor é convosco. Bendita sois vós entre as mulheres e bendito é o fruto do vosso ventre, Jesus.
0: Santa Maria, Mãe de Deus, rogai por nós, pecadores, agora e na hora de nossa morte. Amém.
1: Ave Maria, cheia de graça, o Senhor é convosco. Bendita sois vós entre as mulheres e bendito é o fruto do vosso ventre, Jesus.
0: Santa Maria, Mãe de Deus, rogai por nós, pecadores, agora e na hora de nossa morte. Amém.

0: Pai nosso que estais nos céus, santificado seja o vosso nome. Venha a nós o vosso reino, seja feita a vossa vontade, assim na terra como no céu.
1: O pão nosso de cada dia nos dai hoje. Perdoai-nos as nossas ofensas, assim como nós perdoamos a quem nos tem ofendido. E não nos deixeis cair em tentação, mas livrai-nos do mal. Amém.
0: Ave Maria, cheia de graça, o Senhor é convosco. Bendita sois vós entre as mulheres e bendito é o fruto do vosso ventre, Jesus.
1: Santa Maria, Mãe de Deus, rogai por nós, pecadores, agora e na hora de nossa morte. Amém.
0: Ave Maria, cheia de graça, o Senhor é convosco. Bendita sois vós entre as mulheres e bendito é o fruto do vosso ventre, Jesus.
1: Santa Maria, Mãe de Deus, rogai por nós, pecadores, agora e na hora de nossa morte. Amém.
0: Ave Maria, cheia de graça, o Senhor é convosco. Bendita sois vós entre as mulheres e bendito é o fruto do vosso ventre, Jesus.
1: Santa Maria, Mãe de Deus, rogai por nós, pecadores, agora e na hora de nossa morte. Amém.
0: Ave Maria, cheia de graça, o Senhor é convosco. Bendita sois vós entre as mulheres e bendito é o fruto do vosso ventre, Jesus.
1: Santa Maria, Mãe de Deus, rogai por nós, pecadores, agora e na hora de nossa morte. Amém.
0: Ave Maria, cheia de graça, o Senhor é convosco. Bendita sois vós entre as mulheres e bendito é o fruto do vosso ventre, Jesus.
1: Santa Maria, Mãe de Deus, rogai por nós, pecadores, agora e na hora de nossa morte. Amém.
0: Ave Maria, cheia de graça, o Senhor é convosco. Bendita sois vós entre as mulheres e bendito é o fruto do vosso ventre, Jesus.
1: Santa Maria, Mãe de Deus, rogai por nós, pecadores, agora e na hora de nossa morte. Amém.
0: Ave Maria, cheia de graça, o Senhor é convosco. Bendita sois vós entre as mulheres e bendito é o fruto do vosso ventre, Jesus.
1: Santa Maria, Mãe de Deus, rogai por nós, pecadores, agora e na hora de nossa morte. Amém.
0: Ave Maria, cheia de graça, o Senhor é convosco. Bendita sois vós entre as mulheres e bendito é o fruto do vosso ventre, Jesus.
1: Santa Maria, Mãe de Deus, rogai por nós, pecadores, agora e na hora de nossa morte. Amém.
0: Ave Maria, cheia de graça, o Senhor é convosco. Bendita sois vós entre as mulheres e bendito é o fruto do vosso ventre, Jesus.
1: Santa Maria, Mãe de Deus, rogai por nós, pecadores, agora e na hora de nossa morte. Amém.
0: Ave Maria, cheia de graça, o Senhor é convosco. Bendita sois vós entre as mulheres e bendito é o fruto do vosso ventre, Jesus.
1: Santa Maria, Mãe de Deus, rogai por nós, pecadores, agora e na hora de nossa morte. Amém.
0: Glória ao Pai, ao Filho e ao Espírito Santo.
1: Como era no princípio, agora e sempre. Amém.
0: Ó meu Jesus,
2: perdoai-nos, livrai-nos do fogo do inferno, levai as almas todas para o céu e socorrei principalmente as que mais precisarem.

0: Pai nosso que estais nos céus, santificado seja o vosso nome. Venha a nós o vosso reino, seja feita a vossa vontade, assim na terra como no céu.
1: O pão nosso de cada dia nos dai hoje. Perdoai-nos as nossas ofensas, assim como nós perdoamos a quem nos tem ofendido. E não nos deixeis cair em tentação, mas livrai-nos do mal. Amém.
0: Ave Maria, cheia de graça, o Senhor é convosco. Bendita sois vós entre as mulheres e bendito é o fruto do vosso ventre, Jesus.
1: Santa Maria, Mãe de Deus, rogai por nós, pecadores, agora e na hora de nossa morte. Amém.
0: Ave Maria, cheia de graça, o Senhor é convosco. Bendita sois vós entre as mulheres e bendito é o fruto do vosso ventre, Jesus.
1: Santa Maria, Mãe de Deus, rogai por nós, pecadores, agora e na hora de nossa morte. Amém.
0: Ave Maria, cheia de graça, o Senhor é convosco. Bendita sois vós entre as mulheres e bendito é o fruto do vosso ventre, Jesus.
1: Santa Maria, Mãe de Deus, rogai por nós, pecadores, agora e na hora de nossa morte. Amém.
0: Ave Maria, cheia de graça, o Senhor é convosco. Bendita sois vós entre as mulheres e bendito é o fruto do vosso ventre, Jesus.
1: Santa Maria, Mãe de Deus, rogai por nós, pecadores, agora e na hora de nossa morte. Amém.
0: Ave Maria, cheia de graça, o Senhor é convosco. Bendita sois vós entre as mulheres e bendito é o fruto do vosso ventre, Jesus.
1: Santa Maria, Mãe de Deus, rogai por nós, pecadores, agora e na hora de nossa morte. Amém.
0: Ave Maria, cheia de graça, o Senhor é convosco. Bendita sois vós entre as mulheres e bendito é o fruto do vosso ventre, Jesus.
1: Santa Maria, Mãe de Deus, rogai por nós, pecadores, agora e na hora de nossa morte. Amém.
0: Ave Maria, cheia de graça, o Senhor é convosco. Bendita sois vós entre as mulheres e bendito é o fruto do vosso ventre, Jesus.
1: Santa Maria, Mãe de Deus, rogai por nós, pecadores, agora e na hora de nossa morte. Amém.
0: Ave Maria, cheia de graça, o Senhor é convosco. Bendita sois vós entre as mulheres e bendito é o fruto do vosso ventre, Jesus.
1: Santa Maria, Mãe de Deus, rogai por nós, pecadores, agora e na hora de nossa morte. Amém.
0: Ave Maria, cheia de graça, o Senhor é convosco. Bendita sois vós entre as mulheres e bendito é o fruto do vosso ventre, Jesus.
1: Santa Maria, Mãe de Deus, rogai por nós, pecadores, agora e na hora de nossa morte. Amém.
0: Ave Maria, cheia de graça, o Senhor é convosco. Bendita sois vós entre as mulheres e bendito é o fruto do vosso ventre, Jesus.
1: Santa Maria, Mãe de Deus, rogai por nós, pecadores, agora e na hora de nossa morte. Amém.
0: Glória ao Pai, ao Filho e ao Espírito Santo.
1: Como era no princípio, agora e sempre. Amém.
0: Ó meu Jesus, perdoai-nos, livrai-nos do fogo do inferno. Levai

0: Pai nosso que estais nos céus, santificado seja o vosso nome. Venha a nós o vosso reino, seja feita a vossa vontade, assim na terra como no céu.
1: O pão nosso de cada dia nos dai hoje. Perdoai-nos as nossas ofensas, assim como nós perdoamos a quem nos tem ofendido. E não nos deixeis cair em tentação, mas livrai-nos do mal. Amém.
0: Ave Maria, cheia de graça, o Senhor é convosco. Bendita sois vós entre as mulheres, e bendito é o fruto do vosso ventre, Jesus.
1: Santa Maria, Mãe de Deus, rogai por nós, pecadores, agora e na hora de nossa morte. Amém.
0: Ave Maria, cheia de graça, o Senhor é convosco. Bendita sois vós entre as mulheres, e bendito é o fruto do vosso ventre, Jesus.
1: Santa Maria, Mãe de Deus, rogai por nós, pecadores, agora e na hora de nossa morte. Amém.
0: Ave Maria, cheia de graça, o Senhor é convosco. Bendita sois vós entre as mulheres, e bendito é o fruto do vosso ventre, Jesus.
1: Santa Maria, Mãe de Deus, rogai por nós, pecadores, agora e na hora de nossa morte. Amém.
0: Ave Maria, cheia de graça, o Senhor é convosco. Bendita sois vós entre as mulheres, e bendito é o fruto do vosso ventre, Jesus.
1: Santa Maria, Mãe de Deus, rogai por nós, pecadores, agora e na hora de nossa morte. Amém.
0: Ave Maria, cheia de graça, o Senhor é convosco. Bendita sois vós entre as mulheres, e bendito é o fruto do vosso ventre, Jesus.
1: Santa Maria, Mãe de Deus, rogai por nós, pecadores, agora e na hora de nossa morte. Amém.
0: Ave Maria, cheia de graça, o Senhor é convosco. Bendita sois vós entre as mulheres, e bendito é o fruto do vosso ventre, Jesus.
1: Santa Maria, Mãe de Deus, rogai por nós, pecadores, agora e na hora de nossa morte. Amém.
0: Ave Maria, cheia de graça, o Senhor é convosco. Bendita sois vós entre as mulheres, e bendito é o fruto do vosso ventre, Jesus.
1: Santa Maria, Mãe de Deus, rogai por nós, pecadores, agora e na hora de nossa morte. Amém.
0: Ave Maria, cheia de graça, o Senhor é convosco. Bendita sois vós entre as mulheres, e bendito é o fruto do vosso ventre, Jesus.
1: Santa Maria, Mãe de Deus, rogai por nós, pecadores, agora e na hora de nossa morte. Amém.
0: Ave Maria, cheia de graça, o Senhor é convosco. Bendita sois vós entre as mulheres, e bendito é o fruto do vosso ventre, Jesus.
1: Santa Maria, Mãe de Deus, rogai por nós, pecadores, agora e na hora de nossa morte. Amém.
0: Ave Maria, cheia de graça, o Senhor é convosco. Bendita sois vós entre as mulheres, e bendito é o fruto do vosso ventre, Jesus.
1: Santa Maria, Mãe de Deus, rogai por nós, pecadores, agora e na hora de nossa morte. Amém.
0: Glória ao Pai, ao Filho e ao Espírito Santo.
1: Como era no princípio, agora e sempre. Amém.
0: Ó meu Jesus,
2: perdoai-nos, livrai-nos do fogo do inferno, levai as almas todas para o céu e socorrei principalmente as que mais precisarem.
3: E no quarto mistério da luz, contemplaremos com Maria e Jesus a transfiguração.

0: Pai nosso que estais nos céus, santificado seja o vosso nome. Venha a nós o vosso reino, seja feita a vossa vontade, assim na terra como no céu.
1: O pão nosso de cada dia nos dai hoje. Perdoai-nos as nossas ofensas, assim como nós perdoamos a quem nos tem ofendido. E não nos deixeis cair em tentação, mas livrai-nos do mal. Amém.
0: Ave Maria, cheia de graça, o Senhor é convosco. Bendita sois vós entre as mulheres, e bendito é o fruto do vosso ventre, Jesus.
1: Santa Maria, Mãe de Deus, rogai por nós, pecadores, agora e na hora de nossa morte. Amém.
0: Ave Maria, cheia de graça, o Senhor é convosco. Bendita sois vós entre as mulheres, e bendito é o fruto do vosso ventre, Jesus.
1: Santa Maria, Mãe de Deus, rogai por nós, pecadores, agora e na hora de nossa morte. Amém.
0: Ave Maria, cheia de graça, o Senhor é convosco. Bendita sois vós entre as mulheres, e bendito é o fruto do vosso ventre, Jesus.
1: Santa Maria, Mãe de Deus, rogai por nós, pecadores, agora e na hora de nossa morte. Amém.
0: Ave Maria, cheia de graça, o Senhor é convosco. Bendita sois vós entre as mulheres, e bendito é o fruto do vosso ventre, Jesus.
1: Santa Maria, Mãe de Deus, rogai por nós, pecadores, agora e na hora de nossa morte. Amém.
0: Ave Maria, cheia de graça, o Senhor é convosco. Bendita sois vós entre as mulheres, e bendito é o fruto do vosso ventre, Jesus.
1: Santa Maria, Mãe de Deus, rogai por nós, pecadores, agora e na hora de nossa morte. Amém.
0: Ave Maria, cheia de graça, o Senhor é convosco. Bendita sois vós entre as mulheres, e bendito é o fruto do vosso ventre, Jesus.
1: Santa Maria, Mãe de Deus, rogai por nós, pecadores, agora e na hora de nossa morte. Amém.
0: Ave Maria, cheia de graça, o Senhor é convosco. Bendita sois vós entre as mulheres, e bendito é o fruto do vosso ventre, Jesus.
1: Santa Maria, Mãe de Deus, rogai por nós, pecadores, agora e na hora de nossa morte. Amém.
0: Ave Maria, cheia de graça, o Senhor é convosco. Bendita sois vós entre as mulheres, e bendito é o fruto do vosso ventre, Jesus.
1: Santa Maria, Mãe de Deus, rogai por nós, pecadores, agora e na hora de nossa morte. Amém.
0: Ave Maria, cheia de graça, o Senhor é convosco. Bendita sois vós entre as mulheres, e bendito é o fruto do vosso ventre, Jesus.
1: Santa Maria, Mãe de Deus, rogai por nós, pecadores, agora e na hora de nossa morte. Amém.
0: Ave Maria, cheia de graça, o Senhor é convosco. Bendita sois vós entre as mulheres, e bendito é o fruto do vosso ventre, Jesus.
1: Santa Maria, Mãe de Deus, rogai por nós, pecadores, agora e na hora de nossa morte. Amém.
0: Glória ao Pai, ao Filho e ao Espírito Santo.
1: Como era no princípio, agora e sempre. Amém.
0: Ó meu Jesus,
1: perdoai-nos e livrai-nos do fogo do inferno.
2: Levai as almas todas para o céu, e socorrei principalmente as que mais precisarem.

0: Pai nosso que estais nos céus, santificado seja o vosso nome. Venha a nós o vosso reino, seja feita a vossa vontade, assim na terra como no céu.
1: O pão nosso de cada dia nos dai hoje. Perdoai-nos as nossas ofensas, assim como nós perdoamos a quem nos tem ofendido. E não nos deixeis cair em tentação, mas livrai-nos do mal. Amém.
0: Ave Maria, cheia de graça, o Senhor é convosco. Bendita sois vós entre as mulheres, e bendito é o fruto do vosso ventre, Jesus.
1: Santa Maria, Mãe de Deus, rogai por nós, pecadores, agora e na hora de nossa morte. Amém.
0: Ave Maria, cheia de graça, o Senhor é convosco. Bendita sois vós entre as mulheres, e bendito é o fruto do vosso ventre, Jesus.
1: Santa Maria, Mãe de Deus, rogai por nós, pecadores, agora e na hora de nossa morte. Amém.
0: Ave Maria, cheia de graça, o Senhor é convosco. Bendita sois vós entre as mulheres, e bendito é o fruto do vosso ventre, Jesus.
1: Santa Maria, Mãe de Deus, rogai por nós, pecadores, agora e na hora de nossa morte. Amém.
0: Ave Maria, cheia de graça, o Senhor é convosco. Bendita sois vós entre as mulheres, e bendito é o fruto do vosso ventre, Jesus.
1: Santa Maria, Mãe de Deus, rogai por nós, pecadores, agora e na hora de nossa morte. Amém.
0: Ave Maria, cheia de graça, o Senhor é convosco. Bendita sois vós entre as mulheres, e bendito é o fruto do vosso ventre, Jesus.
1: Santa Maria, Mãe de Deus, rogai por nós, pecadores, agora e na hora de nossa morte. Amém.
0: Ave Maria, cheia de graça, o Senhor é convosco. Bendita sois vós entre as mulheres, e bendito é o fruto do vosso ventre, Jesus.
1: Santa Maria, Mãe de Deus, rogai por nós, pecadores, agora e na hora de nossa morte. Amém.
0: Ave Maria, cheia de graça, o Senhor é convosco. Bendita sois vós entre as mulheres, e bendito é o fruto do vosso ventre, Jesus.
1: Santa Maria, Mãe de Deus, rogai por nós, pecadores, agora e na hora de nossa morte. Amém.
0: Ave Maria, cheia de graça, o Senhor é convosco. Bendita sois vós entre as mulheres, e bendito é o fruto do vosso ventre, Jesus.
1: Santa Maria, Mãe de Deus, rogai por nós, pecadores, agora e na hora de nossa morte. Amém.
0: Ave Maria, cheia de graça, o Senhor é convosco. Bendita sois vós entre as mulheres, e bendito é o fruto do vosso ventre, Jesus.
1: Santa Maria, Mãe de Deus, rogai por nós, pecadores, agora e na hora de nossa morte. Amém.
0: Ave Maria, cheia de graça, o Senhor é convosco. Bendita sois vós entre as mulheres, e bendito é o fruto do vosso ventre, Jesus.
1: Santa Maria, Mãe de Deus, rogai por nós, pecadores, agora e na hora de nossa morte. Amém.
0: Glória ao Pai, ao Filho e ao Espírito Santo.
1: Como era no princípio, agora e sempre. Amém.
0: Ó meu Jesus, perdoai-nos, livrai-nos do fogo do inferno, levai as almas todas para o céu,

0: Pai nosso que estais no céu, santificado seja o vosso nome. Venha a nós o vosso reino, seja feita a vossa vontade, assim na terra como no céu.
1: O pão nosso de cada dia nos dai hoje. Perdoai-nos as nossas ofensas, assim como nós perdoamos a quem nos tem ofendido. E não nos deixeis cair em tentação, mas livrai-nos do mal. Amém.
0: Ave Maria, cheia de graça, o Senhor é convosco. Bendita sois vós entre as mulheres, e bendito é o fruto do vosso ventre, Jesus.
1: Santa Maria, Mãe de Deus, rogai por nós, pecadores, agora e na hora de nossa morte. Amém.
0: Ave Maria, cheia de graça, o Senhor é convosco. Bendita sois vós entre as mulheres, e bendito é o fruto do vosso ventre, Jesus.
1: Santa Maria, Mãe de Deus, rogai por nós, pecadores, agora e na hora de nossa morte. Amém.
0: Ave Maria, cheia de graça, o Senhor é convosco. Bendita sois vós entre as mulheres, e bendito é o fruto do vosso ventre, Jesus.
1: Santa Maria, Mãe de Deus, rogai por nós, pecadores, agora e na hora de nossa morte. Amém.
0: Ave Maria, cheia de graça, o Senhor é convosco. Bendita sois vós entre as mulheres, e bendito é o fruto do vosso ventre, Jesus.
1: Santa Maria, Mãe de Deus, rogai por nós, pecadores, agora e na hora de nossa morte. Amém.
0: Ave Maria, cheia de graça, o Senhor é convosco. Bendita sois vós entre as mulheres, e bendito é o fruto do vosso ventre, Jesus.
1: Santa Maria, Mãe de Deus, rogai por nós, pecadores, agora e na hora de nossa morte. Amém.
0: Ave Maria, cheia de graça, o Senhor é convosco. Bendita sois vós entre as mulheres, e bendito é o fruto do vosso ventre, Jesus.
1: Santa Maria, Mãe de Deus, rogai por nós, pecadores, agora e na hora de nossa morte. Amém.
0: Ave Maria, cheia de graça, o Senhor é convosco. Bendita sois vós entre as mulheres, e bendito é o fruto do vosso ventre, Jesus.
1: Santa Maria, Mãe de Deus, rogai por nós, pecadores, agora e na hora de nossa morte. Amém.
0: Ave Maria, cheia de graça, o Senhor é convosco. Bendita sois vós entre as mulheres, e bendito é o fruto do vosso ventre, Jesus.
1: Santa Maria, Mãe de Deus, rogai por nós, pecadores, agora e na hora de nossa morte. Amém.
0: Ave Maria, cheia de graça, o Senhor é convosco. Bendita sois vós entre as mulheres, e bendito é o fruto do vosso ventre, Jesus.
1: Santa Maria, Mãe de Deus, rogai por nós, pecadores, agora e na hora de nossa morte. Amém.
0: Ave Maria, cheia de graça, o Senhor é convosco. Bendita sois vós entre as mulheres, e bendito é o fruto do vosso ventre, Jesus.
1: Santa Maria, Mãe de Deus, rogai por nós, pecadores, agora e na hora de nossa morte. Amém.
0: Glória ao Pai, ao Filho e ao Espírito Santo,
1: como era no princípio, agora e sempre. Amém.

0: Pai nosso que estais no céu, santificado seja o vosso nome. Venha a nós o vosso reino, seja feita a vossa vontade, assim na terra como no céu.
1: O pão nosso de cada dia nos dai hoje. Perdoai-nos as nossas ofensas, assim como nós perdoamos a quem nos tem ofendido. E não nos deixeis cair em tentação, mas livrai-nos do mal. Amém.
0: Ave Maria, cheia de graça, o Senhor é convosco. Bendita sois vós entre as mulheres, e bendito é o fruto do vosso ventre, Jesus.
1: Santa Maria, Mãe de Deus, rogai por nós, pecadores, agora e na hora de nossa morte. Amém.
0: Ave Maria, cheia de graça, o Senhor é convosco. Bendita sois vós entre as mulheres, e bendito é o fruto do vosso ventre, Jesus.
1: Santa Maria, Mãe de Deus, rogai por nós, pecadores, agora e na hora de nossa morte. Amém.
0: Ave Maria, cheia de graça, o Senhor é convosco. Bendita sois vós entre as mulheres, e bendito é o fruto do vosso ventre, Jesus.
1: Santa Maria, Mãe de Deus, rogai por nós, pecadores, agora e na hora de nossa morte. Amém.
0: Ave Maria, cheia de graça, o Senhor é convosco. Bendita sois vós entre as mulheres, e bendito é o fruto do vosso ventre, Jesus.
1: Santa Maria, Mãe de Deus, rogai por nós, pecadores, agora e na hora de nossa morte. Amém.
0: Ave Maria, cheia de graça, o Senhor é convosco. Bendita sois vós entre as mulheres, e bendito é o fruto do vosso ventre, Jesus.
1: Santa Maria, Mãe de Deus, rogai por nós, pecadores, agora e na hora de nossa morte. Amém.
0: Ave Maria, cheia de graça, o Senhor é convosco. Bendita sois vós entre as mulheres, e bendito é o fruto do vosso ventre, Jesus.
1: Santa Maria, Mãe de Deus, rogai por nós, pecadores, agora e na hora de nossa morte. Amém.
0: Ave Maria, cheia de graça, o Senhor é convosco. Bendita sois vós entre as mulheres, e bendito é o fruto do vosso ventre, Jesus.
1: Santa Maria, Mãe de Deus, rogai por nós, pecadores, agora e na hora de nossa morte. Amém.
0: Ave Maria, cheia de graça, o Senhor é convosco. Bendita sois vós entre as mulheres, e bendito é o fruto do vosso ventre, Jesus.
1: Santa Maria, Mãe de Deus, rogai por nós, pecadores, agora e na hora de nossa morte. Amém.
0: Ave Maria, cheia de graça, o Senhor é convosco. Bendita sois vós entre as mulheres, e bendito é o fruto do vosso ventre, Jesus.
1: Santa Maria, Mãe de Deus, rogai por nós, pecadores, agora e na hora de nossa morte. Amém.
0: Ave Maria, cheia de graça, o Senhor é convosco. Bendita sois vós entre as mulheres, e bendito é o fruto do vosso ventre, Jesus.
1: Santa Maria, Mãe de Deus, rogai por nós, pecadores, agora e na hora de nossa morte. Amém.
0: Glória ao Pai, ao Filho e ao Espírito Santo,
1: como era no princípio, agora e sempre. Amém.

0: Pai nosso que estais no céu, santificado seja o vosso nome. Venha a nós o vosso reino, seja feita a vossa vontade, assim na terra como no céu.
1: O pão nosso de cada dia nos dai hoje. Perdoai-nos as nossas ofensas, assim como nós perdoamos a quem nos tem ofendido. E não nos deixeis cair em tentação, mas livrai-nos do mal. Amém.
0: Ave Maria, cheia de graça, o Senhor é convosco. Bendita sois vós entre as mulheres e bendito é o fruto do vosso ventre, Jesus.
1: Santa Maria, Mãe de Deus, rogai por nós, pecadores, agora e na hora de nossa morte. Amém.
0: Ave Maria, cheia de graça, o Senhor é convosco. Bendita sois vós entre as mulheres e bendito é o fruto do vosso ventre, Jesus.
1: Santa Maria, Mãe de Deus, rogai por nós, pecadores, agora e na hora de nossa morte. Amém.
0: Ave Maria, cheia de graça, o Senhor é convosco. Bendita sois vós entre as mulheres e bendito é o fruto do vosso ventre, Jesus.
1: Santa Maria, Mãe de Deus, rogai por nós, pecadores, agora e na hora de nossa morte. Amém.
0: Ave Maria, cheia de graça, o Senhor é convosco. Bendita sois vós entre as mulheres e bendito é o fruto do vosso ventre, Jesus.
1: Santa Maria, Mãe de Deus, rogai por nós, pecadores, agora e na hora de nossa morte. Amém.
0: Ave Maria, cheia de graça, o Senhor é convosco. Bendita sois vós entre as mulheres e bendito é o fruto do vosso ventre, Jesus.
1: Santa Maria, Mãe de Deus, rogai por nós, pecadores, agora e na hora de nossa morte. Amém.
0: Ave Maria, cheia de graça, o Senhor é convosco. Bendita sois vós entre as mulheres e bendito é o fruto do vosso ventre, Jesus.
1: Santa Maria, Mãe de Deus, rogai por nós, pecadores, agora e na hora de nossa morte. Amém.
0: Ave Maria, cheia de graça, o Senhor é convosco. Bendita sois vós entre as mulheres e bendito é o fruto do vosso ventre, Jesus.
1: Santa Maria, Mãe de Deus, rogai por nós, pecadores, agora e na hora de nossa morte. Amém.
0: Ave Maria, cheia de graça, o Senhor é convosco. Bendita sois vós entre as mulheres e bendito é o fruto do vosso ventre, Jesus.
1: Santa Maria, Mãe de Deus, rogai por nós, pecadores, agora e na hora de nossa morte. Amém.
0: Ave Maria, cheia de graça, o Senhor é convosco. Bendita sois vós entre as mulheres e bendito é o fruto do vosso ventre, Jesus.
1: Santa Maria, Mãe de Deus, rogai por nós, pecadores, agora e na hora de nossa morte. Amém.
0: Ave Maria, cheia de graça, o Senhor é convosco. Bendita sois vós entre as mulheres e bendito é o fruto do vosso ventre, Jesus.
1: Santa Maria, Mãe de Deus, rogai por nós, pecadores, agora e na hora de nossa morte. Amém.
0: Glória ao Pai, ao Filho e ao Espírito Santo,
1: como era no princípio, agora e sempre. Amém.

0: Pai nosso que estais no céu, santificado seja o vosso nome. Venha a nós o vosso reino, seja feita a vossa vontade, assim na terra como no céu.
1: O pão nosso de cada dia nos dai hoje. Perdoai-nos as nossas ofensas, assim como nós perdoamos a quem nos tem ofendido. E não nos deixeis cair em tentação, mas livrai-nos do mal. Amém.
0: Ave Maria, cheia de graça, o Senhor é convosco. Bendita sois vós entre as mulheres, e bendito é o fruto do vosso ventre, Jesus.
1: Santa Maria, Mãe de Deus, rogai por nós, pecadores, agora e na hora de nossa morte. Amém.
0: Ave Maria, cheia de graça, o Senhor é convosco. Bendita sois vós entre as mulheres, e bendito é o fruto do vosso ventre, Jesus.
1: Santa Maria, Mãe de Deus, rogai por nós, pecadores, agora e na hora de nossa morte. Amém.
0: Ave Maria, cheia de graça, o Senhor é convosco. Bendita sois vós entre as mulheres, e bendito é o fruto do vosso ventre, Jesus.
1: Santa Maria, Mãe de Deus, rogai por nós, pecadores, agora e na hora de nossa morte. Amém.
0: Ave Maria, cheia de graça, o Senhor é convosco. Bendita sois vós entre as mulheres, e bendito é o fruto do vosso ventre, Jesus.
1: Santa Maria, Mãe de Deus, rogai por nós, pecadores, agora e na hora de nossa morte. Amém.
0: Ave Maria, cheia de graça, o Senhor é convosco. Bendita sois vós entre as mulheres, e bendito é o fruto do vosso ventre, Jesus.
1: Santa Maria, Mãe de Deus, rogai por nós, pecadores, agora e na hora de nossa morte. Amém.
0: Ave Maria, cheia de graça, o Senhor é convosco. Bendita sois vós entre as mulheres, e bendito é o fruto do vosso ventre, Jesus.
1: Santa Maria, Mãe de Deus, rogai por nós, pecadores, agora e na hora de nossa morte. Amém.
0: Ave Maria, cheia de graça, o Senhor é convosco. Bendita sois vós entre as mulheres, e bendito é o fruto do vosso ventre, Jesus.
1: Santa Maria, Mãe de Deus, rogai por nós, pecadores, agora e na hora de nossa morte. Amém.
0: Ave Maria, cheia de graça, o Senhor é convosco. Bendita sois vós entre as mulheres, e bendito é o fruto do vosso ventre, Jesus.
1: Santa Maria, Mãe de Deus, rogai por nós, pecadores, agora e na hora de nossa morte. Amém.
0: Ave Maria, cheia de graça, o Senhor é convosco. Bendita sois vós entre as mulheres, e bendito é o fruto do vosso ventre, Jesus.
1: Santa Maria, Mãe de Deus, rogai por nós, pecadores, agora e na hora de nossa morte. Amém.
0: Ave Maria, cheia de graça, o Senhor é convosco. Bendita sois vós entre as mulheres, e bendito é o fruto do vosso ventre, Jesus.
1: Santa Maria, Mãe de Deus, rogai por nós, pecadores, agora e na hora de nossa morte. Amém.
0: Glória ao Pai, ao Filho e ao Espírito Santo,
1: como era no princípio, agora e sempre. Amém.

0: Pai nosso que estais nos céus, santificado seja o vosso nome. Venha a nós o vosso reino, seja feita a vossa vontade, assim na terra como no céu.
1: O pão nosso de cada dia nos dai hoje, perdoai-nos as nossas ofensas, assim como nós perdoamos a quem nos tem ofendido. E não nos deixeis cair em tentação, mas livrai-nos do mal. Amém.
0: Ave Maria, cheia de graça, o Senhor é convosco. Bendita sois vós entre as mulheres, e bendito é o fruto do vosso ventre, Jesus.
1: Santa Maria, Mãe de Deus, rogai por nós, pecadores, agora e na hora de nossa morte. Amém.
0: Ave Maria, cheia de graça, o Senhor é convosco. Bendita sois vós entre as mulheres, e bendito é o fruto do vosso ventre, Jesus.
1: Santa Maria, Mãe de Deus, rogai por nós, pecadores, agora e na hora de nossa morte. Amém.
0: Ave Maria, cheia de graça, o Senhor é convosco. Bendita sois vós entre as mulheres, e bendito é o fruto do vosso ventre, Jesus.
1: Santa Maria, Mãe de Deus, rogai por nós, pecadores, agora e na hora de nossa morte. Amém.
0: Ave Maria, cheia de graça, o Senhor é convosco. Bendita sois vós entre as mulheres, e bendito é o fruto do vosso ventre, Jesus.
1: Santa Maria, Mãe de Deus, rogai por nós, pecadores, agora e na hora de nossa morte. Amém.
0: Ave Maria, cheia de graça, o Senhor é convosco. Bendita sois vós entre as mulheres, e bendito é o fruto do vosso ventre, Jesus.
1: Santa Maria, Mãe de Deus, rogai por nós, pecadores, agora e na hora de nossa morte. Amém.
0: Ave Maria, cheia de graça, o Senhor é convosco.

0: rogai por nós, pecadores, agora e na hora de nossa morte. Amém.
1: Ave Maria, cheia de graça, o Senhor é convosco. Bendita sois vós entre as mulheres, e bendito é o fruto do vosso ventre, Jesus.
0: Santa Maria, Mãe de Deus, rogai por nós, pecadores, agora e na hora de nossa morte. Amém.
1: Ave Maria, cheia de graça, o Senhor é convosco. Bendita sois vós entre as mulheres, e bendito é o fruto do vosso ventre, Jesus.
0: Santa Maria, Mãe de Deus, rogai por nós, pecadores, agora e na hora de nossa morte. Amém.

Pai nosso que estás no céu, santificado seja o vosso nome. Venha a nós o vosso reino, seja feita a vossa vontade, assim na terra como no céu.

0: tentação, mas livrai-nos do mal. Amém.
1: Ave Maria, cheia de graça, o Senhor é convosco. Bendita sois vós entre as mulheres e bendito é o fruto do vosso ventre, Jesus.
0: Santa Maria, Mãe de Deus, rogai por nós, pecadores, agora e na hora de nossa morte. Amém.
1: Ave Maria, cheia de graça, o Senhor é convosco. Bendita sois vós entre as mulheres e bendito é o fruto do vosso ventre, Jesus.
0: Santa Maria, Mãe de Deus, rogai por nós, pecadores, agora e na hora de nossa morte. Amém.
1: Ave Maria, cheia de graça, o Senhor é convosco. Bendita sois vós entre as mulheres e bendito é o fruto do vosso ventre, Jesus.
0: Santa Maria, Mãe de Deus, rogai por nós, pecadores, agora e na hora de nossa morte. Amém.
1: Ave Maria, cheia de graça, o Senhor é convosco. Bendita sois vós entre as mulheres e bendito é o fruto do vosso ventre, Jesus.
0: Santa Maria, Mãe de Deus, rogai por nós, pecadores, agora e na hora de nossa morte. Amém.
1: Ave Maria, cheia de graça, o Senhor é convosco. Bendita sois vós entre as mulheres e bendito é o fruto do vosso ventre, Jesus.
0: Santa Maria, Mãe de Deus, rogai por nós, pecadores, agora e na hora de nossa morte. Amém.
1: Ave Maria, cheia de graça, o Senhor é convosco. Bendita sois vós entre as mulheres e bendito é o fruto do vosso ventre, Jesus.
0: Santa Maria, Mãe de Deus, rogai por nós, pecadores, agora e na hora de nossa morte. Amém.
1: Ave Maria, cheia de graça, o Senhor é convosco. Bendita sois vós entre as mulheres e bendito é o fruto do vosso ventre, Jesus.
0: Santa Maria, Mãe de Deus, rogai por nós, pecadores, agora e na hora de nossa morte. Amém.
1: Ave Maria, cheia de graça, o Senhor é convosco. Bendita sois vós entre as mulheres e bendito é o fruto do vosso ventre, Jesus.
0: Santa Maria, Mãe de Deus, rogai por nós, pecadores, agora e na hora de nossa morte. Amém.
1: Ave Maria, cheia de graça, o Senhor é convosco. Bendita sois vós entre as mulheres e bendito é o fruto do vosso ventre, Jesus.
0: Santa Maria, Mãe de Deus, rogai por nós, pecadores, agora e na hora de nossa morte. Amém.
1: Ave Maria, cheia de graça, o Senhor é convosco. Bendita sois vós entre as mulheres e bendito é o fruto do vosso ventre, Jesus.
0: Santa Maria, Mãe de Deus, rogai por nós, pecadores, agora e na hora de nossa morte. Amém.
1: Glória ao Pai, ao Filho e ao Espírito Santo,
0: como era no princípio, agora e sempre. Amém.

0: Nosso que estais no céu, santificado seja o vosso nome. Venha a nós o vosso reino, seja feita a vossa vontade, assim na terra como no céu.
1: O pão nosso de cada dia nos dai hoje. Perdoai-nos as nossas ofensas, assim como nós perdoamos a quem nos tem ofendido. E não nos deixeis cair em tentação, mas livrai-nos do mal. Amém.
0: Ave Maria, cheia de graça, o Senhor é convosco. Bendita sois vós entre as mulheres e bendito é o fruto do vosso ventre, Jesus.
1: Santa Maria, Mãe de Deus, rogai por nós, pecadores, agora e na hora de nossa morte. Amém.
0: Ave Maria, cheia de graça, o Senhor é convosco. Bendita sois vós entre as mulheres e bendito é o fruto do vosso ventre, Jesus.
1: Santa Maria, Mãe de Deus, rogai por nós, pecadores, agora e na hora de nossa morte. Amém.
0: Ave Maria, cheia de graça, o Senhor é convosco. Bendita sois vós entre as mulheres e bendito é o fruto do vosso ventre, Jesus.
1: Santa Maria, Mãe de Deus, rogai por nós, pecadores, agora e na hora de nossa morte. Amém.
0: Ave Maria, cheia de graça, o Senhor é convosco. Bendita sois vós entre as mulheres e bendito é o fruto do vosso ventre, Jesus.
1: Santa Maria, Mãe de Deus, rogai por nós, pecadores, agora e na hora de nossa morte. Amém.
0: Ave Maria, cheia de graça, o Senhor é convosco. Bendita sois vós entre as mulheres e bendito é o fruto do vosso ventre, Jesus.
1: Santa Maria, Mãe de Deus, rogai por nós, pecadores, agora e na hora de nossa morte. Amém.
0: Ave Maria, cheia de graça, o Senhor é convosco. Bendita sois vós entre as mulheres e bendito é o fruto do vosso ventre, Jesus.
1: Santa Maria, Mãe de Deus, rogai por nós, pecadores, agora e na hora de nossa morte. Amém.
0: Ave Maria, cheia de graça, o Senhor é convosco. Bendita sois vós entre as mulheres e bendito é o fruto do vosso ventre, Jesus.
1: Santa Maria, Mãe de Deus, rogai por nós, pecadores, agora e na hora de nossa morte. Amém.
0: Ave Maria, cheia de graça, o Senhor é convosco. Bendita sois vós entre as mulheres e bendito é o fruto do vosso ventre, Jesus.
1: Santa Maria, Mãe de Deus, rogai por nós, pecadores, agora e na hora de nossa morte. Amém.
0: Ave Maria, cheia de graça, o Senhor é convosco. Bendita sois vós entre as mulheres e bendito é o fruto do vosso ventre, Jesus.
1: Santa Maria, Mãe de Deus, rogai por nós, pecadores, agora e na hora de nossa morte. Amém.
0: Ave Maria, cheia de graça, o Senhor é convosco. Bendita sois vós entre as mulheres e bendito é o fruto do vosso ventre, Jesus.
1: Santa Maria, Mãe de Deus, rogai por nós, pecadores, agora e na hora de nossa morte. Amém.
0: Glória ao Pai, ao Filho e ao Espírito Santo,
1: como era no princípio, agora e sempre. Amém.

0: Pai nosso que estais no céu, santificado seja o vosso nome. Venha a nós o vosso reino, seja feita a vossa vontade, assim na terra como no céu.
1: O pão nosso de cada dia nos dai hoje. Perdoai-nos as nossas ofensas, assim como nós perdoamos a quem nos tem ofendido. E não nos deixeis cair em tentação, mas livrai-nos do mal. Amém.
0: Ave Maria, cheia de graça, o Senhor é convosco. Bendita sois vós entre as mulheres, e bendito é o fruto do vosso ventre, Jesus.
1: Santa Maria, Mãe de Deus, rogai por nós, pecadores, agora e na hora de nossa morte. Amém.
0: Ave Maria, cheia de graça, o Senhor é convosco. Bendita sois vós entre as mulheres, e bendito é o fruto do vosso ventre, Jesus.
1: Santa Maria, Mãe de Deus, rogai por nós, pecadores, agora e na hora de nossa morte. Amém.
0: Ave Maria, cheia de graça, o Senhor é convosco. Bendita sois vós entre as mulheres, e bendito é o fruto do vosso ventre, Jesus.
1: Santa Maria, Mãe de Deus, rogai por nós, pecadores, agora e na hora de nossa morte. Amém.
0: Ave Maria, cheia de graça, o Senhor é convosco. Bendita sois vós entre as mulheres, e bendito é o fruto do vosso ventre, Jesus.
1: Santa Maria, Mãe de Deus, rogai por nós, pecadores, agora e na hora de nossa morte. Amém.
0: Ave Maria, cheia de graça, o Senhor é convosco. Bendita sois vós entre as mulheres, e bendito é o fruto do vosso ventre, Jesus.
1: Santa Maria, Mãe de Deus, rogai por nós, pecadores, agora e na hora de nossa morte. Amém.
0: Ave Maria, cheia de graça, o Senhor é convosco. Bendita sois vós entre as mulheres, e bendito é o fruto do vosso ventre, Jesus.
1: Santa Maria, Mãe de Deus, rogai por nós, pecadores, agora e na hora de nossa morte. Amém.
0: Ave Maria, cheia de graça, o Senhor é convosco. Bendita sois vós entre as mulheres, e bendito é o fruto do vosso ventre, Jesus.
1: Santa Maria, Mãe de Deus, rogai por nós, pecadores, agora e na hora de nossa morte. Amém.
0: Ave Maria, cheia de graça, o Senhor é convosco. Bendita sois vós entre as mulheres, e bendito é o fruto do vosso ventre, Jesus.
1: Santa Maria, Mãe de Deus, rogai por nós, pecadores, agora e na hora de nossa morte. Amém.
0: Ave Maria, cheia de graça, o Senhor é convosco. Bendita sois vós entre as mulheres, e bendito é o fruto do vosso ventre, Jesus.
1: Santa Maria, Mãe de Deus, rogai por nós, pecadores, agora e na hora de nossa morte. Amém.
0: Ave Maria, cheia de graça, o Senhor é convosco. Bendita sois vós entre as mulheres, e bendito é o fruto do vosso ventre, Jesus.
1: Santa Maria, Mãe de Deus, rogai por nós, pecadores, agora e na hora de nossa morte. Amém.
0: Glória ao Pai, ao Filho e ao Espírito Santo,
1: como era no princípio, agora e sempre. Amém.

0: Pai nosso que estais no céu, santificado seja o vosso nome. Venha a nós o vosso reino, seja feita a vossa vontade, assim na terra como no céu.
1: O pão nosso de cada dia nos dai

0: Amém.
1: Ave Maria, cheia de graça, o Senhor é convosco. Bendita sois vós entre as mulheres e bendito é o fruto do vosso ventre, Jesus.
0: Santa Maria, Mãe de Deus, rogai por nós, pecadores, agora e na hora de nossa morte. Amém.
1: Ave Maria, cheia de graça, o Senhor é convosco. Bendita sois vós entre as mulheres e bendito é o fruto do vosso ventre, Jesus.
0: Santa Maria, Mãe de Deus, rogai por nós, pecadores, agora e na hora de nossa morte. Amém.
1: Ave Maria, cheia de graça, o Senhor é convosco. Bendita sois vós entre as mulheres e bendito é o fruto do vosso ventre, Jesus.
0: Santa Maria, Mãe de Deus, rogai por nós, pecadores, agora e na hora de nossa morte. Amém.
1: Ave Maria, cheia de graça, o Senhor é convosco. Bendita sois vós entre as mulheres e bendito é o fruto do vosso ventre, Jesus.
0: Santa Maria, Mãe de Deus, rogai por nós, pecadores, agora e na hora de nossa morte. Amém.
1: Ave Maria, cheia de graça, o Senhor é convosco. Bendita sois vós entre as mulheres e bendito é o fruto do vosso ventre, Jesus.
0: Santa Maria, Mãe de Deus, rogai por nós, pecadores, agora e na hora de nossa morte. Amém.
1: Ave Maria, cheia de graça, o Senhor é convosco. Bendita sois vós entre as mulheres e bendito é o fruto do vosso ventre, Jesus.
0: Santa Maria, Mãe de Deus, rogai por nós, pecadores, agora e na hora de nossa morte. Amém.
1: Ave Maria, cheia de graça, o Senhor é convosco. Bendita sois vós entre as mulheres e bendito é o fruto do vosso ventre, Jesus.
0: Santa Maria, Mãe de Deus, rogai por nós, pecadores, agora e na hora de nossa morte. Amém.
1: Ave Maria, cheia de graça, o Senhor é convosco. Bendita sois vós entre as mulheres e bendito é o fruto do vosso ventre, Jesus.
0: Santa Maria, Mãe de Deus, rogai por nós, pecadores, agora e na hora de nossa morte. Amém.
1: Ave Maria, cheia de graça, o Senhor é convosco. Bendita sois vós entre as mulheres e bendito é o fruto do vosso ventre, Jesus.
0: Santa Maria, Mãe de Deus, rogai por nós, pecadores, agora e na hora de nossa morte. Amém.
1: Ave Maria, cheia de graça, o Senhor é convosco. Bendita sois vós entre as mulheres e bendito é o fruto do vosso ventre, Jesus.
0: Santa Maria, Mãe de Deus, rogai por nós, pecadores, agora e na hora de nossa morte. Amém.
1: Glória ao Pai, ao Filho e ao Espírito Santo,
0: como era no princípio, agora e sempre. Amém.

0: Pai nosso que estais no céu, santificado seja o vosso nome. Venha a nós o vosso reino, seja feita a vossa vontade, assim na terra como no céu.
1: O pão nosso de cada dia nos dai.

0: mal. Amém.
1: Ave Maria, cheia de graça, o Senhor é convosco. Bendita sois vós entre as mulheres e bendito é o fruto do vosso ventre, Jesus.
0: Santa Maria, Mãe de Deus, rogai por nós, pecadores, agora e na hora de nossa morte. Amém.
1: Ave Maria, cheia de graça, o Senhor é convosco. Bendita sois vós entre as mulheres e bendito é o fruto do vosso ventre, Jesus.
0: Santa Maria, Mãe de Deus, rogai por nós, pecadores, agora e na hora de nossa morte. Amém.
1: Ave Maria, cheia de graça, o Senhor é convosco. Bendita sois vós entre as mulheres e bendito é o fruto do vosso ventre, Jesus.
0: Santa Maria, Mãe de Deus, rogai por nós, pecadores, agora e na hora de nossa morte. Amém.
1: Ave Maria, cheia de graça, o Senhor é convosco. Bendita sois vós entre as mulheres e bendito é o fruto do vosso ventre, Jesus.
0: Santa Maria, Mãe de Deus, rogai por nós, pecadores, agora e na hora de nossa morte. Amém.
1: Ave Maria, cheia de graça, o Senhor é convosco. Bendita sois vós entre as mulheres e bendito é o fruto do vosso ventre, Jesus.
0: Santa Maria, Mãe de Deus, rogai por nós, pecadores, agora e na hora de nossa morte. Amém.
1: Ave Maria, cheia de graça, o Senhor é convosco. Bendita sois vós entre as mulheres e bendito é o fruto do vosso ventre, Jesus.
0: Santa Maria, Mãe de Deus, rogai por nós, pecadores, agora e na hora de nossa morte. Amém.
1: Ave Maria, cheia de graça, o Senhor é convosco. Bendita sois vós entre as mulheres e bendito é o fruto do vosso ventre, Jesus.
0: Santa Maria, Mãe de Deus, rogai por nós, pecadores, agora e na hora de nossa morte. Amém.
1: Ave Maria, cheia de graça, o Senhor é convosco. Bendita sois vós entre as mulheres e bendito é o fruto do vosso ventre, Jesus.
0: Santa Maria, Mãe de Deus, rogai por nós, pecadores, agora e na hora de nossa morte. Amém.
1: Ave Maria, cheia de graça, o Senhor é convosco. Bendita sois vós entre as mulheres e bendito é o fruto do vosso ventre, Jesus.
0: Santa Maria, Mãe de Deus, rogai por nós, pecadores, agora e na hora de nossa morte. Amém.
1: Ave Maria, cheia de graça, o Senhor é convosco. Bendita sois vós entre as mulheres e bendito é o fruto do vosso ventre, Jesus.
0: Santa Maria, Mãe de Deus, rogai por nós, pecadores, agora e na hora de nossa morte. Amém.
1: Glória ao Pai, ao Filho e ao Espírito Santo,
0: como era no princípio, agora e sempre. Amém.

0: 2h52.
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apareceu diante de nós como um renovo, como raiz em terra árida. Não tinha beleza nem esplendor que pudesse atrair o nosso olhar, nem formosura capaz de nos deleitar. Era desprezado e abandonado pelos homens, homem das dores, familiarizado com o sofrimento, como pessoa de quem todos escondem o rosto. Desprezado, não fazíamos caso nenhum dele.

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1: 13:15

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1: 13h38.

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4: 4:19.

0: Dia, compadre.
1: Dia.
0: Ei, compadre, mas hoje eu tirei um tempinho pra visitar o senhor, viu, senhor?
1: Mesmo.
0: A gente anda muito tarefado, né? Quase não dá tempo de visitar os compadres, mas hoje eu arrumei um tempo pra vir aqui.
1: Satisfação minha.
0: Como é que anda as coisas por aqui, compadre?
1: Tá bom, mas...

0: 4h27.
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0: 2026. Sejam todos bem-vindos e bem-vindas outra vez a mais um encontro do Brasil Sertanejo pela Rádio Maria de Nazaré FM 89.5, 5.700 watts de potência. Cheguei chegando nesta segunda-feira, Dia Internacional da Preguiça, para outros da ressaca, e assim vamos iniciando a nossa semana.
1: Precisamos vender a propriedade para um grande criador.
0: Hoje, data em que a NASA encontrou sinais de água em Marte, no ano de 2000, pela primeira vez. Confrontos raciais deixaram 140 mortos em 1976 e 1.128 feridos na África do Sul. Morreu Fred Astaire em 1987, o dançarino, cantor e ator norte-americano. Hoje, dia de São João Fischer e São Tomás Moros. Faltam 192 dias para o próximo ano. Que Deus nos abençoe nesta jornada. Que a Santíssima Trindade possa reinar em nossos lares, em nossos locais de trabalho, em todo lugar que estivemos, em nome do Pai, do Filho e do Espírito Santo. Amém! A vida é um dom de Deus e nós, servidores da vida e da esperança. 4:36. Segundou, como se diz, né? Segundou.
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0: Pra você que tá esparramado na cama com aquela coragem danada, bora levantar, minha gente, bora levantar, porque a hora passa, o tempo voa. E se você continuar numa boa, aí o bicho pega, né? Bora levantar, minha gente, porque quem cedo madruga, Deus ajuda.
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0: Muito bom dia a vocês de perto, a vocês de longe, gente do coração da gente, a você que nos acompanha nos quatro cantos da cidade, em toda a região, através das redes mundial de computadores, a internet, a você que nos acompanha através do site, através do aplicativo, em casa ou no trabalho, na cidade ou no sertão, aonde quer que você esteja, é nós que vamos até você para lhe fazermos a melhor companhia do seu dia. 4:36, acerte o seu relógio com o nosso. E até às 6:30, eu lhe faço companhia e aguardo a sua participação através dos telefones fixo e WhatsApp 66-3566-2702, também o 66-99632-3840, tá liberadinho para a sua participação.
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0: Bom dia, povo de Deus. 4:37.
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0: A direção geral, a presidência da Fundação Rádio e TV Educativa, sempre aos comandos do nosso bispo diocesano, Dom Neri José Tondello. A direção administrativa, executiva e de toda a programação é de Sidete Strapasson. Os trabalhos técnicos e a comunicação é desse que vos fala, Júnior Lupes, o seu amigo das madrugadas. 4:38, acerte o seu relógio.
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4h38. Padre Alessandro Campos abre o nosso encontro com a linda canção Utopia. Na sequência tem Tonico e Tinoco, Aparecida do Norte. E aqui eu já registro a participação da Dona Maria França, do bairro Padre Duílio. Bom dia, bom dia. Bom dia, Dona Laide Alves, Dona Laura, lá no bairro Palmiteira. Também a Dona Ionice Avelino dos Santos, o Edivaldo Rig, Dona Maria de Lourdes e todo o povo de Deus que já está de pé, preparando café e ouvindo a Nazaré.

0: Olha a hora, minha gente. São 4 horas, 4 horas, 47 minutos. Muito bom dia para você que acabou de ligar o rádio. É o Brasil Sertanejo que está no ar nesta segunda-feira, dia 22 de junho. E se aproximando mais, cada dia mais, do grande Arraiá da paróquia Santo Agostinho, é isso mesmo, dia 4 de julho, você é o nosso convidado especial. E para domingo, dia 5, o delicioso e tradicional almoço, porco no tacho, no Rotary Clube de Juína. Com certeza mais uma edição que está sendo aceita pela Sociedade de Juína e região. Um maravilhoso almoço, um cardápio totalmente, totalmente maravilhoso para você e sua família estarem almoçando e colaborando mais uma vez para o banco de cadeiras de roda do Rotary Clube de Juína. 4 horas 48 minutos, acerte o seu relógio. O programa Brasil Sertanejo vai dando continuidade na nossa manhã, manhã de segunda-feira, dia 22. Não se desespera. A vocês de perto, a vocês de longe, gente do coração da gente.
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0: 4:54, vamos trazendo Tião Carreiro e Pardinho, a pedido da nossa ouvinte de carteirinha, a dona Maria de Lourdes Moreno Brandão, pede pra curtir e pra todos da programação. Também logo após tem Cordão de Ouro com Trio Parada Dura, a pedido do nosso amigo Edivaldo Rigue, o Magrão. Bom dia, bom dia. Após o intervalo tem Lourenço e Lorival, Canto Chorando na 89.5, a melhor rádio do seu jeito.

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0: Maravilha, maravilha, minha gente. São 5 horas, 11 minutos, 5 e 11. Alô, seu Silvino, tá lá no Vale do Seringal, suntando o programa, né, meu amigo? Muito obrigado pelo carinho da sintonia. Tá, meu amigo Aibe, da Juína Multimarcas, tá lá com o Razinho ligado, também na 89.5. Dona Maria Souza Lucas, a amiga Nina Ferreira. E já já trago aqui o seu pedido, as andorinhas, aqui na 89.5. Hoje, segunda-feira, dia 22 de junho. Muito bom dia para você que acabou de ligar o rádio. Você está sintonizado no programa Brasil Sertanejo.
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0: 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Vamos prosseguindo com o Brasil Sertanejo. 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Divino e Donizete canta Carro de Boi. Na sequência, Edson e Hudson, As Andorinhas, a pedido da amiga Nina Ferreira. Para todos nós que estamos na sintonia, uma abençoada semana. Fiquem todos com Deus, a paz do nosso querido Deus, Pai Celestial. Alô, Clacir José Pedroso, bom dia, meu amigo. Bom dia a todos aí em Vila Rica, Mato Grosso. Uma abençoada semana para todos aí da Fazenda Juína. Alô, alô, César Mineiro e toda a galera do Pega do Ouro Branco. Bom dia, bom dia!

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4: E ao som de Belmonte e Amaraí, vamos dando sequência aqui no nosso programa. Dona Maria Aparecida dos Santos, também um bom dia para Dona Maria de Lourdes Mota, também César Mineiro, Clarcir José Pedroso e aos demais ouvintes da programação. Alô, Vibe, da Juína Multimarcas, bom dia, meu amigo, e a todos do Grupo dos Dinossauros. Dona Cleusa Matos, seu Efraim, também acompanhando o nosso programa. Bom dia também, Dona Cleusa Araújo, ali no Parque Laranjeiras, comunidade Santo Isidoro. Também Dona Tânia Golo por lá, também curtindo o programa e mateando aquele bom chimarrão, né? Barbaridade, que bom! 5h25, ontem teve aí o programa Querência Amada com o nosso companheiro Carlos Pedroso. Tava totalmente animado aí o programa, né? Eita, coisa boa! É uma boa moda gaúcha, né? Acompanhado aí daquela costela gorda, aquele chá gelado, barbaridade, hein? Só de falar já dá água na boca, né? 5h25 e o programa Brasil Sertanejo tem um gentil oferecimento do Alto Posto Juína, Bandeira e Dasa, combustíveis de qualidade e atendimento nota 10. 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6, comunidade Menino Jesus, também a Cláudia e o Valmete lá na Gleba Rio Preto, bom dia também ao Zé Capeta e toda a família, um bom dia também para todos os amigos lá no Cavalo Morto, um bom dia a todos lá do Pé de Galinha, a vocês aí do Rio Preto, um bom dia a todos da linha Pesquisa, BR Vilena, aos amigos também de Terra Roxa, alô, alô, Filadélfia, Fontanilas e a todos os demais, as demais localidades aqui da nossa cidade, aquele abraço! 5h26, também apoiando o nosso programa está o Canário Supermercado, trazendo ofertas especiais desta segunda e terça. 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Alô, alô, mãe Carmelita, toda a família Maran acompanhando aí a programação. É, hoje é dia daquele cafezinho sem açúcar, né? Porque de doce já basta a vida. 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
4: 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Vamos trazendo música, vamos trazendo aqui antes do intervalo, Rio Negro e Solimões, o amigo César Mineiro, oferecendo para todos da cadeia produtiva do leite, é a todos do Pega do Ouro Branco e tá frio lá pro Castanheira, né? Também, quem pede essa música é a dona Maria de Lourdes Mota, ela que oferece para o seu esposo Gerci Mota e para todos que estão sintonizados na Rádio Maria de Nazaré, a música com Rio Negro e Solimões, Frio da Madrugada, para todos que estão ouvindo a rádio, e um bom dia a todos, maravilha, maravilha. Após o intervalo, tem Gino e Geno, Blusa Amarela, aqui na 89.5, 5h21.

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Vamos prosseguindo com o programa Brasil Sertanejo nesta manhã de segunda-feira, 22 de junho. Quero aqui cumprimentar o amigo Ivonei Vieira, toda a sua família sempre na sintonia conosco. Seu José Cadeirante, bom dia, bom dia. Tá meu amigo Giovanni Machado, já na preparação dos salgados, né, juntamente com a sua esposa. Bom dia e uma ótima semana para você, meu amigo. Seu José Carlos também acompanhando a programação. Bom dia também. Amiga Selma Furtado, seu Joaquim e Gabriel também estão por lá acompanhando a programação. Gabriel e Ivone também lá pelo módulo 6 afora. Bom dia! Vamos prosseguindo com o Brasil Sertanejo nesta manhã de segunda-feira, sempre no oferecimento das melhores empresas do rádio juinense, no oferecimento de Unifael, formando pessoas que transformam o mundo. 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Vamos trazendo César e Paulinho, o Milagre do Retrato. O meu amigo Ivonei Vieira oferecendo a música para o seu sogro Nelson, para a sogra Maria, para o cunhado Marcos, também para sua esposa Marilene, para o seu pai José Carlos, para sua mãe Inaura e para todos a sintonia. Alô, alô, Tião, vida boa. Também o amigo Oswaldo Alves, o amigo Dinei, Didi. Bom dia, povo de Deus, que cedo madruga. Deus ajuda.

Bom dia, Gerlupe. Como é que tá, meu amigo? Gerlupe, põe aí do Sérgio Reis pra nós. Toca o berrante, seu moço. Do menino. E pro Marcelo, pro Sr. João, pra Cida Bispo, pro Canção, pra todo que estiver ouvindo esse programa maravilhoso, pra Maria, minha irmã, pra Dalva no módulo 4, pra todo mundo, pra Maria, pra Dona Sara, pra todos nós, pra vocês aí da rádio. Falou, meu amigo.

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0: 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Alô, Giovanni, sua esposa... Sempre na sintonia conosco. Bom dia, bom dia. Dona Nilce, seu Sérgio, acompanhando também a programação. Bom dia, bom dia. Lúcia Hermes, Marta Lúcia, Marley, Dona Lili, Noélia lá na Rondônia. Também um bom dia, Dona Efigênia, o Sinésio ali do módulo 2 acompanhando o programa. Também um bom dia pro Sérgio. Também um bom dia para o seu Norino Ganser e a todos lá no módulo 1. Bom dia, bom dia. 5:54, vamos trazendo a pedido do seu José Carlos para toda a família. Também para o Ivonei, seu filho, e para todos da sintonia. Cavalo Preto com Tonico e Tinoco, antes da oração da manhã.

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3: É, se aproximando do momento da oração da manhã, 5h57 nesta segunda-feira, dia 22 de junho, 5h57, informando a hora certa, com o apoio do especial de Unifael, JNA Contabilidade e Assessoria, Escritório Cleiton Franco, Orlando Mecânica, Novo Eletro, Hidrossan, Canário Supermercado, Loja Saúde aqui, Auto Posto Juína, JLMV e a Cerealista Juína, Rações Proteicil Nutrição Animal. Trago o Padre Ezequiel Dalpozo, com a linda canção Sete Palavras. Logo após a oração da manhã, na voz do nosso bispo diocesano, vamos a um rápido intervalo, a gente volta com Nestor e Nestorzinho, Relógio Quebrado na 89.5.

0: anjo do Senhor anunciou a Maria, e ela concebeu do Espírito Santo. Ave Maria, cheia de graça, o Senhor é convosco. Bendita sois vós entre as mulheres, e bendito é o fruto do vosso ventre, Jesus. Santa Maria, Mãe de Deus, rogai por nós, pecadores, agora e na hora de nossa morte. Amém. Eis aqui a serva do Senhor, faça-se em mim segundo a vossa palavra. Ave Maria, cheia de graça, o Senhor é convosco. Bendita sois vós entre as mulheres, e bendito é o fruto do vosso ventre, Jesus. Santa Maria, Mãe de Deus, rogai por nós, pecadores, agora e na hora de nossa morte. Amém. E o Verbo divino se fez homem e habitou entre nós. Ave Maria, cheia de graça, o Senhor é convosco. Bendita sois vós entre as mulheres, e bendito é o fruto do vosso ventre, Jesus. Santa Maria, Mãe de Deus, rogai por nós, pecadores, agora e na hora de nossa morte. Amém. Rogai por nós, Santa Mãe de Deus, para que sejamos dignos das promessas de Cristo.
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1: Maravilha, minha gente, são 6 horas 14 minutos. Bom dia para você que acabou de ligar o rádio. Sejam todos bem-vindos e bem-vindas na nossa manhã de segunda-feira, 22 de junho. Bom dia, dona Lucinei do Carmo de Oliveira Souza e a todos aí da Fazenda Bernec, Fazenda Malha, Fazenda Malanda, também ao pessoal da Fazenda Safra e a todas as demais fazendas que fazem parte aqui da região, né? A Fazenda também Rio do Sangue e todos aí que estão acompanhando o Brasil Sertanejo. Quarta-feira, claro, é o quarta-feira, o amigo Carlos Pedroso já está aí, com certeza, convocado para estar aqui apresentando o programa Brasil Sertanejo, né? Estaremos aí até a cidade de Cotriguaçu, realizar mais um trabalho aí pela equipe JLMV, mas com certeza na quinta-feira estaremos de volta, né? E com a vitória do Brasil na quarta-feira, se Deus quiser, né, meu amigo Carlos Pedroso? Também a esposa Adriana acompanhando aí a programação. Bom dia, povo de Deus. Até às 6h30, o melhor da música raiz sertaneja.
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1: 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Na sequência, as irmãs Galvão, colcha de retalhos. Alô, amigo Baby. Gostei da figurinha, hein? Creio em Deus Pai Todo-Poderoso, hein? 6h16.

0: isso aí, Juína. Bom dia, Ana Maria, Fazenda Londrina, amiga baixinha. Também da Fazenda Cachoeira. Alô, Irene Ferreira Lino, bom dia, bom dia. 6:19, 6:19. 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Milionário José Rico canta Paraná Querido.
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6:24. Bom dia, amigo Neivo. Estamos em oração, amigo David, com certeza em recuperação, né? Após aí o grave acidente no sábado passado, né? Mas graças a Deus, né? Está melhorando cada dia mais. Que Deus abençoe aí a recuperação do David Noato, né? Filho do amigo Neivo. Bom dia, amigos e amigas. Chegando aí ao final aqui da programação do Brasil Sertanejo nesta manhã, manhã de segunda-feira, dia 22 de junho. Queremos aqui agradecer a você que ligou, que participou, que interagiu conosco desde as 4:30 da manhã. Quero aqui agradecer a todos os nossos ouvintes que participaram, interagiram. Também a você que não participou, mas esteve sintonizado com o radinho ligado aqui na 89.5. 6:24, alô, seu José Baiano, amigo Mirão, lá na Cristo Rei, também toda a família do Urigã por aí, na sintonia da Rádio Maria de Nazaré, também a todos da comunidade Todos os Santos, amigo Pretinho, bom dia também para todos da comunidade São Brás, Santo Antônio ali na Verdã, também seu Armindo, dona Fátima lá no módulo 5 ligado conosco, também um bom dia para a dona Neuza, seu Renato, a família Padilha, lá na comunidade Boa Esperança, no setor aeroporto, a amiga Ione Tomás, bom dia, bom dia. 6:25. 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Vamos trazendo aqui a última de hoje, Lourenço e Lorival, Meu Sítio, Meu Paraíso. Vai lá também para o padrinho Vardo e a madrinha Cida lá na 9, acompanhando a programação. Na sequência, a transmissão da Santa Missa, direto do Mosteiro das Irmãs Clarissas Capuchinhas, e já já tem show da manhã com Regis Padilha. A todos um forte abraço, uma abençoada semana, uma maravilhosa segunda-feira, e já já tem show da manhã. E eu volto amanhã a partir das 4:30. Tchau, tchau.

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0: paz e bem.
1: Paz e bem.
0: Nesta celebração, abramos o nosso coração à graça e à ternura de Deus, que invade nossa vida. Apresentemos ao Senhor as nossas necessidades e confiemos-nos à sua providência. Celebremos com júbilo.

Em nome do Pai, do Filho e do Espírito Santo, graça de nosso Senhor Jesus Cristo, o amor do Pai e a comunhão do Espírito Santo estejam convosco. Queridos irmãos e irmãs, sejam todos bem-vindos, bem-vindas. Iniciamos mais uma semana com a graça de Deus, com a presença de Jesus Eucarístico em nossas vidas. Rezemos também com todos que nos acompanham através da Rádio Maria de Nazaré, principalmente os que mais precisam, passam por momentos de enfermidades, provações, que nossa oração possa chegar a todos que mais necessitam. E iniciando o nosso encontro com Cristo, reconhecendo sermos pecadores, peçamos perdão cantando.

Deus Pai misericordioso, tenha compaixão de nós. Perdoe os nossos pecados e nos conduza à vida eterna. Oremos. Concedei-nos, Senhor, a graça de sempre temer e amar vosso santo nome, pois nunca cessais de conduzir os que firmais solidamente no nosso amor. Por nosso Senhor Jesus Cristo, vosso Filho, que é Deus e convosco vive e reina para sempre. Amém.

0: O Senhor esteja convosco.
1: Ele está no meio.
0: Proclamação do Evangelho de Jesus Cristo segundo Mateus.
1: Glória a vós, Senhor.
0: Naquele tempo, disse Jesus aos seus discípulos: não julgueis e não sereis julgados, pois vós sereis julgados com o mesmo julgamento com que julgardes, e sereis medidos com a mesma medida com que medides. Porque observas o cisco no olho do teu irmão e não presta atenção na trave que está no teu próprio olho? Ou como podes dizer ao teu irmão: deixa-me tirar o cisco do teu olho, quando tu mesmo tem uma trave no teu? Hipócrita, tira primeiro a trave do teu próprio olho e então enxergarás bem para tirar o cisco do olho do teu irmão. Palavra da salvação.
1: Glória ao Senhor.
0: Queridos irmãos e irmãs, podemos ver com clareza as palavras que o Evangelho hoje vem direcionar para o nosso coração, quando Jesus quer que seus discípulos, e também todos nós somos seus discípulos também, entendam de uma vez por todas que fomos criados para amar e não para julgar. E diante deste Evangelho condenando a hipocrisia, o Senhor vem nos ensinar que é primeiro necessário retirar a trave do nosso próprio olho. Por isso, aqui diante deste Evangelho que estamos iniciando a semana, o evangelista Mateus nos convida à reflexão e a cada um de nós olhar para o seu coração e retirar a trave do nosso próprio olho, para então, assim, conseguirmos retirar o cisco do olho daquele que está próximo de nós. Que essas palavras, este Evangelho, que estão bem claras diante de nossos olhos hoje, que possamos refletir e que esta reflexão nos ajude a fortalecer a nossa fé e, com amor, com misericórdia, olhar para os nossos irmãos, e que também os próprios, também nossos irmãos, possam também olhar com misericórdia para cada um de nós, diante também de cada defeito que cada um de nós tem. Muitas vezes olhamos só para o defeito dos outros e acabamos esquecendo do nosso próprio. Por isso que Jesus nos ajude, nos dê sabedoria neste início de semana, para que com humildade, bondade, misericórdia, possamos caminhar e olhar para os nossos irmãos que Deus coloca e vai colocar durante essa semana em nosso caminho. Amém. E podemos ficar de pé para apresentarmos a Deus nossas preces. Após cada invocação, vamos dizer: Senhor, fazei-nos crescer em humildade.
1: Senhor, fazei-nos crescer em humildade. Que a igreja anuncie com firmeza a verdade do Evangelho, mas sempre com um olhar compassivo e o coração aberto ao perdão, rezemos ao Senhor.
0: Senhor, fazei-nos
1: crescer em humildade, para que superemos o espírito de condenação e aprendamos a acolher o próximo com paciência, compreensão e caridade, rezemos ao Senhor.
0: Senhor, fazei-nos crescer em humildade,
1: para que cada um de nós reconheça os próprios limites e busque a conversão pessoal antes de apontar as falhas dos outros, rezemos ao Senhor.
0: Senhor, fazei-nos crescer em humildade. Glória ao Pai, ao Filho e ao Espírito Santo.

0: Orai, irmãos e irmãs, para que o nosso sacrifício seja aceito por Deus, Pai Todo-Poderoso. Acolhei, Senhor, nós vos pedimos esse sacrifício de louvor e de reconciliação. E fazei que por ele, purificados, vos ofereçamos o afeto de um coração que vos agrade. Por Cristo nosso Senhor.
1: Amém.
0: O Senhor esteja convosco.
1: Ele está no meio de nós.
0: Corações ao alto.
1: O nosso coração está aqui.
0: Demos graças ao Senhor que é nosso Deus. Na verdade, é digno e justo, é nosso dever e salvação dar-vos graça sempre em todo lugar, Senhor Pai Santo, por vosso amado Filho Jesus Cristo. Ele é a vossa palavra, pela qual tudo criastes. Ele é o nosso Salvador e Redentor, que se encarnou pelo Espírito Santo e nasceu da Virgem Maria. Ele, para cumprir vossa vontade e adquirir para vós um povo santo, estendeu os braços na hora da sua paixão, a fim de vencer a morte e manifestar a ressurreição. Por isso, com os anjos e todos os santos, proclamamos a vossa glória juntos cantando.

0: Na verdade, ó Pai, vós sois santo e fonte de toda santidade. Santificai, pois, estes dons, derramando sobre eles o vosso Espírito, a fim de que se torne para nós o corpo e o sangue de nosso Senhor Jesus Cristo. Estando para ser entregue e abraçando livremente a paixão, Jesus tomou o pão, pronunciou a bênção de ação de graças, partiu e deu a seus discípulos, dizendo: Tomai todos e comei. Isto é o meu corpo, que será entregue por vós. Do mesmo modo, ao fim da ceia, ele tomou o cálice em suas mãos, deu graças novamente e o entregou a seus discípulos, dizendo: Tomai todos e bebei. Este é o cálice do meu sangue, o sangue da nova e eterna aliança, que será derramado por vós e por todos para a remissão dos pecados. Fazei isto em memória de mim. Mistério da fé.
1: Anunciamos, Senhor, a vossa morte e proclamamos a vossa ressurreição. Vinde, Senhor Jesus.
0: Celebrando, pois, o memorial da morte e ressurreição do vosso Filho, nós vos oferecemos, ó Pai, o pão da vida e o cálice da salvação. E vos agradecemos porque nos tornastes dignos de estar aqui na vossa presença e vos servir. Suplicantes vos pedimos que, participando do corpo e sangue de Cristo, sejamos reunidos pelo Espírito Santo num só corpo. Lembrai-vos, ó Pai, da vossa Igreja que se faz presente pelo mundo inteiro, que ela cresça na caridade, em comunhão com o Papa Leão, com o nosso Bispo Dom Neri, com os bispos do mundo inteiro, presbíteros, diáconos e todos os ministros do vosso povo. Lembrai-vos também na vossa misericórdia dos nossos irmãos e irmãs que adormeceram na esperança da ressurreição e de todos os que partiram desta vida. Acolhei-os junto a vós na luz da vossa face. Enfim, nós vos pedimos, tende piedade de todos nós e dai-nos participar da vida eterna com a Virgem Maria, Mãe de Deus, São José, seu esposo, os apóstolos, e todos os santos que neste mundo viveram na vossa amizade, a fim de vos louvarmos e glorificarmos por Jesus Cristo, vosso Filho. Por Cristo, com Cristo e em Cristo, a vós, Deus Pai Todo-Poderoso, na unidade do Espírito Santo, toda honra e toda glória, agora e para sempre.
1: Amém.
0: E juntos com a oração que Jesus nos ensinou, rezemos: Pai nosso, que está

0: Livrai-nos de todos os males, ó Pai, e dai-nos hoje a vossa paz, ajudados pela vossa misericórdia. Sejamos sempre livres do pecado e protegidos de todos os perigos, enquanto vivendo a esperança, aguardamos a vinda do Cristo Salvador. Senhor Jesus Cristo, dissestes aos vossos apóstolos: eu vos deixo a paz, eu vos dou a minha paz. Não olhei os vossos pecados, mas a fé que anima a vossa igreja. Dai-lhe, segundo o vosso desejo, a paz e a unidade. Vós que sois Deus com o Pai e o Espírito Santo.
1: Amém.
0: A paz do Senhor esteja sempre convosco. Cordeiro de Deus, felizes os convidados para a ceia do Senhor. Eis o Cordeiro de Deus que tira o pecado do mundo.

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0: Oremos. Senhor nosso Deus, saciados com o sagrado corpo e o sangue, fazei que por esses sagrados mistérios alcancemos a plenitude da redenção. Por Cristo nosso Senhor.
1: Amém.
0: O Senhor esteja convosco.
1: Ele está
0: desça sobre cada um de vós e permaneça em vossos corações. A bênção e a proteção de Deus Todo-Poderoso, Pai, Filho e Espírito Santo. Vamos em paz, uma abençoada semana a todos e que Deus sempre vos acompanhe.

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5: Manter a nossa memória afiada requer treino. E alguns exercícios podem ajudar bastante nessa missão. Um dos mais eficazes é a leitura. Ler diariamente estimula o cérebro, amplia o nosso vocabulário e fortalece a capacidade de retenção de informações. Outra atividade poderosíssima é o quebra-cabeça. Jogos como Sudoku, palavras cruzadas e até mesmo xadrez ajudam a desafiar a nossa mente e também o raciocínio lógico. Aprender algo novo como um idioma ou um instrumento também é um ótimo estilo para ajudar a criar conexões neurais. O exercício não pode ficar de fora, hein? Caminhadas e atividades aeróbicas ajudam a melhorar a circulação sanguínea do nosso cérebro, potencializando a memória e a nossa concentração. Pequenos desafios diários fazem toda a diferença para manter a nossa mente afiada e ágil. 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

0: Olha, estamos chegando. É segundou. Muito bem, bom dia para você, uma ótima manhã de segunda-feira, 22 de julho, aliás, de junho, né? Julho ainda não, hein? 22 de junho do ano de 2026. Aquele abraço super especial para você na sintonia da Mais Ouvida. Aumente o volume do seu rádio, porque a partir de agora, muita música, muita informação para você na sua manhã de segunda-feira. Tudo bem? Tudo jóia? Como é que foi seu final de semana? 100% de bem com a vida. Olha só, hoje lembramos, portanto, aonde a NASA encontrou sinais de água em Marte. Lembramos também como São João Fischer e São Tomás Moros. Faltando 192 dias para o ano de 2027. Aquele abraço para você na sua casa, no seu trabalho, para você que dá carona. É no som do seu carro, para você através do aplicativo, pelo site, enfim, aonde quer que você esteja. Uma ótima manhã de segunda-feira, hoje 22 de junho do ano de 2026. Para quem hoje completa mais um ano de vida, sucesso, paz e saúde.
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0: 7:10.
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0: Olha, não existem pessoas realmente más. Ou são enfermas, ou não têm conhecimento da grande lei de que recebemos exatamente aquilo que damos. Quem é enfermo precisa ser curado. Quem pratica o mal precisa ser elucidado. Mas, de modo algum, podemos agir com ódio e maldade. Procure ensinar aos outros pelo seu próprio exemplo, compreendendo que a maldade é uma situação transitória do homem. Pense nisso. Agora 7:11.

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0: Muito bem, bom dia alegria, bom dia para você nesta manhã de segunda-feira, bom dia para você na sintonia da Mais Ouvida, aumente o volume do seu rádio, muita música a partir de agora e informações na sua manhã de segunda-feira. Galerinha já interagindo por aqui, eu quero mandar um bom dia para minha amiga Nair Moreira, tá na sintonia acompanhando a programação. Bom dia Regis, bom dia a todos, gostaria de ouvir a canção com Raça Negra, Volta. A qual ofereço para você, para o William, para as amigas Odete, Natália, Alzenino, para Maria José, para Edivane, para Vivian, para Genilda, para Sandra, também para minha mãe, para todos os ouvintes e todos da Nazaré. Que tenhamos uma semana abençoada por Deus. Valeu, Nair Moreira. Obrigado pela participação, tudo de bom, hein? A Maria Aparecida dos Santos está na sintonia, pediu com o trio Parada Dura, Me Ensina a Te Esquecer. A qual pede para curtir. Grande abraço, Maria Aparecida dos Santos. Obrigado pela participação. Tibra, quem mais interagindo com o programa Sol da Manhã? A minha amiga Cida Bispo está na sintonia. Alô, Cida! Bom dia!
2: Ô, Regis, uma semana abençoada para todos nós. Né?
0: Amém!
2: Que Deus abençoe grandemente a vida de cada um.
0: Isso aí.
2: Ô, Regis, manda para mim essa música aí do Zezé de Camargo e Luciano. Manda ali pro Marcelo, manda pro seu Zé. Manda para Maria. Manda para todos que estiverem na escuta, viu,
0: okay.
2: Regis? Um grande abraço e um ótimo dia. Uma semana abençoada para todos.
0: Valeu, Cida Bispo. Canção de Zezé de Camargo e Luciano, Deve Ser Amor. Vamos trazer na programação, atendendo a participação, portanto, da nossa amiga Cida Bispo, que está na sintonia da Mais Ouvida. Quem pediu Zezé de Camargo e Luciano também, a canção Pare com Zezé de Camargo e Luciano, foi a minha amiga Ana Maria, lá na Fazenda Londrina, tá na sintonia acompanhando a programação, ela que oferece para todos os ouvintes, para todos da Fazenda Londrina. Um abraço, portanto, Ana Maria, na sintonia da Mais Ouvida, né? Acompanhando, portanto, a programação. Gente, olha agora, 7h14, 7h14, tem sucesso chegando aqui no programa Show da Manhã. A melhor rádio para o melhor ouvinte.

0: Muito bem, Zezé de Camargo e Luciano. Pare, você ouviu aqui no programa Show da Manhã. 7h29.
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0: 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Daqui a pouquinho, após o nosso break dos apoiadores culturais, a gente traz mais participações, mais canções aqui na programação. Eu quero mandar um bom dia, compadre Kleber, lá na São Miguel Tornearia, hoje completando mais um ano de vida, né? É. Paz e saúde, que essa data se repita por muitos e muitos anos, né? Tudo de bom aí. Felicidade sempre. Parabéns!
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0: Muito bem, 7 horas e 30 minutos. Olha a Nina lá em Verona. Ela diz assim, ó, bom dia, Regis, bom dia, equipe, amigos e amigas, toda a família. Abençoada semana para todos nós. Segundou! Regis, viu só como o futebol engana e nos surpreende. Eu não sentia muita confiança, mas os meninos fizeram um belo espetáculo em campo. Valeu a pena acordar de madrugada. Vamos para cima, Brasil e Escócia. Depois falo o meu palpite, hein, Regis? No meu último palpite, acertei pelo menos um. O Haiti ficou com um belo zero. Eu falei que o Brasil faria 2-0 e ainda bem que foi 3. E daqui a pouquinho tem uma canção a pedido aí da nossa amiga Nina. A gente vai trazer na programação a canção Campeão Voltou, né? Daqui a pouquinho vamos ouvir aqui na programação pedido da Nina essa canção, ok? Ó, eu não sei se alguém lembra do meu palpite que eu falei, hein? É, acertei cheio. Meu palpite foi 3-0, mas se eu não me engano, acho que foi na TV que eu falei do meu palpite. Acho que aqui no rádio nem comentei, né? Não sei, mas acertei, né? Poderia ser mais, mas teve gols que foram aí, estavam impedidos, senão ia ser 5-0, né? Foi 2 gols impedidos, mas tá bom, né? Tá bom, vamos agora acompanhar. É na quarta-feira tem Brasil e Escócia. Deixa eu mandar um bom dia para Silvia Cristina Barros, está na sintonia curtindo. Portanto, o programa Show da Manhã. Alô, Silvia, tudo bem aí, minha amiga? Bom dia!
2: Bom dia, bom dia, bom dia, bom dia, meu amigo Regis. Toca música,
0: bom dia.
2: Paixão e nada mais. Você com o Rafael, com o Hélio, com a Sônia família, Dona Lourdes família, Madrinha Marlene família, para a Lucimara, Sueli, Silmara, Tia Toinha, pro Zé, para a Geni, para a Helena, pra Sirlei, Sirlene, vó Neuza, pra Rosa, pra Dirce, pra Aline, para a Leda, para a Gente Boa, para o Fione, para a Dona Maria, pro seu Fermino, para todos os amigos e amigas, para vocês da rádio, para quem gostar da música. Só modão, modinha não, Regis, toca lá com as mulheres, tá tudo esperando, porque senão as mulheres é braba, Regis.
0: Valeu. Deixa eu mandar um bom dia também pra minha amiga, a Sirlei, lá na Gleba São Bento.
3: Bom dia, Regis, como é
0: bom
3: que
0: tá? Dia.
3: Bom dia. Estamos bem, graças a Deus, hein, Regis, roda a música pra mim na balada. Ofereço pra você, pra Renilda, pra Bar, pra Sirlene, pro Vigilinho, pro Romildo, pra Suzana, pra Nelice, pra Josefa, pra Silva, pra minha mãe Maria, pra Creuza Mata e todos que estiverem na escuta. Um ótimo dia aí pra você.
0: Ok, valeu, minha amiga Sirlene, lá na Gleba São Bento, em Brás Norte. Vamos trazer antes, né, do programa Experiência de Deus, a canção inabalável do padre Reginaldo Manzotti. Chama na bom dia também pra Maria Gersa.
4: Oi, Regis.
0: Oi.
4: Bom dia, Regis.
0: Bom
4: toca
0: dia.
4: Pra minha música Acidente de Amor, com Gino e Geno.
0: Certo.
4: Ofereço pra vocês aí da rádio e pra quem gostar dessa música.

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0: Muito bem, Franquito Lopes, é paixão e nada mais. Agora são 7h48. 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A melhor rádio para o melhor ouvinte. Obrigado pelo carinho da sua sintonia. Lembrando que daqui a pouquinho tem mais canções na programação. Quero aqui mandar um grande abraço. Olha só, tá na sintonia acompanhando a programação. Júnior Mesa Casa. Pediu uma do Tião Carreiro e Pardinho, Minha Vida. Vamos trazer daqui a pouquinho, portanto, na programação, atendendo a participação do Júnior Mesa Casa, na sintonia da mais ouvida, acompanhando a programação, tudo de bom. Ele que oferece a canção para toda a família, para todos vocês da rádio e para todos os ouvintes. Daqui a pouquinho, Minha Vida, com Tião Carreiro e Pardinho. Acho que é a canção Um Pouco de Minha Vida, né? Vamos trazer aqui na programação. A Cecília Nunes está na sintonia. Alô, bom dia, Cecília!
1: Bom dia pra
0: bom
1: nós!
0: Bom dia!
1: Olha, eu fiquei com dó do padre, parece que ele tá gripado, coitado.
0: É verdade.
1: Faz parte da vida, né?
0: Faz parte.
1: Com fé em Deus e Sara. Fica com Deus, um bom dia pra nós, com saúde e felicidade.
0: Valeu! Vamos trazer Menina da Aldeia pra minha amiga Cecília Nunes, que está na sintonia, acompanhando a programação. Grande abraço, viu, Cecília? Tudo de bom, obrigado aí pela participação. Chama quem mais? Cleus Araújo!
2: Bom dia! Bom dia. Meu amigo Regi, como foi seu final de semana? Bem?
0: Joia,
2: que
0: joia!
2: Desejar uma semana abençoada para você, para sua equipe, para todos os seus ouvintes, para a Renilda, para todos que estão tá ligadinhos, essa galera maravilhosa que está ligadinha no seu programa, para as Cleusa, para as crianças, para minha família e para toda a minha comunidade e todos os meus vizinhos. Abraço, Regi. Fica com Deus. Ótimo final de semana. Oh, ótimo começo de semana.
0: Isso aí, minha amiga.
2: Chegar o fim, hein, Regi? Ó, meu capítulo foi 2-1, mas ó. É. Perdi feio.
0: É, minha amiga. Não, 2-1. É importante que ganhou, né? O Brasil ganhou. Mas tá certo, hein? Faz parte. Vai pensando no próximo aí, porque é quarta-feira, né? Pensando no próximo palpite aí, viu? Minha amiga Cleusa Araújo, né? Na sintonia. Chamar um abraço pro meu amigo Marcos, lá da Multimarcas, né? O Marquinhos tá na sintonia. É, faz parte aí do Lendas, do futebol, né, Marcos? Tudo bem aí? Tudo jóia? Boa semana, boa segundona!
3: Oi, Regi, bom dia. Tô ligado no seu programa, meu amigo. Melhor programa da cidade.
0: Opa!
3: Deus abençoe uma semana abençoada pra todos nós.
0: Amém!
3: Essa música pra todo mundo que tá ligado no seu programa. Um abraço, fica com Deus.
0: Valeu, Marcos! Tudo de bom? Obrigado pela participação. Boa semana aí, viu? Deixa eu mandar um bom dia também pro meu amigo Arley. Tá na sintonia com... É, portanto, saboreando um café, né? Tá na sintonia. Desejo uma ótima semana para todos. É, nosso colega aí de imprensa, né? Lá do SBT, o Arley. Valeu, Arley. Tudo de bom. Bom trabalho. Já nos corres, né? Na correria. A equipe aí da reportagem, né? Nas ruas da cidade. Equipe que não para, sempre em busca da notícia. Valeu, Arley, tudo de bom. Deixa eu mandar um abraço também. Tá na sintonia minha amiga Lucinei do Carmo, lá na Bernec. Galerinha da Fazenda Bernec, sempre na sintonia, grande abraço. E a minha amiga Lucinei pediu uma canção do Amado Batista. Vamos trazer daqui a pouquinho. Ela que oferece aí a toda a galerinha da Fazenda Bernec. Uma semana abençoada para todos nós. Gratidão sempre. Valeu, minha amiga. Tudo de bom. Obrigado pela participação. Lucinei do Carmo. Cleus Araújo. Oi.
2: Bom, Regi, hoje é dia de Solonguinho, você acredita?
0: Eu acredito.
2: Quando eu perco uma coisa, eu peço para ele. Logo ele me mostra onde que tá.
0: Olha aí, ó.
2: É a fé, né, Regi?
0: É isso aí, ó. Solonguinho. É, muita gente aí apela para Sononguinho, né? Quando precisa encontrar algo, né? Tá aí. Abraço, minha amiga Cleusa Araújo. Tudo de bom. 7:53. 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Agora são 7:54. 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São 7:56 agora. 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Tem sucesso chegando. Bom dia para você que está no aplicativo acompanhando a programação. Bom dia para você no site. Obrigado pelo carinho. Bom início de semana. Tudo de bom. Sucesso do Tião Carreiro e Pardinho. Um pouco de minha vida.

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10: 8 e 6.

0: da manhã. Muito bem, Amado Batista, bate coração. Agora são 8 horas 13 minutos. 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Obrigado pelo carinho da sua sintonia. Eu quero mandar um abraço. Olha só, está na sintonia, portanto, acompanhando a programação. É o Edivaldo Rigg, né? O Magrão. Bom dia. E o meu amigo Edivaldo, ele diz assim, ó, bom dia, meu amigo, olha, eu falei 5-0, mas o árbitro anulou 2 gols, né? Verdade, viu? Edivaldo Rigg, o palpite foi 5-0, mas teve 2 gols que foram anulados, né? Resistou aqui a música Mulher Pequena com Roberto Carlos. Valeu, Edivaldo Rigg, Magrão, tá na sintonia acompanhando a programação, tudo de bom, viu? É, deixa eu ver quem mais quer mandar um bom dia também. Acompanhando a programação está meu amigo Mirão. Pediu uma canção do Amado Batista, né? Pensando em Você com Amado Batista, oferecendo a todos os amigos, a todos os ouvintes, para vocês da Nazaré e a todos da família. Valeu, Mirão! Obrigado pela participação. Daqui a pouquinho vamos trazer na programação canção de Amado Batista para a gente curtir, né? A minha amiga Vander Lúcia Dias, lá em Filadélfia. E ela falou que caiu. Não pôde assistir o jogo, né? Porque choveu e caiu a chave, né? Da energia. Ô, Vander Lúcia. O lado bom é que choveu e que o Brasil ganhou, né? Olha aí, ó. Mandou um vídeo aqui da chuva. Foi on, foi quando? Foi no jogo, né? Foi.
1: Quem disse que o fogo ia trazer fome?
0: Olha aí.
1: Se plantou, não vai trazer fome, não. Porque...
0: É, a chuva tá aí, ó. Foi sexta-feira, né?
1: José vai ter, eu como não plantei, né? Não vou ter.
0: Muito bem, choveu meio que geral, né? A chuva de sexta-feira, maravilha, né? Valeu, Vander Lúcia, obrigado pela participação, tudo de bom. Muito bem, gente, olha só, agora são 8 horas e 15 minutos, 8 e 15. Deixa eu mandar um abraço no apoio cultural do programa Show da Manhã. Olha só, está... 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Oito horas, 18 minutos. 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Informações chegando, agora é hora de notícias.
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0: 8:20, informações na sua manhã de segunda-feira. Te traz informações da onda de frio, que traz possibilidade de neve, temperaturas abaixo de 0 graus ao Rio Grande do Sul. Isso mesmo, olha só. O inverno começou neste domingo, dia 21. E trará frio rigoroso nos seus primeiros dias. E até neve pode ser registrada nesta semana no Rio Grande do Sul. Segundo a Climatempo Meteorologia, não se pode descartar a chance de nevar nas áreas mais altas da Serra Gaúcha entre terça, ou seja, amanhã, dia 23, e quarta-feira, dia 24. A previsão do tempo indica que a semana terá mínimas negativas em cidades gaúchas. A queda nas temperaturas, como explica Climatempo, será causada por uma potente massa de ar frio de origem polar. Esta será a primeira onda de frio do inverno de 2026 e a segunda do ano. A previsão é que o auge do frio se dê entre a quarta 24 e sexta-feira 26, que seja mais intenso do que o registrado nas demais massas de ar frio deste ano. As temperaturas baixas devem persistir ao longo de toda a semana, inclusive com máximas baixas. Portanto, é aí, né? Previsão com esta temperatura mais baixa, principalmente na região do Rio Grande do Sul. Agora são 8:22. A Argentina enfrenta a Áustria em segundo confronto do time de Messi na Copa. Olha só, segunda rodada da Copa do Mundo 2026 continua nesta segunda, dia 22, com jogos válidos pela segunda rodada dos grupos. E a Argentina de Lionel Messi volta, portanto, a jogar dessa vez contra a Áustria. Onde, portanto, olha só, nesta segunda-feira, dia 22. Então, Argentina e Áustria, um horário é às 14 horas, horário de Brasília. Em Atlanta, nos Estados Unidos. Depois tem França e Iraque, horário às 18 horas, sempre no horário de Brasília, em Los Angeles, nos Estados Unidos. E Noruega e Senegal, às 21 horas, horário de Brasília, em Miami. E Jordânia e Argélia também se enfrentam. É, amanhã já é a madrugada, né? Meia-noite aí, o horário de Brasília, lá no Canadá. Tem Jordânia e Argélia, portanto, somos 4 jogos, né? Para esta terça, de terça para quarta, não é mesmo? E olha só, o Brasil e Holanda, gente, atenção, hein? Brasil e Holanda têm quase 35% de chances aí de se enfrentarem na segunda fase. É isso mesmo, o próximo compromisso da seleção brasileira será contra a Escócia, vai ser na quarta-feira, então, dia 24, às 19 horas de Brasília, acontece em Miami, pela última rodada da fase de grupos da Copa do Mundo. Porém, é inevitável não projetar o possível adversário na segunda fase do Mundial. Um levantamento realizado pelo economista Bruno projetou o possível adversário brasileiro na segunda fase da competição. Holanda e Japão encabeçam aí a lista com 34% e 28%, respectivamente, aí seguidos pela Suécia, com 19% de chances. Todas essas seleções integram o grupo F da Copa. O Brasil está no grupo C, em primeiro lugar, com 4 pontos e 3 gols de saldo. O Marrocos é o segundo, com 4 pontos também e saldo 1. Portanto, saldo de gol, né? E o líder do grupo C enfrenta no mata-mata o vice do grupo F. Já o primeiro do grupo F enfrentará o segundo do grupo C. No momento, teríamos Brasil e Japão e Holanda e Marrocos, mas tudo pode mudar depois da terceira rodada. E a Suécia, no momento, em terceiro do grupo F, não é carta fora do baralho. Vamos aguardar para ver, né? 8 horas e 26 minutos. E olha só, com mais informações agora do estado de Mato Grosso, vídeos e fotos enviados à TV Centro-América mostraram o momento da apreensão de cerca de 260 toneladas de madeira misturadas com cocaína em Cáceres, a 220 quilômetros de Cuiabá, na fronteira entre Brasil e a Bolívia. A operação foi realizada neste domingo, dia 21. As imagens mostram os agentes utilizando um cão farejador para identificar a presença da droga e, em seguida, perfurando a madeira para coletar amostras que foram submetidas a testes preliminares. Segundo a investigação, a cocaína estava em estado líquido e misturado à madeira transportada em 4 caminhões apreendidos em Mato Grosso. Portanto, outros 4 veículos com cargas do mesmo tipo foram interceptados em Corumbá, Mato Grosso do Sul, e os exames iniciais confirmaram a presença de cocaína. 8 horas e 27 minutos e caminhonete capota várias vezes na MT-170 próximo de Castanheira. Deixa 5 ocupantes feridos. Um grave acidente de trânsito foi registrado no fim da tarde deste domingo na rodovia MT-170 entre os municípios de Castanheira e Juruena. Uma caminhonete, uma S10, capotou por diversas vezes a cerca de 18 quilômetros de Castanheira, deixando 5 ocupantes feridos. De acordo com informações que foram apuradas, os 5 ocupantes eram homens e estariam retornando para Tangará da Serra após participar de um evento religioso promovido por uma igreja evangélica na região. As circunstâncias iniciais apontam que o motorista teria tentado desviar de um buraco na pista, perdendo o controle da direção. A alta velocidade também pode ter contribuído para o acidente. Corpo de Bombeiros, da 14ª Companhia Independente do município de Juína, foi acionado por volta das 17h30 com a informação de que havia vítimas presas às ferragens. Durante o deslocamento, a equipe recebeu uma atualização informando que duas das vítimas mais graves já haviam sido socorridas por terceiros e encaminhadas ao posto de atendimento de Castanheira. Segundo o Cabo Reis, ao chegar no local, os bombeiros encontraram três vítimas ainda às margens da rodovia. Duas delas apresentavam apenas dores pelo corpo em decorrência do impacto, enquanto uma necessitou de maior atenção por apresentar um hematoma na região do trapézio e queixas de dores na cervical. Após os primeiros atendimentos, os três foram encaminhados para a unidade de pronto atendimento à UPA 24 horas de Juína. Mais informações você acompanha no nosso jornalismo a partir do meio-dia. Vamos estar ao vivo pela TV Nazaré, através do Facebook, também pelo nosso canal do YouTube, TV Nazaré Juína.
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5: Complete sua refeição com uma xícara de leite sem gordura ou com baixo teor de gordura. Você obterá a mesma quantidade de cálcio e outros nutrientes essenciais que encontra no leite integral, mas menos calorias. Não bebe leite? Experimente uma bebida de soja, leite de soja, ou inclua iogurte desnatado em sua refeição ou lanche. A qualquer sinal de mal-estar, você deve procurar seu médico para garantir que não é intolerante à lactose.
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0: Muito bem, tá aí Amado Batista, Pensando em Você. Agora são 8 horas e 42 minutos. 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Obrigado pelo carinho da sua sintonia. Daqui a pouquinho, Padre Reginaldo Manzotti com a canção Inabalável. E na sequência, nós vamos trazer o programa Experiência de Deus com o Padre Reginaldo Manzotti. E nos intervalos, manda aquele alôzito, né? Para você que está na sintonia. Meu amigo Cabeça, lá na oficina do Cabeça, né? Juntamente com a São Miguel Tornearia, pessoal que tá por lá, na lida. E o meu amigo Cabeça tá deixando aí os parabéns, né? Ao nosso amigo Preto, compadre Kleber, né? Valteir. Um abraço aí ao Cabeça, né, em nome da oficina do Cabeça. E aí, todos os funcionários aí, parabenizando, né, com o Padre Kleber, completando mais um ano de vida. Muito bem, valeu, meu amigo, tudo de bom aí. Agora são 8 horas e 43 minutos, 8h43. Quero aqui mandar um forte abraço para a galerinha lá no Facebook, interagindo, portanto, com a programação. E olha só. Meu bom dia vai, portanto, para minha amiga Cícera Perondi. Tá deixando bom dia. Temos também a Anaísa Aparecida Lino. Temos também a nossa amiga Luzmar. Bom dia, Rádio Maria de Nazaré de Juína, Mato Grosso. Abençoada semana para todos nós. Também a Josefa, passou por lá. Bom dia, Regis. Ótima semana a todos. Bom trabalho para você, paz e luz. Grande abraço, José Fabarreiro. Obrigado pela participação. Ivonete Almeida está na sintonia também, nossa amiga Ivonete, acompanhando a programação. Tudo de bom. Obrigado pela participação aqui na Mais Ouvida. Tudo bem, gente? Era 8 horas e 44 minutos. 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Muito bem, olha só, quero aqui mandar um abraço Está em sintonia. Odete Cameran acompanhando a programação e pediu a canção. Vamos ver aqui a canção do padre Ezequiel Dalpozo. A canção Sim, Eu Sei. Vamos trazer daqui a pouquinho também na programação. E a qual a Odete oferece, né? Para todas as amigas, oferece aí, portanto, para Nair Moreira, Suzana Greim, Madrinha Marlene, para Cleusa Rosa, para quem estiver ouvindo e gostar da música. Vamos trazer já já na programação, vai dar tempo, né? Canção do padre Ezequiel Dalpozo, após a canção do padre Reginaldo Manzotti, Inabalável, ok? 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Abraço, meu amigo Ari, a Sâmia, a Neuri, toda a galerinha sempre fazendo aquele atendimento especial. Vem chegando canções, Padre Reginaldo Manzotti, Inabalável. Nos intervalos do programa Experiência de Deus, eu mando aquele alô especial para você que está na sintonia da mais ouvida. Bom dia!
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1: 8h59.
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1: Louvado seja nosso Senhor Jesus Cristo, para sempre seja louvado. Queridos irmãos e irmãs, como é que foi ontem seu domingo? Com a missa, com certeza, e a semana com a graça. Nós estamos nessa segunda-feira, no quarto dia da novena do Sagrado Coração de Jesus. Sagrado Coração de Jesus, tende piedade de nós. Sagrado Coração de Jesus, fazei o nosso coração semelhante ao vosso. Queridos irmãos, faltam 5 dias para as 24 horas na presença do Senhor. E eu quero saudar a todos, a você, pela Rádio Evangelizar, de onde tudo começa, pelas rádios irmãs, cujos nomes cito neste momento.
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0: Poder agradecer.
1: Saúdo a você pela TV Evangelizar, sinal digital em todo o país, em várias cidades, canal aberto, pelo YouTube Padre Manzotti Oficial, pelo aplicativo da Associação Evangelizar é Preciso e todas as plataformas digitais. Filhos queridos, já colocando as 24 horas na presença do Senhor, quantas graças, quantas bênçãos, o céu que se abre para derramar, porque um dia na presença do Senhor vale mais do que 1000 anos. Vamos juntos, filhos. Obrigado, Deus. Obrigado pelo evento de Limeira. Obrigado, Deus. Em nome do Pai, do Filho, do Espírito Santo. Amém. Naquele tempo, disse Jesus a seus discípulos: não julgueis, e não sereis julgados. Pois vós sereis julgados com o mesmo julgamento com que julgardes, e sereis medidos com a mesma medida com que medirdes. Por que observas o cisco no olho do teu irmão e não presta atenção à trave que está no teu próprio olho? Ou como podes dizer a teu irmão: deixa-me tirar o cisco do teu olho, quando tu mesmo tens uma trava no teu? Hipócrita, tira primeiro a trava do teu próprio olho, então enxergarás bem para tirar o cisco do olho do teu irmão. Senhor, tua palavra é clara e forte, questionadora. Não julgueis e não sereis julgados. Senhor, perdoe-me pelas vezes em que ousei julgar. Perdoe-me, Senhor, pelas vezes em que medi com hipocrisia, medi de forma errônea a vida dos meus irmãos. Senhor, me ajude a tirar a trave que está no meu olho. Ajude a tirar a deficiência do meu olhar, o mundo como ele é, a forma distorcida com que vejo as pessoas. Senhor Deus de misericórdia, nós queremos colocar a nossa vida a seu dispor. Vamos colocar tudo nas mãos de Deus. Começando esta semana, a palavra do Senhor é clara: tire primeiro a trave do teu olho, e então tirará o cisco do olho do teu irmão. Você, eu, nós, temos nos dado o trabalho equivocado de julgar? Quando se trata de nossos próprios erros, somos muito convincentes, muito autopiedosos. Mas dos erros do próximo, somos geralmente ácidos. Somos geralmente quase que pessoas insensíveis. Então, Senhor, mude essa forma de ver o mundo. Mude esta forma de vir à realidade. Mas vamos entregar nas mãos de Deus. Está na mão de Deus, Senhor, e eu vou mudar. Põe lá, eu vou mudar. Está na mão de Deus. Eu vou me entregar, eu vou entregar essa semana inteira, esta semana, cada minuto, cada hora, cada dia, caminhando para as 24 horas na presença do Senhor, está na mão de Deus. Eu quero entregar o mundo inteiro para que haja paz. Nas tuas mãos pedimos paz, ó Sagrado Coração de Jesus. Paz para as lideranças, aqueles que tanta guerra estão provocando, tanta morte de inocentes. Jesus, no teu Sagrado Coração de Jesus, nós entregamos os países que estão sofrendo fome, miséria. Nós entregamos o nosso Brasil neste ano tão importante das eleições. Senhor, nós te entregamos as nossas famílias. Entregue tua família. Entregue teus filhos. Entregue seus pais. E diga: está nas mãos de Deus e eu vou ficar tranquilo. Em Deus vou vencer. Em Deus vou viver. Nele eu posso confiar. Está na mão de Deus. Cante, povo de Deus.

0: cante, filho, cante, filha.
1: Na mão de Deus,
0: eu vou me entregar.
1: Eu vou me entregar.
0: Tá na mão de Deus, então ficarei tranquilo. Tá na mão de Deus, então ficarei em paz.
1: Tá na mão de Deus, tá na mão de...
0: Canta, filho, quem canta os males espanta. Acredite nisso, quem canta os males espanta. É assim que vivemos. Tá na mão de Deus.
1: Tá na mão de Deus.
2: Sem jamais faltar.
0: Filhos amados, povo querido, entregue nas mãos do Senhor toda a sua vida, toda a sua história. Vá entregando agora, com toda a fé, com toda a esperança. Confia no Senhor e principalmente no Sagrado Coração de Jesus. Ô Sagrado Coração de Jesus, eu me entrego e eu proclamo que sois o Rei de toda a humanidade. Está na mão de Deus. Está na mão de Deus. Nós só começamos o programa, querido filho e filha. Nós só começamos, nós temos ainda a partilha de vida, nós temos a leitura orante de Coríntios, nós temos testemunhos que nos edificam tanto. E eu convido você, vai lá no YouTube Padre Manzotti e se inscreva. Partilhe conosco. Você, avise um amigo, uma amiga. Olha, o programa Experiência de Deus já começou. Sintonize a TV Evangelizar. Sintonize a rádio irmã que está nos transmitindo. Seja o mensageiro da boa notícia. Gente, nós estamos falando do Sagrado Coração de Jesus. Eu vou para o intervalo. Eu volto já. Volte comigo.
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4: Muito bem, 9:09, dando sequência com as participações na programação. Olha só, Fátima Malaquias. Fátima, tudo bem? Tá na sintonia, tá curtindo? Bom dia.
5: Esse é o programa de hoje.
4: Oi.
5: Para todos que estiver ouvindo, tá?
4: Certo.
5: Ana Júlia, da Rocha, Dona Maria, meu sobrinho, pra todos, tá? Pra vocês da rádio também. Hein, essa história do songuinho aí, que eu fiquei sem saber como é que faz. Eu sabia uma vez, eu esqueci, que a dona mulher aí falou que eu esqueci o nome da mulher da minha filha, dona
4: Cleusa. A Cleusa.
5: Né? Cleusa Rocha.
4: Cleusa Araújo, né?
5: Fala aí, fala
4: eu,
5: pra ela falar.
4: Eu não
5: novo,
4: sei como é que é, né?
5: Pedido do solonguinho. Primeiro eu fazia direto isso, nunca mais, eu esqueci, nunca mais fiz. Pedido do solonguinho. Não sei se é bom fazer ou não, né, mas...
4: Olha aí, é um Cleusa Araújo.
5: Né, solonguinho é um santo, então acho que não tem nada a ver. Que pode sim.
4: Valeu, então, Fátima. Tá. Tudo de bom. Obrigado pela participação. Deixa eu ver quem mais. Quero mandar um bom dia também pra minha amiga Nena. Tá na sintonia.
6: Bom dia, Regis. Oi. Como é que vai, meu filho? Tudo bem? Regis, toca pra nós hoje, Canoeira do Arvaio. Oferecendo pra dona Cecília Noni, dona Joana. Pra você, pra Vívia, pro Ilha, pra Sandra, Alessandra.
4: Tá.
6: Dona Preta, seu Chico, tio Pedreiro, agradecendo o presente da Maria. A Maria Zé, lá na linha 6. Dona Lourdes, comadre Ana, e Ana Lobato, todas as suas famílias.
4: Ok.
6: Beleza, Zani, e Seni, Preta e Diana, bom dia, meu filho. Tudo
4: valeu,
6: bem,
4: Nena.
6: Meu filho?
4: Um abraço, obrigado pela participação. A Angelina Melo tá na sintonia lá na loja Pé com Pé, né, acompanhando a programação. Bom dia, Regis. Hoje quero agradecer a Deus o dom da vida do meu filho Valteir. Valteir Kleber, que Deus realize os desejos do seu coração, que te surpreenda com milagres e vitórias neste novo ciclo. Parabéns, filho! Feliz aniversário! Te amo! Assina Angelina Melo. Daí, Angelina, parabenizando Valteir, né? O compadre Kleber. Hoje completando mais um ano de vida. Um abraço, viu, Angelina? Tudo de bom. Muito bem, nós vamos agora ao vivo. Retornamos direto de Curitiba com o programa Experiência de Deus, com o padre Reginaldo Manzotti. Daqui a pouquinho a gente segue com mais participações aqui na programação.
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0: Querido povo de Deus, eu quero dizer, faltam 5 dias, toca a corneta, sacristão. Você já organizou seu ônibus, sua caravana, sua van, Curitiba, região metropolitana. Vamos juntos celebrar as 24 horas na presença do Senhor, dia 27, 28. É sábado e domingo agora, gente. Começa a partir das 19 horas, às dia 27 no sábado, e segue a até domingo na missa das 18 horas, dá mais que 24 horas, mas é uma bênção. Se você puder estar presente conosco, venha. Nós temos a igreja, temos o anfiteatro, venha celebrar conosco. Se não, programe-se para acompanhar pela TV Evangelizar, Rádio Evangelizar, aplicativos, YouTube, Padre Manzotti. Filhos queridos, escute esse testemunho, por favor.
1: Eu sou uma filha de Deus de Contenda, Paraná. Quero muito testemunhar uma graça que recebi de Jesus das Santas Chagas. Fui até a igreja, pedi muito que Jesus curasse minha irmã que estava com câncer de intestino. E o filho estava preso. Ela estava sofrendo.
0: Oh, meu Deus!
1: Então ela fez a cirurgia e graças a Jesus das Santas Chagas ela foi curada. Não tem mais nada no intestino. E o filho saiu da cadeia agora este mês. Então foi uma graça muito grande que eu recebi. Ontem estive na igreja, opa, chorei e rezei a novena, filha. Pedi a Jesus das Santas Chagas mais uma graça na minha vida. Eu tenho uma hérnia de esôfago há mais de 30 anos, já fiz tratamento, já fiz cirurgia, mas não resolveu. E também pela minha sobrinha,
0: oh,
1: que está com hanseníase. Coloquei minhas mãos sobre aquela imagem cheia de sangue de Jesus, oh, e pedi somente uma gotinha daquele sangue sobre mim e sobre ela. E eu já tive graças recebidas.
0: Amém.
1: E eu tenho certeza que nas chagas de Jesus eu terei essa graça,
0: isso,
1: também.
0: Isso,
1: é graça,
0: filha.
1: Recebida,
0: graça,
1: é graça testemunhada. Toca o sino, sacristão. Jesus das Santas Chagas, rogai por nós. Amém.
0: Amém. Jesus das Santas Chagas, intercedei por nós. Não tem problema. Mas o seu testemunho é maravilhoso, gente. Maravilhoso. Louvado seja Deus, querida filha de Contenda, Paraná. E você acompanha certamente pela Rádio Evangelizar FM, Clube FM, TV Evangelizar, Canal 16, NET 13. É, Contenda pertence à Diocese de São José dos Pinhais, Dom Celso Antônio Marchiori. E eu só fiz a correção, não leve por mal, mas quando nós falamos de Nossa Senhora, é rogai por nós. São Pio, qualquer santo, é rogai por nós. Quando falamos Jesus, é intercedei por nós, ou tende piedade de nós. Então é só para esclarecermos esses aspectos que são importantes. Maria, que a paz de Jesus esteja com você.
2: Amém, padre.
0: Deus abençoe. Você fala de onde, filha?
2: De Dourados, Mato Grosso do Sul.
0: Dourados, Mato Grosso do Sul. Muito bem. Como é que você me acompanha?
2: Pela TV Evangelizar 39.1.
0: Muito bem.
2: E pelo aplicativo.
0: Tá certo. Canal aberto, 39.1, diga lá.
2: Padre, eu queria um aconselhamento referente... Eu vivo com meu esposo há 15 anos.
0: Tá.
2: Somos casados no civil há 8 anos.
0: Tá.
2: Porém, nós não fizemos o casamento no religioso porque ele já foi casado no religioso. E quando ele foi casado, ele levou o casamento dele com honra, como deveria ser. Só que ele foi traído. Dessa traição teve um fruto. Mesmo assim, ele perdoou e a pessoa permaneceu no erro. Até ele chegou a um ponto que não dava mais para permanecer naquele casamento.
0: Sim.
2: E nós estamos há 15 anos juntos, vivemos um casamento abençoado. Temos, sim, uma filha de 7 anos. Só que o fato de eu não poder comungar, isso me machuca demais.
0: Entendo.
2: Sabe, eu me sinto impune, eu me sinto suja e com isso eu não consigo ir com a mesma frequência à igreja, porque isso é algo que me machuca.
0: Ô, filha, que alma sensível, eu acolho você. E digo que há tantas pessoas que podem comungar e não fazem. E você, no caso, não pode e sente tanta falta.
2: Sinto, porque eu já fui da igreja, eu já fui da pastoral da juventude, eu tinha a minha caminhada.
0: Entendo.
2: E eu não acho justo que por culpa dos outros, eu e meu marido, a gente seja punido de não poder comungar.
0: Mas você, calma, eu gostaria de retomar algumas palavras. Você não é por causa dos outros que você não pode comungar. É por causa de uma decisão que você tomou de casar com uma pessoa que já foi casada.
2: Sim.
0: Desculpa, eu devolver a verdade. Eu quero que você avalie a verdade.
2: Sim.
0: Então não é por culpa dos outros. Você teve opção ou não de estar junto com um homem que já foi casado. Você sabia que ele foi casado, não sabia?
2: Sabia.
0: Então, a decisão foi sua.
2: Sim.
0: Estou errado?
2: Não.
0: Então, agora, isso é uma coisa. Outra coisa é você se sentir suja. Essa palavra não vai te ajudar muito. A misericórdia de Deus é muito maior, filha. Aí, claro que a Eucaristia é remédio, é o encontro com Jesus, é aquele momento maravilhoso, mas você tem outras formas de ter essa presença de Jesus na própria missa. Agora veja, o inimigo está te afastando da igreja.
2: Sim.
0: O inimigo está te afastando da igreja. Mesmo que você não possa receber a comunhão, você pode ter a presença de Jesus na Assembleia Constituída, você pode ter a presença de Jesus na palavra proclamada. Então não precisa se sentir suja.
2: Certo.
0: Então você tem que ponderar e não deixar que o inimigo faça essa destruição completa. Mas eu ainda vou lhe dizer uma coisa. O fato da traição ter sido depois do matrimônio, tá me ouvindo?
2: Sim.
0: Não é motivo de nulidade. Porém, não seria de teu marido conversar com o padre e de repente observar e avaliar se realmente o primeiro casamento existiu?
2: Eu creio que não, padre, porque ele fala que a traição dele foi desde o início do casamento.
0: Então, se existe isso, é possível... Se ela já traía antes do casamento e ele não sabia, é possível fazer o processo de nulidade. É só você procurar em Dourados, liga na cúria, e eles vão te orientar como procurar um padre, que o primeiro passo é fazer o chamado libelo. É uma palavra complicada para algo simples.
2: Sim.
0: Que é fazer o padre vai ouvir o teu marido. E se, por exemplo, ele disser assim, houver provas de que ela traía antes e casou e não tinha, porque qual o motivo de ter casado? Por que seria nulo? Porque ela não casou acreditando no matrimônio como um casamento indissolúvel. Ela não casou de verdade. Ela não tinha maturidade no matrimônio. Então, por ela não ter tido antes, pode-se fazer o processo de nulidade do matrimônio. Vai por esse caminho, filha.
2: Sim, ela até teve filho com outra pessoa enquanto estava casada. Meu marido registrou a filha como dele, sabendo que não era dele.
0: Mas, filha, eu volto a lhe dizer, tem que ser coisas antes do matrimônio. Mas eu quero que você, primeira coisa, não deixe o inimigo te afastar da igreja. Segundo, procure ali a cúria de Dourados e faça uma entrevista com o padre. O padre vai perceber se existe matéria de nulidade. É um caminho que a igreja está orientando muito os seus fiéis. Tá bom, Maria? Eu tenho que ir para o intervalo. Espero ter ajudei você.
2: Eu poderia pedir uma oração para o meu pai que está com câncer?
0: O nome dele?
2: José.
0: Tá bom. Levarei no altar do Senhor. Deus abençoe, eu volto já. Volte comigo, povo de Deus.
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Querido povo de Deus, eu imagino e peço à equipe que me lembre disso. Eu vou gravar um programa dentro das catequeses, mas não só eu. Eu vou chamar algumas pessoas, um canonista. Vou esperar um pouquinho que volte de Roma, um amigo pessoal, para fazermos um podcast, não, uma catequese, sobre os motivos que podem ser levados para a nulidade do matrimônio. Eu sinto necessidade disso. Então, equipe, anote, por favor. Então, só para fechar com a Maria e para todos os casais que estão nessa situação de um primeiro matrimônio e estão agora vivendo juntos. Existem muitas possibilidades de se avaliar, não é inventar motivos. O padre na entrevista vai perceber, existe motivo? Então pede-se a nulidade. O Papa Francisco, ele pediu um aceleramento dos processos. Isso tem acontecido nas dioceses. Existe o tribunal eclesiástico. E volta a dizer, não é inventar um motivo. Mas uma vez detectado que antes do casamento a pessoa não tinha maturidade, etc, etc, são 11 motivos. A pessoa pode entrar com um processo de nulidade. Mas eu me solidarizo com aqueles que não podem comungar. Mas eu disse, há outras formas de receber Jesus na Assembleia Constituída e pela Palavra de Deus. Mas fica aí para a equipe, esse material que eu vou providenciar dentro da catequese, mas não sozinho, falando com um especialista. Meu abraço a Maria de Dourados, Mato Grosso do Sul, TV Evangelizar, canal 39.1, Rádio Boa Nova FM, Alcides Pereira, Dom Henrique Aparecido de Lima, da Diocese de Dourados. Nós vamos para a leitura orante, mas antes, por favor, gostaria de lembrar que nós estamos na terceira etapa da campanha de Jesus das Santas Chagas. 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Vamos juntos? Bíblia aberta, cartilha de oração. E o texto de hoje, 1 Coríntios, capítulo 3, versículo 1. 1 Coríntios, capítulo 3, versículo 1. Na verdade, irmãos, eu não pude falar com vocês como costumo fazer com as pessoas que têm o Espírito de Deus. Tive que falar com vocês como se vocês fossem pessoas do mundo, como se fossem crianças da fé cristã. Paulo, de novo, vai dizer a necessidade da maturidade cristã. E ele chama a comunidade de crianças na fé. Tive que alimentá-los com leite e não comida forte. Olha que exemplo bonito. Não é assim que uma mãe faz? A mãe não vai dar um pedaço de churrasco para uma criança que não tem dente. Também na fé. A fé tem que ser alimentada na proporção do crescimento e da maturidade. E esse texto é muito forte. Olha o que Paulo diz. Crianças na fé. Tive que alimentá-los com leite, não com comida forte, pois vocês não estavam prontos para isso. E ainda não estão prontos,
porque vivem como se fossem pessoas do mundo. Então, qual é o critério para saber se uma pessoa está madura? Vive como verdadeiramente cristão? Gente, a palavra cristão quer dizer outro Cristo. É até uma ousadia dizer, não, eu sou cristão, eu sou outro Cristo. Olha que ousadia, você nunca parou para pensar? Eu sou outro Cristo. E às vezes as nossas ações são pagãs, nojentas, infames. Então, como se sabe a maturidade de uma pessoa, se realmente ela é outro Cristo? Se não, é infantil na fé. Paulo disse, eu lhes dei leite, depois papinha, como se dá uma criança, eu não dei comida forte. Mas vocês não estão prontos, porque não crescem. Fica aqui um questionamento, será que nós crescemos na fé? Ou somos ainda infantilizados? Gente, imaturamente, na afetividade, existe muita imaturidade, você sabe disso. Pior coisa é você estar casado ou estar se relacionando com uma pessoa imatura na fé, na afetividade. O mesmo é na fé. Se Deus não me dá isso, eu mudo de igreja. Se eu fizer essa novena e a graça não vier, eu mudo de igreja, eu troco de Deus, eu não gosto do padre. Isso é imaturidade, filho. Isso é imaturidade. Quando exigem ciumeira, ele vai dar nome aos bois agora. Nem precisava ter feito comentário, devia ter continuado lendo. Ciumeira, brigas entre vocês. Será que isso não prova que vocês são pessoas deste mundo e fazem o que todos fazem? De novo, se existe ciumeira na comunidade, ciúme um do outro, ciúme porque o outro faz uma boa leitura, porque o outro canta bem, porque o padre gosta mais de fulano, o padre gosta mais de ciclano, ciúme doentio. Depois, brigas, e o diabo passa na sacristia, brigas nos corredores, briga na igreja, briga na comunidade, briga no movimento, briga numa pastoral, isso não é de Deus, isso mostra imaturidade na fé, pessoa que tem língua solta, que onde está causa confusão, que as pessoas até fogem, que coisa mais feia, uma pessoa com idade. Alguém fala, fulano é fofoqueiro, fulano é briguento, fulano é ciumento. Continua Paulo. Hoje ele dá pancada para tudo que é lado, meu filho. Quando alguém diz, eu sou de Paulo, eu sou de Apolo, será que assim não estão agindo como pessoas deste mundo? O que é isso, Paulo, Apolo? Apolo foi também um pregador que veio da Alexandria. Apolo era um homem muito culto, muito culto. Tinha muita oratória, muita facilidade no falar. E aos poucos as pessoas se identificaram muito com Apolo.

0: Eu vou para o intervalo e volto ainda concluindo a leitura orante de hoje. Volte comigo.
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2: Muito bem, 9 horas e 35 minutos, 9h35 agora. Obrigado pelo carinho da sua sintonia nesta manhã de segunda-feira, hoje, dia 22 de junho do ano de 2026. Quero mandar um abraço para minha amiga Maria do Carmo, que está na sintonia acompanhando a programação. Bom dia,
3: Regi. Maria do Carmo, Madro 4. Tudo bem com você, Regi?
2: Joia!
3: O Regi, toca pra mim uma música com o de Paulo e Paulino, Amor de Primavera. Pra me curtir, para todos do Nazaré.
2: Ok.
3: Abraço, meu amigo. Deus te abençoe e te proteja sempre.
2: Valeu. Grande abraço, Maria do Carmo, na sintonia acompanhando a programação. Tudo de bom. Obrigado pela participação. Agora 9h36, quero aqui mandar um forte abraço, portanto, está em sintonia também a Neuza Mariano.
4: Bom dia, Regis.
2: Oi!
4: O Regis, toca para mim, Maria Passa à Frente. E eu ofereço hoje um especial para o meu filho Jackson, que está de aniversário.
2: Certo.
4: Desejando a ele muita paz, felicidade e muitos anos de vida. Que Nossa Senhora o cubra com seu manto sagrado. Que ele continue esse menino maravilhoso que ele é. Te amo, filho.
2: Valeu, Neuza Mariano, parabenizando o filho que hoje completa mais um ano de vida. 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Quero mandar um bom dia também para a Aparecida Constantino. Pediu a canção do Victor e Léo, Borboleta. Um abraço à Aparecida Constantino na sintonia, acompanhando também a programação. Daqui a pouquinho, após o programa Experiência de Deus, a gente segue com as canções, né, os pedidos musicais. 9h38. Voltamos direto de Curitiba com o padre Reginaldo Manzotti.
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E continuando a leitura orante, sigamos mais um pouco, capítulo 3, versículo 5. Afinal de contas, quem é Apolo? Já expliquei quem era. Era um homem muito competente no falar. Quem é Paulo? Ele falando dele mesmo. Gente, na altura do campeonato, quem é padre Reginaldo? Quem é padre fulano de tal? O que nós somos? Nada! Nada! Pó levantado hoje, amanhã todo mundo pó deitado. Não siga padre, siga Jesus Cristo. Tá me ouvindo? Não siga padre, siga Jesus Cristo. Mas deixa Paulo falar. Somos somente servidores de Deus. E foi por meio de nós que vocês creram no Senhor. Cada um de nós faz o trabalho que o Senhor lhe deu para fazer. Escute isso, que coisa mais linda. Preste atenção, e aí termino. Eu plantei. Paulo plantou. Foi Paulo que passou nas viagens missionárias. Quem fez Turquia comigo, lembra? E eu expliquei não sei se vocês prestam atenção nas viagens, quando eu rezo missa. Paulo foi plantando em toda

0: Ásia Menor. E ele diz: eu plantei, Apolo regou a planta, mas foi Deus quem fez crescer. Oh, meu Deus, que coisa mais linda. Gente, nunca brigue por padre. Nunca brigue por paróquia. Ninguém é maior do que ninguém. Nunca brigue por um título. Nunca brigue por uma notoriedade. Olha Paulo dizendo, ele reconhece. Eu plantei, fiz o meu trabalho. Apolo regou, mas foi Deus que fez crescer. Repita isso. Senhor, eu te peço a graça de não ser imaturo na fé. E se eu for, Senhor, fazei-me crescer na fé. Tirai da minha vida toda a contenda, brigas, rixas. Se eu for imaturo na fé, dai-me a maturidade, Senhor. Que eu seja de fato um outro Cristo no mundo, um cristão de verdade, outro Cristo. Senhor, que tudo que eu fizer seja para a tua glória. Para a tua glória, Senhor. Amém. Esta foi a leitura orante de hoje. Forte, né? Forte ou não foi, sacristão? Responde para mim, sacristão. Foi. Ladiane, é isso? Falei certo? Ladjane, perdão. Fala, Ladjane.
1: Bom dia, padre. Bom dia, sua benção, padre.
0: Deus abençoe. De onde você fala, querida?
1: Eu sou de Rosário do Catete, Aracaju, Sergipe.
0: Meu abraço, Rosário do Catete, Aracaju, Pernambuco. Como é que você me acompanha? Pernambuco não, Sergipe. Diga
1: eu
0: lá.
1: Escuto o senhor pelo YouTube, pela Rádio Cultura.
0: Pronto. Diga, minha filha.
1: Eu quero testemunhar uma grande graça para a honra e glória do Senhor Jesus. Ah. E depois eu quero pedir uma graça rapidinho, senhor.
0: Agora, minha filha. Primeiro você vai contar a graça.
1: A graça, muito grande, padre. Há 9 anos atrás eu tive um filho, eu estava com 33 anos, só que na minha gestação eu tive pré-eclâmpsia.
0: Sim.
1: Então eu fiquei entre a vida e a morte, aí tiraram ele antes, ele ainda ficou com 2 meses na maternidade, só que depois ele foi morar com Deus.
0: Sim, então você é mãe de anjo.
1: Mãe de 2 anjos.
0: Amém, amém.
1: Aí depois eu passei acho que quase 3 anos, aí tentei de novo. Aí tive uma gravidez ectópica, saí daqui de Rosário para Aracaju na SAMU, entre a vida e a morte de novo.
0: Certo.
1: E as pessoas sempre diziam que eu não tentasse, porque eu já tinha passado por tudo isso. E eu disse, mais do que Deus, ninguém.
0: Isso.
1: E tentei depois de 3 anos, padres, e hoje eu estou aqui com a minha Maria.
0: Eita.
1: No meu braço não, 4 anos ela fez dia 5, agora de abril.
0: Que maravilha.
1: O senhor é dia 25, olha que presente maravilhoso de Deus.
0: Um grande abraço, dê um beijo na Maria por mim. Então diga, a Maria, minha filha.
1: Minha filha.
0: É um milagre de Deus.
1: É um milagre de Deus e de Jesus da Santa Charga. O senhor não sabe o quanto eu rezei, o quanto eu fiquei ajoelhada de joelhos.
0: Oh, meu Deus, sim,
1: que bom. E consagrei quando eu engravidei dela. Se fosse uma menina, se chamaria Maria. E se fosse um menino, ia ser José.
0: Oh, meu Deus. Então, graça recebida, graça testemunhada, diga lá.
1: Toco sim no sacristão, meu Deus. Como... Ai, Jesus, como o Senhor é bom.
0: Deus é bom demais. Diga lá,
1: o
0: minha filha.
1: Bom o tempo todo.
0: Você quer pedir oração?
1: Quero, padre. Eu estou tendo muita dor de cabeça. E eu já estou, assim, preocupada. Eu fiz um raio-x. Vou mostrar agora, próxima semana, ao médico.
0: Tá.
1: E quero pedir oração por toda a minha família. Toda a minha família associada, viu?
0: Oh.
1: Inclusive Maria Liz, do Manzotinho. Desde 3 meses de idade dela.
0: Louvado seja Deus. Que bom,
1: ela está aqui na minha frente, padre. É um grande milagre da minha vida.
0: Com certeza. E obrigado por ser associada a você e toda a sua família. E a Maria Liz também. Que Deus possa abençoar todos vocês. E vamos rezar para que não dê nada nos exames e que você sare da dor de cabeça, tá bom? Deus abençoe. Ladijane de Aracaju, Sergipe, acompanha pelo YouTube, Rádio Cultura FM, Padre Marcelo Conceição, Dom Josafá Menezes da Silva, Arquidiocese de Aracaju. Neuza, que a paz de Jesus esteja com você. Você fala de onde, Neuza?
2: De Divinópolis.
0: Opa, meu abraço ao povo querido de Divinópolis. Como é que você me acompanha aí?
2: Eu acompanho o seu aplicativo.
0: Aplicativo, tá bom. Vai, diga lá, filha.
2: Então, padre, eu sempre fui doido para falar com o senhor.
0: Hoje é teu dia. Aproveita.
2: Que eu sigo o senhor, né? Aí eu vou aproveitar, então, sabe?
0: O que você quer falar?
2: Eu quero pedir ao senhor oração para mim, para os meus filhos, mas eu quero pedir para mim, que eu tenho uma doença estranha, sabe? Que chama neuralgia do trigêmeo.
0: Tá. Aí é dolorida, hein?
2: É muita dor, eu sofro muito, sabe, padre?
0: Tá.
2: Mas é muito mesmo.
0: Entendi. Sabe?
2: Não sei se o senhor já ouviu falar nessa dor.
0: Já ouvi falar. É bastante dolorido. Vamos rezar com você sim, filha, com certeza.
2: Se Deus quiser. E também, padre, eu quero pedir ao senhor para rezar também. Eu tenho 5 filhos, né? Só que eu perdi um de acidente, né? Morreu de acidente de moto.
0: Meus sentimentos.
2: Obrigado, padre. Tem 7 anos já que ele morreu, tá. 2 dias antes do Natal, sabe?
0: Certo.
2: Mas foi um Natal muito triste para mim, padre.
0: Entendi. Como é que é o nome dele para a gente rezar a missa?
2: O nome dele é Renato José dos Santos Oliveira.
0: Tá bom.
2: Eu queria também pedir ao senhor pelos meus outros filhos, sabe?
0: Diga o nome deles, o primeiro nome.
2: É Hudson.
0: Tá.
2: Suelen, Ellen.
0: Só um minutinho. Hudson, Suelen,
2: Ellen. Ângela.
0: Tá bom.
2: Também eu queria pedir ao senhor, sapato, porque meu filho está numa dificuldade danada, porque ele é até empresário, né? Mas só que os negócios deu tudo errado, sabe?
0: Qual deles?
2: Ele tá com depressão, sabe? É o Hudson.
0: Tá bom. Vamos pedir a Deus e a São José.
2: Eu queria pedir a Deus para as coisas dar certo para ele de novo, sabe?
0: Tá bom, filha. Que Deus abençoe Neuza Divinópolis e que cure essa dor tremenda, que essa doença, ela fragiliza muito, porque é uma dor muito intensa. Meu abraço a Divinópolis, lá nos transmite a Rádio Candidez FM, Divinópolis FM, Padre Moacir Chagas Tavares, Dom Giovanni Luiz da Silva, da Diocese de Divinópolis. Amado povo de Deus, não esqueça, contagem regressiva, faltam 5 dias para as 24 horas na presença do Senhor. Venha de caravana, venha povo de Deus, e você se programe de não sair de casa. Do sábado às 19 horas, fique em casa até domingo terminar. 24 horas na presença do Senhor. Um dia na presença do Senhor vale mais do que 1000 anos. Eu vou para o intervalo e volto com a novena. Volte comigo.
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4: Muito bem, 9 horas e 48 minutos, 9h48. Aquele abraço para você na sintonia da Mais Ouvida de Perto e de Longe, acompanhando a nossa programação. 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Deixa eu mandar um abraço, tem mais participações. Cleusa Ferreira tá na sintonia, bom dia.
5: Bom dia, Regis.
4: Oi.
5: Bom dia, família Nazaré. O Regis.
4: Oi.
5: Coloca eu aí no...
4: É?
5: Como é que fala aí? É que eu no aplicativo, eu tinha o aplicativo, daí deu problema no meu telefone e eu perdi.
4: Vou mandar o link.
5: Agora eu tô num lugar que ele não pega a Rádio Maria.
4: Entendi.
5: Nazaré, tô pra cá de Conis um pouquinho.
4: Olha!
5: E não pega a Rádio Maria Nazaré, eu assisti no aplicativo.
4: Ah, eu vou encaminhar o link do aplicativo.
5: Manda pra mim, fazendo um favor.
4: Beleza.
5: E ofereço a próxima música que você tocar aí pra vocês da rádio, pra
4: certo.
5: Todos que gostar dela, que eu não sei qual que é. Mas ficar sem a Rádio Ana Maria de Nazaré é muito chato.
4: Vou mandar o aplicativo aí, daqui a pouquinho já vai estar em sintonia, acompanhando a programação, hein, minha amiga? Tudo de bom aí! Um abraço vai também para Dacilene, que está na sintonia, acompanhando a programação. Dacilene, ela diz assim, Regis, gostaria de ouvir a música do Padre Zezinho. Acho que é a oração pela família, né? Um abraço, portanto, a minha amiga Dacilene está na sintonia da Mais Ouvida, acompanhando a programação, tudo de bom. Nós voltamos direto de Curitiba com o Padre Reginaldo Manzotti e o programa Experiência de Deus.
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0: Hoje é aniversário de Santarém, Pará, completando 365 anos. Lá temos a TV Evangelizar, canal 16.1. Rádio Clube FM, Carandaí, Minas Gerais, Interativa FM, Riacho de Santana, Rio Grande do Norte, Massa FM, Ouro Fino, Minas Gerais, TV Manos Net, Piritiba, Bahia, Tudo Online, Altamira, Pará, SBT Colíder, Colíder, Mato Grosso. Filhos queridos, escute esse testemunho, por favor. Veio de Capitão Leone das Marques, Paraná, inclusive com fotos. É manuscrito, viu? E, na verdade, eu peço para as pessoas digitarem para facilitar a minha leitura aqui. Sua bênção, Padre Reginaldo. Venho, por meio desta carta, testemunhar a graça que alcancei nas 24 horas de 2024. Eu estava em tratamento renal há 6 anos e aproximadamente 3 anos estava na fila do transplante do rim. Não pude estar aí na igreja presencialmente, mas eu e minha esposa Adriana acompanhamos tudo pela TV. Em meio às pregações, tomei posse da minha cura e disse naquele momento: estou sendo curado. Padre, na semana após 24 horas de oração, o hospital me ligou para eu ir verificar a possibilidade de receber um rim. No sábado, quando recebi a ligação, estava em 9º lugar na fila de espera. No domingo, ao chegar ao hospital, fui contemplado com então rim. Naquele momento, passaram muitas coisas na minha cabeça. De tudo o que tinha suplicado a Jesus das Santas Chagas, a minha graça chegou. Fui transplantado no dia 7 de 2024. Hoje estou super bem, feliz. Sigo minha vida normalmente. Testemunho por esta carta, por não poder estar aí por recomendação médica. Graça alcançada, graça testemunhada. Toca o sino, sacristão. Um forte abraço, meu querido Padre Reginaldo. Sou mensageiro da capelinha. Opa! A corneta, sacristão. E associado com muito orgulho, Carlos, Capitão Leone das Marques, Paraná. Que maravilha, Carlos! Olha aí, transplantado, curado e agora mensageiro da Capelinha de Jesus das Santas Chagas. Deus seja louvado. Povo querido, povo amado de Deus, por isso que eu falo. Que bom se você puder estar no Santuário de Guadalupe no final de semana. Temos um anfiteatro para acolher, mas se não, programe na sua casa para você não sair do sábado para o domingo. Passar a noite em oração, padre, mas a gente não aguenta a noite em oração, aguenta, a gente cochila, é assim que eu passo, tem hora que a gente fica até meio bêbado, no bom sentido da palavra, né, que se fica meio com sono, mas depois vai embora, gente, no velório, antigamente não se ia para velar o defunto, porque foi aí que minha inspiração, um dia na presença do Senhor vale mais do que mil anos, então, dê um dia para Deus, 24 horas na presença do Senhor. E agora, juntos, novena do Sagrado Coração de Jesus, quarto dia.
1: Você está cansado.
0: Ó Jesus, no seu Sagrado Coração, eu confio minhas intenções nesta novena. Qual a sua intenção? Sagrado Coração de Jesus, fonte de todo bem e de toda graça, onde procurarei a não ser no tesouro que contém todas as riquezas da vossa clemência e bondade? Onde baterei, a não ser na porta do vosso coração, pelo qual o próprio Pai vem a nós e nós vamos a Ele? A vós, pois, Sagrado Coração de Jesus, recorremos. Em vós, Sagrado Coração de Jesus, encontro consolação quando aflito, proteção quando perseguido, força quando oprimido de tristeza. No teu coração, Jesus, encontro luz quando envolto nas trevas da dúvida. Sagrado Coração de Jesus, eu tenho confiança em vós. Doce Coração de Jesus, sede o meu amor. Doce Coração de Maria, sede a minha salvação. Amado seja por toda parte o Sagrado Coração de Jesus. Sagrado Coração de Jesus, venha a nós o vosso reino. Sagrado Coração de Jesus, eu tenho confiança em vós e por isso nesta novena, hoje, quarto dia, faço o meu pedido. Hoje, quarto dia, faço o meu pedido. Sagrado Coração de Jesus, eu tenho confiança em vós. Sagrado Coração de Jesus, eu creio no vosso amor para comigo. Sagrado Coração de Jesus, coloque em nosso coração sentimentos de amor, paz, perdão, obediência ao Eterno Pai. Jesus, manso e humilde de coração, fazei o meu coração semelhante ao vosso. Amém. O Senhor esteja convosco. Ele está no meio de nós. Abençoai, Senhor, a água, a roupa dos enfermos, as fotos de família, os remédios. Abençoai, Senhor, aqueles que mais precisam, pessoas que têm uma dor crônica, que não sara, que não cura. Beba dessa água depois, filho, dê aos seus familiares, por intercessão de Nossa Senhora do Carmo, São Pio de Pietrelcina, nos méritos das Santas Chagas, em nome do Pai, do Filho e do Espírito Santo. Amém, filho. Que fé você tem? Hoje, a leitura falou de uma fé imatura. Nós temos que buscar ter uma fé inabalável, como a de Jó. Por isso eu me despeço com o clipe Inabalável. Evangelizar é preciso.

0: Muito bem, gente, olha só, agora são 9h59. Bom dia, com alegria, obrigado pelo carinho da sua sintonia. Você acompanhou o programa Experiência de Deus com o Padre Reginaldo Manzotti. A gente segue agora com o programa Show da Manhã. Abraço para Cleusa Ferreira, deu certo aí, né, minha amiga? Já em sintonia pelo aplicativo, acompanhando a programação. Dá um ok aí se deu tudo certo, viu? Obrigado aí pela sintonia. Abraço para Rosilene, lá no módulo 6, está curtindo também a programação. Rosilene!
1: Eu sou a primeira da Rosilene, que fala direto com vocês.
0: Oi!
1: Meu nome é Evelyn.
0: Oi, oi!
1: Rosilene, de Mariana de Souza.
0: Rosilene!
1: Quero oferecer para minha mãe, Rosilene, para minha irmãzinha,
0: a
1: Sofia,
0: filha da Rosilene,
1: meu pai, Crovis, para minha avó, Lisete.
0: Certo!
1: E para todo mundo de Mariana escuta.
0: Okay.
1: Para minha família toda.
0: Beleza!
1: Um beijo.
0: Valeu, né? A filha da Rosilene que está na sintonia, acompanhando a programação e participando, né? Participando através aqui do WhatsApp da Rosilene, né? Um abraço! E o Marcelo? Alô, Marcelo, bom dia!
2: Bom dia, Regis!
0: Oi!
2: Tudo bem, Regis?
0: Joia, Marcelo!
2: Regis, eu peço para você tocar uma música para mim,
0: é?
2: Da Fafá de Belém, Amor Cigano.
0: Certo!
2: Eu ofereço para o João, meu irmão, o Sozé Cadeirante, para a Dona Maria, irmã de Sozé Cadeirante, para Cida Bispe e para o Sandro Jardineiro do Moto 4, para a Dona Sara do Moto 4 e para todo que estiver na escuta e gostar.
0: Ok, ok, Marcelo, valeu, obrigado pela participação. E o José tá por aqui, né? José Cadeirante na sintonia, bom dia.
3: Oi, Ila, bom dia. Ô, Regi,
0: oi.
3: Bom dia.
0: Bom dia.
3: Como é que tá aí, meu amigo?
0: Tudo jóia.
3: Põe a música para nós aí. A Menina da Aldeia.
0: Opa!
3: Tá? Põe essa música pra nós, pro Marcelo, pro Sr. João, pra Maria, que é minha irmã, a Cida Bispe, pra todos que estiver ouvindo, o Zaia, pra todos nós, tá?
0: Certo.
3: E seja um bom dia pra todos nós.
0: Valeu, José! Um abraço, meu amigo, obrigado pela participação, tá curtindo a programação. Tudo de bom! Muito bem, olha só, nós vamos agora para um rápido break dos apoiadores culturais aqui do programa Show da Manhã e na sequência tem sucesso aqui na Mais Ouvida.
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5: A Bélgica voltou a tropeçar na Copa do Mundo de 2026. Neste domingo, pela segunda rodada do Grupo G, os belgas ficaram no empate sem gols com o Irã, em partida disputada no SoFi Stadium, em Los Angeles. Mesmo tendo maior posse de bola e criando as melhores oportunidades, a seleção europeia esbarrou na forte marcação iraniana e nas boas defesas do goleiro Beiranvand. O Irã também levou perigo e chegou a balançar as redes com Taremi, mas o lance foi anulado por impedimento após revisão do VAR. Na etapa final, a Bélgica ainda teve um jogador expulso quando Ngoy recebeu o cartão vermelho ao impedir uma chance clara de gol dos iranianos, deixando a equipe em situação complicada nos minutos finais. Com um empate por 0-0, Bélgica e Irã seguem sem vencer no Grupo G e deixam a definição da classificação para a última rodada. Os belgas agora precisam derrotar a Nova Zelândia, enquanto os iranianos terão pela frente o Egito em busca de uma vaga na próxima fase do Mundial.
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5: Procure desafios na medida certa, assim como as metas realistas para o trabalho, os desafios na prática de esportes devem estar ajustados à sua realidade. Uma sobrecarga física pode ter efeito negativo, portanto, saiba acertar a dose e procure orientação profissional sempre que possível.
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0: Muito bem, Fafá de Belém, amor cigano, você ouviu aqui no programa Show da Manhã, 10h20. A melhor rádio para o melhor ouvinte. Daqui a pouquinho mais canções na programação. Vani Maria dos Santos está na sintonia, acompanhando o programa. Janete Rocha, bom dia, Regis. Desejo um maravilhoso início de semana. Ofereço a próxima música para Liliane, lá na Fazenda Chicória do Tião Capu. Para todos de Terra Roxa, também para mim curtir. Aqui na linha Rio Preto. Não perco um só programa, ouço todos os dias. Ô, Janete, obrigado pelo carinho, viu, minha amiga? Tudo de bom aí. Obrigado por sempre estar em sintonia com a nossa programação, ok? E a Cecília Nunes curtiu canções, né, Cecília? Ó!
1: Uhul! Obrigado, querido. Deus tá com nós e nós tá com ele. Fica com Deus.
0: Abraço,
1: eu vou arrumar
0: Cecília.
1: Meu comer. Meu papá.
0: Olha aí, é hora do almoço.
1: Fica
0: quase,
1: com Deus, hein? O Regis. Jesus está com nós.
0: Amém.
1: E nós estamos com ele.
0: Tudo de bom. Cecília Nunes está na sintonia. Daqui a pouquinho, mais canções aqui na programação. A gente já rodou o pedido aí. A minha amiga Verônica Pickler está na sintonia. Pediu Menina da Aldeia, né? A gente rodou aqui na programação. E a Verônica, ela que está ligadinha, né? Acompanhando a programação. Aparece aí a programação a todos os ouvintes, em especial para os pais Irene e Vandelino Pickler. Também ao companheiro Antônio Cagliari, para dona Maria Domingas e seu esposo, o senhor Pedro Araújo. A Lucilene e o marido Cláudio, também a Sueli, o esposo Jair Baltuzzi, a Aline e o Misael. E para os sobrinhos Pedro Antônio e Luiz Felipe e todos que estão curtindo a programação da Nazaré FM. Valeu, Verônica! Tudo de bom, obrigado pela participação. Uma ótima manhã de segunda-feira. Tudo de bom aí, viu? Agora são 10 horas e 22 minutos. 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Tudo bem, gente? Olha, 10 horas, 25 minutos, 10h25, manhã de segunda-feira, hoje, 22 de junho. Obrigado pelo carinho, você de perto e de longe, galerinha lá no Facebook, minha amiga Cleusa Matza, na sintonia, também a Nina Ferreira. Um abraço lá de Verona, na Itália. Um abraço para você no aplicativo, para você no site, para você que dá carona aí no som do seu carro, hein? Obrigado pela carona. Vem chegando Ana Castela aqui no programa Show da Manhã com a canção Tropa do Chapelão. E ó, lembrando que daqui a pouquinho a canção do Padre Marcelo Rossi com Gustavo Lima, Maria Passa à Frente. Também Padre Zezinho, oração pela família. Na sequência, a nossa mensagem do momento de paz, ok? Agora 10h26. Bom dia!

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2: Chegando mais uma edição aqui do nosso quadro A Hora do Consumidor, trazendo as dúvidas dos nossos ouvintes. O Fernando, de Juiz de Fora, Minas Gerais, comprou uma televisão e ela veio sem um dos acessórios que apareciam na embalagem. A loja disse que o item é apenas ilustrativo. Isso tá certo? Obrigado, viu, Fernando, pela sua participação. Olha, a oferta deve ser cumprida exatamente como foi apresentada ao consumidor, viu? Se o acessório fazia parte da descrição do produto ou aparecia como item incluso, a empresa deve fornecê-lo. O Código de Defesa do Consumidor protege contra informações enganosas e garante o cumprimento da oferta anunciada, tá bom? Obrigado pela sua participação, meu amigo, e a gente vai se falando aqui no quadro A Hora do Consumidor. Grande abraço!
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0: Muito bem, Padre Zezinho, oração pela família. Você ouviu aqui no programa Show da Manhã. Gente, 10h44. 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Obrigado pelo carinho da sua sintonia nesta manhã, portanto, de segunda-feira, 22 de junho, no ano de 2026. Nós vamos trazer a mensagem daqui a pouquinho do Momento de Paz desta segunda-feira, então já já, aqui no programa Show da Manhã, ok? Abraço para Maria Souza Lucas, ela que está na sintonia, acompanhando também a programação. Tudo de bom. 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São 10 horas e 48 minutos agora, 10h48. Nós vamos trazer a mensagem do Momento de Paz nesta manhã de segunda-feira.
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0: Acalme seu coração, acredite, tudo ficará bem.

Por trás de todas as coisas que desejamos realizar, existe uma estrada difícil. Muitos obstáculos surgem em nosso caminho para nos desanimar, para nos fazer perder a fé. Mas esses momentos de superação são os mais cruciais em nossa vida, em nossa caminhada. Mas tenha certeza que tudo dará certo, as coisas vão fluir, mesmo que aos poucos. Eu não sei qual é a crise que você tem enfrentado, quais problemas te deixam desanimado ou triste, não sei o que está te faltando. Mas olha, independente disso, não destrua o que você já conseguiu. Não destrua as flores que você passou a vida plantando. Não desperdice, em momentos de desespero, tudo pelo qual você aplicou muitos momentos críticos e também bastante tempo para conquistar. Sei que às vezes é difícil, eu sei como é. Às vezes dá vontade de se trancar no quarto e nunca mais ver a luz do sol, não é mesmo? Tem horas que pode parecer que viver é um fardo. Talvez você sinta que você é um peso sobre essa terra. Momentos difíceis e aflitivos podem nos fazer pensar assim às vezes. E se você sente isso, saiba que você não é a única pessoa a se sentir assim. Mas veja bem, tudo que você tem hoje, mesmo que não seja muito, mesmo que seja pouco, ou mesmo que seja quase nada, não importa. O que você tem é fruto do seu trabalho, do seu suor. Tudo que você conquistou, seja muito ou pouco, seja em sentido material, emocional ou espiritual, foi com muito esforço e às vezes até com lágrimas. Não jogue tudo isso fora, caindo em momentos de desespero e desistindo de continuar lutando pela vida e pelos seus objetivos. Mantenha calma e lembre-se do que te trouxe até aqui. Pense no esforço que você fez para chegar até aqui. Creia que esse momento ruim será breve e passageiro, pois não há mal que não passe. Mantenha-se forte e acredite que muito em breve tudo ficará bem, as coisas vão fluir. Quando você está jogado no fundo do poço, se você ficar ali e se entregar, morrerá ali. Sempre existirá aquele que estenderá a mão para te ajudar. Mas você precisa esticar a sua mão também para que ele possa te tirar de lá de dentro, não é mesmo? Não se deixe abater, não desista, não desanime, não seja fraco. Você pode, acredite em você. Como diz um versículo que nunca me esqueço, o choro pode durar uma noite inteira, mas a alegria vem pela manhã. Não procure por grandes coisas. A felicidade vem das coisas mais simples da vida. Enxugue suas lágrimas. Olhe para o céu, é um novo dia começando. Sorria e faça seu coração sorrir também. Seus problemas não deixarão de existir da noite para o dia, mas você precisa controlar suas ansiedades. Mesmo que você esteja passando por uma fase complicada em sua vida, não espere resolver todos os seus problemas para ser feliz. Mesmo no meio da maior tempestade do mundo, dedique algum tempo à reposição de energias. Sei que isso pode ser um pouco difícil, porque a sua mente vai se concentrar totalmente em resolver os problemas. Mas tenha certeza que tomar fôlego e parar de se concentrar apenas nos problemas será fundamental para ter mais força de enfrentar essa adversidade. Talvez você não tenha dinheiro para viajar para todos os lugares do mundo. Talvez você não tenha condições de jantar nos melhores restaurantes. Mas, se você estiver aberto para ser feliz, porém, certamente você encontrará formas mais simples, mas não menos alegres, de apreciar a vida. Lembre-se de que as coisas mais importantes da vida são de graça. Um abraço de seu filho, o olhar da pessoa amada, um beijo carinhoso do seu pai ou o almoço caprichado da sua mãe. Tudo isso é de graça. Jamais se desespere em meio às sombrias aflições da vida, pois, como diz um ditado, das nuvens mais negras cai água límpida e fecunda.

0: Muito bem, 10 horas e 56 minutos. Zezé de Camargo e Luciano. Vai dar tudo certo. Você acompanhou a mensagem do nosso momento de paz. Abraço para Zildinha Machado e nossa companhia. Esteve em sintonia com o momento de paz. Também a Cida Bispo, linda reflexão, meu amigo. Valeu, Cida, tudo de bom. Maria Aparecida dos Santos, também em sintonia. Um forte abraço. Meu amigo Marcos Vinícius acompanhou a mensagem do nosso momento de paz também, né? Tudo de bom aí. Ana Maria, lá na Fazenda Londrina, muito linda a mensagem, Regis. Valeu, minha amiga, obrigado pela participação, Rosilene, alô, Rosilene.
1: Eu mandei esses dias pra você atrás, que eu tava sem celular, manda essa mensagem pra mim.
0: Ah, beleza.
1: A Rosilene, manda pra mim, tá?
0: Valeu, beleza. Tudo de bom.
1: Um abraço,
0: Regis. Valeu, minha amiga, obrigado pela participação, hein? Tudo bem, gente? Olha só, vamos concluindo mais uma edição do programa Show da Manhã. Fiquem todos com Deus. É com ele que eu estou indo na sequência, o programa Alô Comunidades. E a gente volta amanhã, a partir das 7 horas, com o programa Show da Manhã. Meio-dia tem Nazaré Notícias, através da TV Nazaré, pelo Facebook, pelo nosso canal no YouTube. Tem palpite premiado lá, hein? Acompanhe a edição do Nazaré Notícias. 10h57. Tô indo. Tchau, tchau.

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Massa. Olá, bom dia! Estamos chegando com o programa Alô Comunidades nesta segunda-feira, 22 de junho. Estamos vivendo a 12ª semana do tempo comum e chegamos nesta alegria desta nova semana depois de uma sexta-feira com uma chuva, né? Alegrou aí bastante gente, apagou a poeira depois da participação no final de semana, que Jesus nos convidou a não ter medo. Então estamos iniciando esta semana, que seja uma semana abençoada a todos nós. E em nome das nossas paróquias, nosso fraterno bom dia e a acolhida, está aberta aí o WhatsApp, você que quer mandar a sua oração, você que quer mandar a sua mensagem, pedido de música, se assim for possível, tá bom? Está aberto aí, sejam todos acolhidos. Daqui um pouquinho mais também temos aí os recadinhos das nossas paróquias, tá bom? Mas antes, eu quero aqui mandar um fraterno abraço para Padre Jânio, lá na paróquia de Castanheira. E ele fez um convite ao vivo, né? Fez um convite ao vivo na sexta-feira para amanhã estarmos aqui. Então vamos ver a possibilidade, se amanhã nós conseguimos estar aqui no programa Alô Comunidade, substituindo o Padre Jânio, que é o programa na responsabilidade da paróquia Santo Antônio, tá certo? E assim nós vamos continuando, porque nós temos esta graça de termos a nossa vida dada e abençoada por Deus. Este chamado na vida, este chamado à vida, é o primeiro passo do amor de Deus para conosco. Ele, sempre costumamos dizer que Ele chama, mas não abandona a sua criação. Ele está sempre a proteger, está sempre a nos ensinar através do Evangelho de Jesus Cristo. Seu Filho, e neste tempo comum, nós aprofundamos os ensinamentos de Jesus Cristo através da liturgia. Por isso, é sempre uma dádiva de Deus estes ensinamentos que nós recebemos a cada dia. Ser chamado é também ser iluminado para uma missão. Ninguém é chamado por nada. Nós somos chamados à vida para então desenvolver na vida o aspecto social para o crescimento humano, sim, mas primeiramente também para desenvolvermos o nosso sentido espiritual. E o sentido espiritual só está aprofundado quando estamos inseridos na comunidade. É o que a iniciação à vida cristã faz. Através dos primeiros sacramentos, nós somos inseridos no corpo da comunidade para viver a nossa intensidade de fé, a nossa missão de cristão. É este o sentido que Deus nos chama, é este o sentido para que nós possamos, através da nossa missão, o próprio canto dizia, né, pelo batismo eu recebi uma missão, então nesta missão possamos frutificar sempre, colocar-nos a serviço sempre e sempre de modo que a gente não mata a vida, mas sim gera a vida na própria comunidade. Abrindo o programa com esta reflexão, também abrimos o programa com a música de Adriana Arides, chamado

0: Muito bem, 11 horas e 11 minutos. E aqui eu quero falar primeiramente da paróquia Santa Catarina de Alexandria. E olha, um convite bastante especial para crianças e jovens de 10 a 14 anos. Tá? Todas as terças-feiras está acontecendo ali na paróquia Santa Catarina de Alexandria aula de canto. Tá? Então, às 18h30, você não precisa fazer a sua inscrição, mas basta comparecer ali na matriz, na paróquia Santa Catarina de Alexandria, e você será acolhido neste grupo, tá bom? Papais, mamães aí da catequese, olha, tá faltando gente para cantar na liturgia, cantar a liturgia, cantar na missa. Então, coloque seu filho, sua filha para cantar aí, né? Que é muito bom, tá certo? Então fica aí o convite na paróquia Santa Catarina de Alexandria. E também, na terça-feira, portanto amanhã, às 19h30, tem o Momento com Maria. Tá? É o terço, a leitura bíblica, tem a cantoria também. Você então é convidado a participar deste momento de devoção, tá? Um Momento com Maria, na paróquia Santa Catarina de Alexandria. Você que ainda não participa e gostaria de participar, nas quintas-feiras tem adoração às 17h30, seguida de confissão, e a missa às 19h30 ali na comunidade, na matriz da paróquia Santa Catarina de Alexandria. E para as comunidades rurais, atenção, olha, a formação de ministros extraordinários da comunhão eucarística terá o primeiro encontro de formação na comunidade São Paulino. Que dia, Ronildo? Dia 27 de junho, este mês, tá? Ó, próxima semana, né? É isso? Dia 27, já é próximo agora. Dia 27 de junho, das 9 até as 12 horas. E depois, ainda no dia 27 de junho, às 19h30, tem a Santa Missa na comunidade São Pedro. Na sequência, tem a festa junina comunitária. Por falar em comunitário, você pode levar um seu prato típico para partilhar ali na paróquia Santa Catarina de Alexandria, especificamente na comunidade São Pedro, tá certo? Dia 27 de junho, então tá marcado aí. Dia 4 de julho, às 19h30, tem a missa de inauguração dos trabalhos no Centro Catequético, tá? Nossa Senhora do Carmo. Depois tem pastelada, ok? Quando é que é o nome do centro, eu vou me certificar com o padre, tá? Mas é isso. Então, no dia 4 de julho tem esta missa de inauguração e a gente traz aí os recados mais específicos, detalhes, melhor dizendo, mais específico nas próximas programações, tá certo? Trazemos aqui algumas participações. Participa do programa Cecília Nunes. Tudo bem, Cecília, nesta segunda-feira?
1: Boa tarde.
0: Boa tarde.
1: Boa tarde, não, né? Ah. Bom dia, que não almocei ainda.
0: Ah, não almoçou.
1: Já vou almoçar agora.
0: Então tá bom.
1: Bom dia para nós.
0: Obrigado.
1: Saúde e felicidade.
0: Amém.
1: Deus está com nós e nós está com Ele.
0: Que companhia boa.
1: Bom dia.
0: Bom dia, muito obrigado. Um bom almoço para você. Tá? Acho que nessa hora já está almoçando, então um bom almoço para você, mas que Deus tenha sempre esta graça diante da nossa vida, né? De estar com Ele e Ele conosco, essa companhia melhor não tem, né, Cecília? Obrigado pelo carinho da participação, tá certo? Também participa conosco Vander Lúcia Dias, ela diz: bom dia, Ronildo, tudo bem? Toca João Viu o Número dos Redimidos para todos os aniversariantes da semana. Já vamos preparar aqui, tá, Vander Lúcia? Muito obrigado pelo carinho da participação, programa Alô Comunidades. E tenha uma ótima semana também. Também está na escuta e participa do programa Rosa Maria da Silva Peruque. Ela fala: bom dia, Ronildo. Bom dia, amigo Ronildo, né? Especificamente. Tenha uma abençoada semana, uma abençoada e excelente semana. Peço oração por mim, pelo meu esposo, para que possamos ficar curados. Rosa Maria, me lembro que dias atrás nós rezávamos juntos e agradecíamos a Deus, né? Depois daquele momento de sofrimento maior, momento do acidente, e com a graça de Deus, aos poucos, um passinho a cada dia, né? Uma bênção a cada dia, uma graça a cada dia, você vai recuperando. Então não nos cansamos de rezar, mas também a esse ponto, né? E então colocar nessas orações o nosso agradecimento a Deus pela vida, né? Fazíamos a reflexão do chamado, né? E na linguagem popular, vamos dizer assim, muitas pessoas falam, a vida prega suas peripécias, a vida tem as consequências da nossa humanidade, mas nós colocamos nossa humanidade nas mãos de Deus e Ele nos derrama a graça todo dia. E uma graça maior é vocês fazer parte desta programação. Obrigado pelo carinho da audiência, melhoras, Deus abençoa cada dia a vossa vida, sua e do seu esposo. Amém? Então, a pedido da Vander Lúcia Dias, nós vamos com o coro Edipal, Eu Louvarei.

Está aí, ouvimos então, eu louvarei, né? E nós estávamos fazendo esta reflexão do batismo, né? E logo em seguida vem esse seu pedido, Vander Lúcia, né? Que vem aí complementar, que então eu louvarei, e a gente louva, ali está no futuro, né? Mas a gente louva o Senhor todos os dias. Obrigado por esta canção que nos remeteu lá na infância, nos primeiros tempos da comunidade, né? Muito bem, e agora vamos com os comunicados aqui da Paróquia Santo Agostinho, porque no dia 4 de julho, no dia 4 de julho, olha, eu prometi tanto para vocês, né? Mas com certeza na quarta-feira a gente vai ter um momento um pouco diferente aqui, tá? Para falar de dia 4 de julho na Paróquia Santo Agostinho, tá certo? Eu vi nas redes sociais que já teve lá uma reportagem com o Padre Jefferson, muito bonito, certo? Nas redes sociais da Rádio e TV Nazaré, tá bom? Então acompanhe lá, falando sobre a festa de 4 de julho, e nós também vamos. Eu prometo para vocês que na quarta-feira eu trago mais detalhes aqui, tá bom? Mas olha, então quem ainda não tem uma programação para o dia 4 à noite, está aí, tá? Venha participar da festa junina na paróquia Santo Agostinho, tá certo? Os detalhes eu vou falar mais na quarta-feira, mas já agenda aí, tá? Porque sendo uma festa junina na paróquia, é coisa boa, tá bom? Porque aqui eu já tenho também o comunicado do show de prêmios da paróquia Santo Agostinho. Olha, o primeiro prêmio é uma moto Shinerai, tá? 125. O segundo prêmio é uma TV de 55 polegadas. Terceiro prêmio, uma bicicleta. Quarto prêmio, um micro-onda. Quinto prêmio, um forno elétrico. E o sexto prêmio, um relógio Champion. Ah, o sorteio será de dia 30 de agosto, mas já adquira sua cartela desde agora, tá bom? E venha participar junto conosco. Eu tenho aqui também o comunicado que no dia 24 de outubro, isso mesmo, no dia 24 de outubro, terá o casamento comunitário. Tá bom? Na paróquia Santo Agostinho. Mas por que avisar desde agora? Porque precisa fazer o processo do casamento. Então, você que almeja realizar o casamento comunitário, participar do casamento comunitário, já procura a secretaria da paróquia para dar andamento no processo do casamento, tá certo? Então, hoje, todas as quintas-feiras, tá? Hoje, ah, tá, melhor dizendo. Hoje à noite tem a Santa Missa às 20 horas na matriz paroquial, Paróquia Santo Agostinho, tá? Hoje à noite às 20 horas, missa na Paróquia Santo Agostinho. Eu vou me certificar aqui, mas se não me falha a memória, esta missa é transmitida também pela Rádio Maria de Nazaré. Mas eu vou me certificar aqui, tá bom? Porque nas quintas-feiras você pode participar também da missa às 6h30 da manhã. Depois da missa tem a adoração ao Santíssimo. Depois também, olha aqui, na sexta-feira, às 19h30, tem o terço dos homens. E no sábado, às 19h, tem o terço das mulheres. Tá? Então, ali na matriz paroquial, Paróquia Santo Agostinho. E no sábado, a missa sempre na comunidade Santa Luzia, às 19h30.

Muito bem, dando seguimento, programa Alô Comunidades, 11 horas e 24 minutos. E como nós estávamos refletindo sobre o chamado, e através da música que a Wander Lúcia pediu, e aqui também eu troco bastante mensagens, nós comunicamos bastante com o William, tá? E nós conversando ali, nos lembramos de um outro canto, né? De um outro canto lá da nossa tempo de infância. E quem tem aí menos cabelo, um cabelinho branco a mais, vai lembrar bastante deste canto aí no tempo das primeiras comunidades. Eu quero mandar um alô e um abraço, porque foi através da comunidade, quando o meu pai exercia, né, como ministro na comunidade, que nós aprendemos este canto, né? Meu pai está lá na escuta, meu pai e minha mãe estão lá na escuta, na chácara, um fraterno abraço. Depois nós vamos ter o almoço e ele vai lembrar deste canto com certeza. Então, chegar lá, nós vamos prosear um pouquinho também, tá bom? Porque nos remete a este tempo da primeira catequese, né? Na primeira catequese. Então canta para nós, Coroa de Paulo, Prometi no meu santo batismo.

0: 11:29, e olha que eu já estava antecipando a entrada do Evangelho. Mas agora nós vamos então com um bloco cultural, e logo em seguida, então, nós vamos trazer o Evangelho. Tem aqui outras participações, outros recados também, tá? Um fraterno abraço. Então vamos lá com o momento cultural, logo após o Santo Evangelho, tá certo?
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Proclamação do Evangelho de Jesus Cristo, segundo Mateus. Glória a vós, Senhor. Naquele tempo, disse Jesus aos seus discípulos: Não julgueis e não sereis julgados, pois vós sereis julgados com o mesmo julgamento com que julgardes, e sereis medidos com a mesma medida com que medirdes. Porque observas o cisco no olho do teu irmão e não presta atenção à trave que está no teu próprio olho? Ou como podes dizer ao teu irmão: deixa-me tirar o cisco do teu olho, quando tu mesmo tens uma trave no teu? Hipócrita, tira primeiro a trave do teu próprio olho e então enxergarás bem para tirar o cisco do olho do teu irmão. Palavra da salvação, glória a vós, Senhor.

dando sequência à nossa programação, amigos e amigas do programa Alô Comunidades, olha, o ensinamento de Jesus. Bom, primeiro lá nós nos já recordamos que Jesus fala, igual dizia os fariseus, igual dizia aqueles que queriam tirar do caminho. Ele fala como quem tem autoridade, não é como. Ele tem autoridade para falar. Então, por isso, o ensinamento dele é leve, mas às vezes também é bastante incisivo, bastante forte. E no Evangelho de hoje não é diferente. Ele tem esta maneira de ensinar. E a frase é a frase que traz como centro no Evangelho de hoje é: não julguem para não serem julgados. Isto porque o julgamento quem faz é Deus. Nós vamos somente viver e conviver. E tem um ditado um pouco popular, até meu pai diz bastante esse ditado. Às vezes o macaco senta em cima do rabo e pergunta para os outros: para que você quer rabo? E é próprio um pouco disso que Jesus está falando no Evangelho de hoje. Como que você presta atenção num cisco do olho do teu irmão se tem uma trave no próprio? Então, às vezes, é preciso olhar, às vezes não, sempre é preciso olhar o nosso irmão com o olhar do próprio Jesus Cristo. O olhar da misericórdia. Miser, cordes,

Primeiro, dois motivos muito fortes para não julgar. Primeiro é que meu julgamento normalmente é negativo, quando não preconceituoso, e às vezes até falso, né? Então condiciona o meu relacionamento com o outro. Ou seja, tem aquela condição. Segundo, porque o meu julgamento em relação ao outro se volta contra mim mesmo. Olha aí, qual é o motivo para mim não julgar os outros? Porque o julgamento vai voltar para mim mesmo, né? Assim, o meu julgamento prejudica essa pessoa. Julga antes, faz mal o outro e assim vai julgar a mim mesmo. Nós somos muito o que vemos e como vemos. O outro tende a se tornar como eu o vejo, né? Como eu o vejo. Ou então sou como vejo o outro, né? Diz o pensador Faust. Se pudesse ser assim, sempre seria melhor. Mas então, pedir a Deus neste dia que nós possamos viver a intensidade do amor, da misericórdia, do que do julgamento. Deixar que Deus julgue. Não importa. Às vezes a gente tem gente, eu já vi muita gente falar assim: "Ah, eu não vou na missa porque minha roupa não sei o quê. O que que os outros vai falar?" E você vai na missa por causa do outro ou por causa de Deus? Então, nós precisamos ir na missa por causa de Deus. O que os outros vai falar vai voltar para ele mesmo. Não importa. Então, nós precisamos dar nossa continuidade, nossa vida na comunidade, pelo aquilo que somos e fazemos. Deixar o julgamento para Deus. Não nós julgar os outros, porque também seremos julgados. Mas deixar ser julgado por Jesus Cristo, que é o julgamento da misericórdia. Por isso, nós deixamos esta música com Vera Lúcia: Derrama tua misericórdia.

Derrama, Senhor, a tua misericórdia para que nós possamos ser e viver segundo a vossa vontade, ser e viver segundo o vosso amor, ser e viver na nossa vida, na nossa comunidade, no nosso serviço pastoral, conforme a tua vontade. Onze horas e 41 minutos, e aqui vamos seguindo. E quando eu falei ali da festa da paróquia Santo Agostinho, da festa junina, né? Dia 4, eu falei assim, se você não tem programação para

0: Noite é porque era para mim ter falado durante o dia. O que fazer durante o dia? Atenção aí, ó. As lideranças das pastorais, movimentos, né? E aqui agradeço o diácono Paulo por ter trazido a memória, tá bom? Liderança, pastorais, movimento dos CPPs, os CAEPs aí das paróquias. Nós temos um encontro marcado no dia 4, não é verdade? Temos o retiro de espiritualidade, um dia de oração, de reflexão, encontro com o Senhor para fortalecer a nossa missão. Então, você que ainda não fez a sua inscrição, tem aí o link, né, na Secretaria das Paróquias, tem também nos grupos, tá? Os blocos pastorais, está lá o link. Se não tiver, peça lá no grupo que nós mandamos, quem o bloco, a pessoa responsável aí vai mandar para você o link, você faz a inscrição. Tá certo? Dia 4 de julho, início ali 7 horas da manhã, acho que é isso. É de manhã na casa de retiro, tá? Então não perca. É hora de nós que estamos aí na caminhada, né, reabastecer as nossas energias com a própria palavra de Deus. Por isso, esse dia é um dia bastante importante para todas as lideranças de pastorais e movimentos, as coordenações diocesanas ali, para nós termos esse dia de reflexão ali na casa de retiro. Tá certo? Eu tenho aqui outras participações, né? A Cleusa Ferreira participa. Tudo bem, Cleusa? Ela deixa um áudio para nós, né?
1: Bom dia, Renildo.
0: Bom dia.
1: Ronildo,
0: Oi.
1: peço oração para toda a minha família,
0: Certo.
1: para todos meus amigos. Eu ofereço o programa para todos que gostar do programa, tá bom?
0: Tá bom.
1: Tenha um bom dia.
0: Bom dia. Muito obrigado pela sua audiência, pela sua participação também no programa, por também fazer parte deste momento, tá certo? Cleusa Ferreira, muito obrigado de coração. Também está na audiência. Um fraterno abraço para minha madrinha Maria de Souza Lucas, lá na comunidade Nossa Senhora de Fátima, sempre participando da programação da Nazaré, né, madrinha? Fraterno abraço. Também está conosco Laura, participando, né? Está participando conosco Laura. Deixa um áudio. Tudo bem,
1: Bom
0: Laura?
1: dia, Ronildo.
0: Bom
1: Vamos
0: dia.
1: almoçar? O
0: Vamos,
1: almoço está
0: daqui
1: em
0: um
1: cima da
0: pouco.
1: mesa.
0: Eita, nós.
1: Vamos almoçar, está na hora, que a
0: Ah.
1: mulher do prancha.
0: Oh, sim.
1: Vamos almoçar o Paulo, a Letícia, está tudo aqui em casa.
0: Que
1: Eles estão mexendo com a
0: maravilha.
1: irrigação, eles
0: Ah.
1: estão aqui em casa.
0: Ótimo.
1: Quero agradecer por tudo.
0: Uhum.
1: Manda a próxima música para nós, tá bom? Tenha um ótimo dia.
0: Ótimo, obrigado. Ótimo dia para vocês e família. Hoje vocês estão exercendo o próprio que São Bento dizia, né? Orat et laborat, oração e trabalho, né? No caso, bom almoço para vocês, fraternidade aí para vocês, tá? Um abraço pro Prancha, tá? Um forte abraço mesmo. Tudo de bom, Laura. Também para a sua família que está aí neste momento do almoço, daqui um pouquinho da continuidade nos trabalhos. Fraterno abraço. Também está participando conosco Alvorina da Luz. Tudo bem, Alvorina? Ela
2: Quero
0: deixa um áudio
2: mandar
0: para nós, né? Tudo bem?
2: um alô e um abraço.
1: Bom
2: Bom
1: dia,
2: dia. Esta comunidade
1: Renildo.
2: meu pai exercia
1: Eu quero
2: como
1: que você
2: ministro da
1: me
2: comunidade, que nós aprendemos
1: comunique
2: este
1: certo
2: canto, né?
1: quanto
2: Meu
1: o
2: pai
1: valor
2: falava
1: da
2: sobre
1: cartela lá
0: sim.
1: na Santo
0: Como
1: Agostinho.
0: nós
1: Estou
0: estamos na chácara, um
1: aqui
2: fraterno
1: dando
2: abraço.
1: um alô com uma grade com
2: Pois nós
1: você,
2: vamos ter
1: tá
2: o almoço
1: bom?
0: e a
1: Gosto
2: palavra
1: muito de
2: orada.
1: ouvir você falando.
2: Este canto, com
0: Obrigado.
2: certeza, quando
1: Quero que
2: chegar
1: você
2: lá,
1: cante o
2: vamos
1: hino
2: prosear um
1: da
2: pouquinho também.
1: do Padre
2: Tá
1: Zezinho.
2: bom?
1: Você
0: Ok.
1: quer uma do Padre Zezinho?
0: Tá
1: Quero
0: ok.
1: ouvir, tá bom?
0: Aham.
1: Estou aqui ouvindo o seu programa.
0: Tá joia.
1: Seu alô comunidade, que você vai fazer ontem, amanhã, seu programa
2: Canta pra nós
1: também
2: o
1: do
2: hino
1: Padre lá de
2: alto,
1: Castanheira,
2: no
1: coisa
0: estilo
1: boa.
0: sim.
1: Então, quero que você me passe o valor da cartela da de Santo Agostinho, tá bom?
0: Tá bom, tá bom.
1: Obrigada.
0: Obrigado eu, tá? Obrigado eu pela sua participação. Olha, eu vou dizer aqui, se não me falha a memória, me parece que é R$20. Mas eu vou certificar e prometo que trarei para você, seja amanhã, seja quarta-feira. Quando eu falei ali, viu, Alvorina, sobre os detalhes da festa junina, então nós vamos trazer aí também o valor da cartela, tá bom? Então, fica aqui o meu compromisso contigo e com todos. E eu, a música que separei, o Padre Zezinho, Baladas por um Reino, tá? É também do nosso tempo, muito bonita esta música, tá certo? 11 horas e 47 minutos, então vamos aí com o Padre Zezinho cantando para nós Baladas por um Reino.

0: Aí está, Baladas por um Reino, cantou para nós Padre Zezinho, dando sequência à nossa programação, 11 horas e 52 minutos. Eu tenho aqui várias participações, né? Então, participa conosco, Margarida Teófilo da Silva. Tudo bem, Margarida?
1: Bom dia.
0: Bom dia.
1: Quero pedir oração para a Marvina, minha irmã. Uhum. Ela está muito doente, pedi oração para ela.
0: Tá bom.
1: Que ela tenha paciência e muita calma.
0: Tá bom.
1: A Malvina Teófilo, que mora em Juína.
0: Ok. Tudo de bom para ti, tudo de bom também para tua irmã. Daqui um pouquinho nós vamos fazer a oração pela saúde e você reza aí junto conosco, tá certo? Também participa conosco a Cleusa Araújo. Tudo bem, Cleusa? Eu, para mim, que tinha um áudio seu aqui. Tá bom, localizei. Tudo bem?
2: Bom dia, meu amigo Rony.
0: Bom dia.
2: Tudo bem com você?
0: Tudo bem, graças a Deus. Amém. Deus abençoe a todos nós.
2: Abençoe a minha família, as tuas famílias,
0: Amém.
2: Todos os ouvintes, toda
0: Amém.
2: Sua equipe.
0: Ok.
2: Que Deus abençoe a nossa semana.
0: Certo.
2: Um abraço, fica com Deus. Você viu que dia que é hoje?
0: Ah, dia de São Longuinho.
2: Pedir as coisas perdidas.
0: Tá certo.
2: E aí dá 50 pulinhos.
0: Ah, 50? Meu Deus, eu achei que era as 3.
2: É bom, hein? Ter fé.
0: Ah, sim, é bom ter fé. Mas é 3 pulinhos, não é, Cleusa? Obrigado. Ela fala que a fé é o combustível para a vida, né? E Deus nos dá essa graça. Muito bem, muito obrigado pela sua participação. Também participa a Ana Maria, lá da Fazenda Londrina. Ela diz, peço oração e bênçãos por mim, por a minha família, para todos da rádio, muito obrigado, em nome de toda a equipe, também para todos os sacerdotes. Obrigado, Ana, pelo carinho da audiência. Também está na audiência e participa conosco Deijanira Barbosa da Silva. Tudo bem, Deijanira?
3: Olá, Ronildo, bom dia.
0: Bom dia.
3: Gostaria de ouvir
0: Sim.
3: as 7 palavras com Pedro Bento e Zé de Estrada.
0: Certo.
3: Quero oferecer a toda a minha família.
0: Certo.
3: Somente meu filho lá na Padre do Ilho.
0: Ok.
3: O Carlos.
0: Ok.
3: E para todos vocês aí da rádio.
0: Tá bom, muito obrigado. Tá certo.
3: Tenha um bom dia.
0: Bom dia. Muito obrigado pelo carinho da audiência. Vou separar aqui. Vou deixar rodando, tá? Também tá na audiência Rosângela Tomaches, que participa conosco. Tudo bem, Rosângela?
4: Bom dia, Ronildo.
0: Bom dia.
4: Ronildo, hoje eu quero pedir a oração.
0: Certo.
4: Para o meu esposo, o Vanderlei,
0: uhum.
4: que anda com um probleminha de saúde.
0: Certo.
4: Mas com as graças de Deus, uhum. ele vai se recuperar.
0: Ótimo.
4: E eu ofereço também oração para todas as crianças,
0: certo.
4: para todos os jovens,
0: okay.
4: idosos,
0: uhum.
4: para todos aqueles que. Estão acamados, estão hospitalizados.
0: Sim.
4: Que Deus recupere, restaure sua saúde.
0: Uhum.
4: E que dê a todos nós muita força, muita paz, muita alegria.
0: Uhum.
4: E que nós saibamos aceitar as dificuldades
0: Sim.
4: com força e coragem.
0: Amém.
4: Tenha um bom dia Amém. E bom dia a todos.
0: Bom dia para ti, bom dia para toda a vossa família, bom dia aí para o Vanderlei. Né? Igual você mesmo disse ali no áudio, que nós possamos aceitar, mas também possamos correr atrás. E um dos caminhos é este, né, Rosângela? Através da oração e também confiar na medicina tradicional, na ciência, né? Com um pouquinho da pastoral da saúde também. Que Deus reconforte e retorne a saúde, né, para o Vanderlei e também para todos que estão aí necessitando da saúde, tá certo? Muito obrigado pela audiência, também pela participação do programa. Também está participando Zilda Aparecida Pelo, Comunidade Santa Isidora, ela diz, Ronildo, peço oração pela tia Cida, tia Aparecida, né? Aqui a gente tem o costume, né, Zilda? A gente já vai lá, conforme a gente costuma chamar. Então ela pede oração pela tia Aparecida, e que não se sente bem de saúde, por todos os que precisam de oração. Um ótimo dia para você também. Participa também Carmen Sibier. Tudo bem, Carmen?
5: Bom dia, Pai
0: Romildo. Opa. Bom dia.
5: Pede oração para minha filha, que está nascendo na beira de hoje. Rezamos que deu câncer. Espero que Deus abençoe ela, que não vem maligno.
0: Certo.
5: Pede oração para ela, para
0: Opa.
5: A cura e libertação.
0: Marlene
5: Sibier, ela mora em Itangrado da Serra. Os irmãos dela foram lá ver ela, veio hoje.
0: Tá bom.
5: Está chegando hoje. Pode vir.
0: Certo.
5: A oração para ela, que Deus conforte.
0: Sim.
5: O coração dela ter.
0: E força, né?
5: Fé em Deus, a gente quer ensinar. Quanto também eu venho lutando com a de pele. Graças a Deus, estou bem melhor.
0: Claro, aí, ó. Com fé vai em frente, né?
5: Que Deus é mais na nossa vida.
0: Sim,
5: Deus
0: sim.
5: Vai dar a benção que ela vai ficar inspirada em nome de Jesus.
0: Com certeza, com certeza.
5: É de oração pela família.
0: Opa.
5: Marlene Sibia de Itangará da Serra.
0: Tá
5: minha
0: bom.
5: Filha. Filha da dona Carmen.
0: Tá
5: da
0: bom.
5: Sibia.
0: Tá bom, Carmen. Obrigado pela participação no programa. E olha, logo agora já em seguida, porque já tem 2 minutos, vem aí a notícia. Vocês todos que pediram aí a vossa a oração, principalmente oração pela saúde. Então vamos rezar juntos. Senhor Pai Santo, Deus Eterno e Todo-Poderoso, que fortaleceis a nossa frágil condição humana, abençoai-nos no momento da enfermidade. Que o vosso amor e o vosso poder restaurador recaiam sobre nós. Aliviai as nossas dores, iluminai a mente dos médicos e dai a graça da cura e do ânimo. Se for da vossa santa vontade, renovai a nossa saúde, o nosso vigor, os vossos filhos que pedem. Senhor, vós que sois o médico dos médicos, entregamos em tuas mãos a vida de todos nós, a vida da nossa família. Fortalecei a nossa fé para que não nos desanimemos diante das provações da vida. Que o vosso amor esteja sempre sobre nós e também a vossa bênção. Que o Senhor nos abençoe. Em nome do Pai, do Filho e do Espírito Santo. Amém. Um fraterno abraço. Dejanira, eu fiquei devendo, né? E as 7 palavras, né? Eu trago amanhã. Tá bom? 7 palavras e também oração pela família. Porque agora, 11 horas e 59 minutos, eu fui correndo para atender a todas as mensagens, né? E assim deu tempo, graças a Deus. Não preciso deixar a música rodando hoje, porque nós possamos escutar amanhã. Vem aí um momento cultural e logo em seguida as notícias, tá bom? Fiquem com Deus, um fraterno abraço e até amanhã. Às 11 horas, no programa Alô Comunidade de Castanheira, tá certo?

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1: Segunda-feira, 22 de junho, festa de São Tomás Moros. Era um firme defensor da consciência em relação ao poder político. Este santo inglês morreu em 1535 por não apoiar Henrique VII como chefe da igreja na Inglaterra. São Tomás Moros, canonizado em 1935, foi proclamado padroeiro dos governantes e políticos por São João Paulo II. Senhor, dá-nos administradores capazes de amar, de respeitar e de dar a vida pela coisa pública. Liberta os corações empedernidos e aqueles corações ambiciosos que mais do que servir querem tirar proveito do bem comum. E abençoa-nos, Senhor, em nosso momento de partilha do alimento do meio-dia. Em nome do Pai, e do Filho e do Espírito Santo. Amém. Um bom almoço e uma boa tarde.

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0: Olá, boa tarde.
1: Boa tarde para você que nos acompanha em Juína e região.
0: Segunda-feira, 22 de junho de 2026.
1: Vamos aos destaques do dia.
0: Ocorrências do final de semana registrado pelo Corpo de Bombeiros.
1: Pacientes serão beneficiados com a segunda ação da linha de cuidado em ginecologia e cirurgia geral.
0: Juína se prepara para receber a primeira Copa Coroados de Basquete.
1: Ocorrências registradas no final de semana pela Polícia Militar.
0: Na apresentação do Jornal do Meio-Dia, Cidete Trapazão e William Ribeiro.
1: E você também pode nos acompanhar através da internet, nosso site radionazarejuina.com.br ou pelo aplicativo.
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0: Em Juína são 12 horas e 8 minutos e há 25 anos, um exame simples, rápido e fundamental tem ajudado a salvar vidas e garantir mais qualidade de vida para milhares de crianças brasileiras. O teste do pezinho, realizado nos primeiros dias após o nascimento, permite identificar precocemente diversas doenças que, quando diagnosticadas a tempo, podem ser tratadas antes do surgimento de complicações.
3: Em junho, o Brasil completa 25 anos do Programa Nacional de Triagem Neonatal, o PNTN. O nome longo pode não ser tão conhecido, mas o chamado teste do pezinho entrou no imaginário brasileiro. Embora o exame já fosse realizado desde a década de 70, apenas em junho de 2001 ele foi introduzido de vez em todo o país através do Sistema Único de Saúde, o SUS. No Rio Grande do Sul, ao longo deste período, mais de 2 milhões e meio de recém-nascidos passaram pelo teste, permitindo a proteção precoce e evitando mortes infantis, como lembra a coordenadora da Saúde da Criança na Secretaria Estadual de Saúde, a SES, Andréia Leuzin.
4: Nesse período, cerca de 2.600 crianças foram diagnosticadas no nosso serviço de referência. E se essas crianças não tivessem sido identificadas, triadas e tratadas precocemente, elas poderiam ter complicações graves ou, inclusive, podendo ir a óbito. O teste do pezinho, ele representa muito mais do que um exame simples. Ele é uma estratégia essencial de prevenção, pois ele permite identificar doenças antes mesmo do surgimento dos sintomas. Ele reduz significativamente o risco de sequelas, melhora a qualidade de vida de crianças.
3: O PNTN é uma das principais políticas públicas de promoção da saúde infantil do SUS e garante a todos os recém-nascidos brasileiros o acesso gratuito ao exame. No Rio Grande do Sul, são cerca de 8 mil testes por mês. Andréia lembra que o teste do pezinho já diagnosticou uma série de doenças e tem evoluído para ampliar ainda mais essa capacidade de diagnóstico.
4: Atualmente, o teste permite a identificação de 7 doenças, incluindo a fenilcetonúria, o hipotireoidismo congênito, a doença falciforme e outra hemoglobinopatias, a fibrose cística, a hiperplasia adrenal congênita, a deficiência de biotinidase e a toxoplasmose congênita. Estamos também atualmente avançando na ampliação da triagem neonatal com a incorporação de mais duas doenças raras, a AME, atrofia muscular espinhal, e a SCID, que é a imunodeficiência combinada grave.
3: O número de doenças rastreadas pelo teste do pezinho no Rio Grande do Sul está em fase de ampliação. Para isso, serão investidos R$ 36 milhões de reais nos próximos 48 meses. O Hospital Materno Infantil Presidente Vargas, em Porto Alegre, atua como serviço de referência em triagem neonatal no estado. A instituição é responsável pela coordenação técnica do programa, confirmação diagnóstica dos casos suspeitos e acompanhamento especializado das crianças diagnosticadas, em articulação com a rede de maternidade, a atenção primária e os serviços especializados. Dados do Ministério da Saúde indicam que, nos últimos anos, a cobertura do teste do pezinho no Rio Grande do Sul pelo SUS tem se mantido em torno de 75%. Em 2025, por exemplo, foram feitos 88.475 exames na rede pública, para um total de 115.103 nascidos vivos. Esse número representa, então, uma cobertura de quase 77% no ano passado. 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
6: Como vai o tempo e a temperatura?
1: A segunda-feira será de tempo estável em grande parte da região centro-oeste. Em Mato Grosso, o calor continua predominando, especialmente nas regiões norte, nordeste e centro, onde as máximas podem ultrapassar os 34 graus. No extremo oeste mato-grossense, próximo à fronteira com a Bolívia, há previsão de chuva passageira.
0: Em Juína, a segunda-feira é de sol com muitas nuvens durante o dia e períodos de céu nublado. Noite com muitas nuvens. Temperatura mínima de 22 graus e a máxima de 31 graus. A umidade relativa do ar oscila entre 89% e 53%.
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0: E você acompanha agora as ocorrências atendidas pelo Corpo de Bombeiros no final de semana em Juína. As informações foram passadas pelo Cabo Reis.
8: O final de semana foi marcado por alguns atendimentos pré-hospitalares aqui no nosso município. Tivemos alguns acidentes de trânsito aqui dentro do nosso município, dando um destaque para a questão de acidentes com motonetas e bicicletas elétricas. A gente sabe que a população está começando a usar mais esses equipamentos aqui no nosso município e devido a essa maior utilização também estão percebendo que o aumento de acidente envolvendo pessoas que utilizam esses equipamentos está aumentando muito. Então a gente pede que a população que faça aquisição desses equipamentos elétricos para sua locomoção tomem cuidado, andem respeitando as sinalizações de trânsito, respeitando também os SIGAS e PARES, porque a gente está constatando bastante acidente aqui no nosso município, infelizmente, com esse tipo de equipamento.
9: Cabo, além desses atendimentos também, nós estamos aí no período de estiagem e sempre vem ocorrendo aí incêndios, principalmente em terrenos baldios, né?
8: Exatamente, as pessoas utilizam ainda, a gente entende que é um pouco cultural, a utilização do fogo como uma forma de descarte de resíduos, né, orgânicos. Infelizmente, a gente sabe que esse tipo de prática prejudica a saúde e também leva risco, né, para outros terrenos e também para casas, né? A gente também teve alguns atendimentos relacionados à questão de lixo. Um ponto que eu quero estar dando de destaque. No domingo, a gente teve um capotamento aqui no município de Castanheira, onde nossa guarnição deslocou para aquela região. A gente teve que abortar um deslocamento para um incêndio, para um fogo ali em lixo aqui no perímetro urbano de Juína. Tivemos que abortar esse deslocamento para esse fogo em lixo para justamente estar regressando no quartel para atender esse capotamento ali no município de Castanheira. Então a gente sabe que às vezes uma ocorrência simples de queima de lixo também acaba empenhando nossa guarnição nesse tipo de trabalho e acaba aí desguarnecendo às vezes uma pessoa que vai estar necessitando ainda mais o nosso atendimento. Então a gente pede a colaboração das pessoas que façam o descarte adequado dos resíduos para justamente estar evitando situações ali que possam estar comprometendo além da saúde, mas também levando risco à própria casa e também à casa dos outros.
10: Cabo, agora em relação a este capotamento que foi registrado no MT-170, como que foi o trabalho da 14ª CBM?
8: Bom, quando essa ligação chegou para a nossa guarnição, informava que havia 5 vítimas nesse capotamento, 5 homens, e desses 5 homens, 2 estavam presos nas ferragens da caminhonete, da S10, que ali veio a capotar ali naquela região, próximo ao Rio Vermelho. Nossa guarnição deslocou ali para o município de Castanheira, chegando próximo ali ao Hospital Municipal de Castanheira, nossa guarnição foi abordada por um veículo, o qual veio informar que das 5 vítimas, 2 delas haviam regressado com eles ali para o ambiente hospitalar, eles deram carona para esse pessoal vir para o ambiente hospitalar, eles estavam com hemorragias ali, com sangramentos, nada tão, tão grave, mas estavam com sangramentos, então foram atendidos ali no hospital de Castanheira, e o pessoal também repassou que haviam ficado 3 vítimas lá na região do capotamento, aonde a gente foi para essa região para estar dando todo o suporte para essas vítimas, né? Fizemos o acolhimento delas, toda a avaliação primária ali para ver o nível de gravidade, bastante relatos de dores, né? Dores musculares, e dando destaque ali para uma das vítimas que a gente trouxe, né? Com uma suspeita ali, talvez algum pelo inchaço ali na região do trapézio, poderia ter tido algum tipo de lesão mais grave, mas graças a Deus só ficou na questão muscular mesmo.
10: Cabo, agora a gente sabe das condições que está essa rodovia, justo uma panela muito conhecida no asfalto que fez o condutor perder o controle. Quem for trafegar nessa rodovia MT-170, sentido ali ao município de Juruena, ter muita atenção, porque há falta de sinalizações e muito buraco na pista.
8: Não, exatamente, a gente sabe que qualquer deslocamento em rodovia requer, sim, ser feito com segurança. Como as próprias vítimas ali relataram, quem estava atrás não estava utilizando o cinto de segurança, foram pegos de surpresa ali pelo término do asfalto, início de um pedaço de estrada de chão e também pelos buracos, onde infelizmente essa caminhonete colidindo veio a estar capotando. E foi um acidente muito grave, pelo que foi relatado para a gente, a caminhonete capotou de 6 a 8 vezes. Então, assim, graças a Deus, Deus abençoou e protegeu todo mundo que estava lá dentro. E a gente frisa, utilizem o cinto de segurança. Ele é fundamental e pode sim salvar a vida de quem está dentro de um veículo que acaba se envolvendo em algum tipo de acidente. Graças a Deus, Deus abençoe e nenhum deles virou uma estatística negativa ali por ter vindo a falecer num acidente.
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1: Mais proteção e segurança para as mulheres vítimas de violência. Uma nova legislação estadual em Mato Grosso estabelece mecanismos para que as vítimas sejam comunicadas sempre que houver aproximação do agressor. A lei estadual reforça o amparo às mulheres em situação de vulnerabilidade e busca garantir respostas mais rápidas diante de possíveis riscos.
11: As mulheres vítimas de violência serão avisadas quando os agressores estiverem a menos de 1 quilômetro de distância delas. E as autoridades também serão alertadas sobre essa aproximação. É o que determina a Lei 13.364 de 2026, de autoria do deputado estadual Paulo Araújo, que foi sancionada pelo Poder Executivo em maio deste ano. A lei institui o sistema de notificação eletrônica de aproximação de agressor em casos de medidas protetivas de urgência concedidas nos termos da Lei Maria da Penha. O sistema visa notificar a vítima por meio de mensagem SMS ou aplicativo de mensagem instantânea, sempre que o agressor, que esteja sujeito ao uso de tornozeleira eletrônica ou outro dispositivo de localização, se aproximar a uma distância inferior a 1 quilômetro.
12: Já tem relatos que este sistema ele vem dando certo, né? Por esse motivo que a gente quer que o Estado de Mato Grosso adote essa medida também, visto que o Estado de Mato Grosso é um Estado campeão de feminicídio, né? Eu acredito muito que após a implantação 100% desse sistema que garante a segurança para a mulher, nós vamos ter drasticamente o número de feminicídios reduzidos aqui no estado de Mato Grosso.
11: A chefe do Gabinete de Enfrentamento à Violência contra a Mulher explica como funciona hoje o sistema de proteção às mulheres com medida protetiva de urgência, a partir de dispositivos de monitoramento como o botão do pânico para a vítima e a tornozeleira eletrônica para o agressor.
13: No ano de 2026, nós já tivemos 577 mulheres que beneficiaram, né, receberam aí o botão do pânico e foi instalada a tornozeleira eletrônica para o autor. Nesse sentido, há esse cruzamento de informações entre a tornozeleira eletrônica e o botão do pânico. E onde há a aproximação da vítima, naquela distância proibida pelo juiz, isso faz se acionar o botão do pânico da vítima. Então, lança-se uma informação para ela de uma aproximação.
11: Mariel Antonini fala sobre os meios que o Estado oferece para que as mulheres acionem uma medida protetiva contra seu agressor e, assim, comecem a sair de um ciclo de violência.
14: E a mulher que hoje tá se sentindo ameaçada, né, que ainda não tem uma medida protetiva, um botão do pânico, como que ela pode fazer?
13: Olha, é muito importante buscar ajuda. Compreender que o ciclo da violência, ele não deve ser mantido por muito tempo, porque a violência, ela é progressiva, ela é letal. E essas ameaças que muitas vezes as pessoas desconsideram, acreditam que não vai se concretizar, nós verificamos que quando uma mulher ela sofre calada sozinha, o risco do caso evoluir para um feminicídio é muito maior. Então é importante buscar ajuda, se dirigir a uma delegacia de polícia, se é uma delegacia especializada, um núcleo especializado, ou mesmo é possível pedir uma medida protetiva pela internet ou usando o aplicativo SOS Mulher, né? E solicitar uma medida protetiva para realmente ver o afastamento do autor e ter a proibição de contato, além de outras providências de proteção.
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0: 12 horas e 22 minutos e o Dia Mundial de Conscientização sobre a Doença Falciforme, celebrado em 19 de junho, busca ampliar o conhecimento sobre a doença e incentivar o acesso à informação, ao acompanhamento médico e aos cuidados necessários para garantir qualidade de vida aos pacientes. Sobre este assunto, quem nos fala é a imunologista pesquisadora da Faculdade de Medicina da USP, Esther Sabino.
15: É uma doença grave, ela é causada por um defeito genético que altera o glóbulo vermelho do sangue e isso faz com que ela tenha um grande número de sintomas. Então, acho que é isso que é importante, ela realmente é uma doença grave. O diagnóstico é feito logo no começo, na infância, com o teste do pezinho. Então, é um teste que detecta essa mutação na hemoglobina. Então, você sabe que a criança, quando começar a produzir a hemoglobina própria, né, no começo ela nasce com muita hemoglobina do período fetal, ela começa, então, a desenvolver os sintomas. O principal é que leva a uma anemia, então, esse defeito na hemoglobina faz com que o glóbulo vermelho mude a conformação, ele é destruído mais facilmente. Esse é a primeira, um dos principais sintomas, mas também um dos principais problemas é que esse glóbulo vermelho, ele, ao mudar a conformação, ele pode entupir as artérias pequenas e levar muita dor, altera os órgãos que deveriam estar recebendo oxigênio. Então, são vários problemas decorrentes dessa alteração do glóbulo vermelho, que é uma célula super importante para que a gente viva, né? Porque leva oxigênio para tudo quanto é lugar. As crianças, a partir do primeiro ano, começam a ter os sintomas. E ela é genética, então os pais normalmente eles são heterozigotos. E o que quer dizer isso? Eles só têm um gene de cada lado, a maioria deles. Então pais assim têm 25% de chance de ter uma criança que tem defeito nos dois genes. A pessoa que só tem num e o outro é normal, ela consegue sobreviver bem, tem pouca sintomatologia. Então são essas crianças que vão ter os quadros mais graves da doença. As pessoas que só têm um gene, elas sobrevivem mais à malária. E na África você tem muita malária. Então, com o tempo, a malária selecionou as pessoas que eram heterozigotas, ou seja, não tinham só um gene, porque elas conseguiam sobreviver à malária e também não tinham anemia falciforme. Então, essa população tem um número maior de pessoas heterozigotas, então aumenta o risco delas terem filhos com anemia falciforme. No Brasil, isso por causa da mistura populacional, você também encontra pessoas afetadas de todas as cores. Está se tentando muito que chegue a uma cura. Então, primeiro tem os tratamentos, um deles é a transfusão sanguínea, por isso é tão importante que as pessoas doem. Esses pacientes, às vezes, precisam de sangue especial, então, de doadores muito especiais que têm marcadores diferentes. Então, isso é muito importante que a gente tenha esses bancos de sangues raros. Essa é uma primeira coisa. Existem drogas que melhoram a evolução da doença e também tem a cura. Quer dizer, a cura seria primeiro tem o transplante de medula óssea, que pode levar a uma cura parcial, então uma das formas, ou então agora com engenharia genética, tratamento, a possibilidade de a gente mudar a mutação das pessoas, esse é um novo tratamento que pode ser que seja viável para a população. Ele ainda não está disponível no Brasil, ainda está no início e ainda tem muito o que se fazer para que ele possa estar sendo usado para toda a população acometida da doença. O SUS tem até um programa razoável para a resposta para anemia falciforme, quase todas as medicações são acessíveis. Também existe essa ligação com os hemocentros do Brasil, então em muitos lugares são os hemocentros que cuidam dos pacientes com anemia falciforme. É realmente um programa que a gente precisa manter, são muitas pessoas afetadas, acredita-se que entre 50 e 60 mil pessoas no Brasil. Então, é realmente fundamental que a gente trabalhe para melhorar essa resposta, para que a gente tenha serviços especializados, principalmente durante as emergências, para que esses pacientes recebam uma atenção mais direta e adequada. Muitos médicos não sabem como tratar, então realmente a gente precisa fazer um trabalho muito especial para esses pacientes, porque é uma doença que causa muita dor, o paciente sente muita dor e a gente precisa tratar, ter um foco muito especializado.
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1: 12 horas e 27 minutos, a Secretaria Municipal de Saúde de Juína está realizando nesta semana mais uma etapa da linha de cuidado voltado aos cuidados em ginecologia. A secretária de Saúde, Marcela Américo, reforçou de que forma a ação será desenvolvida.
16: Estamos promovendo, a segunda data de linha de cuidado de ginecologia e também de cirurgia geral. Então, nós temos os pacientes que estão regulados, né? E nós organizamos aqui o ponto focal no PSF do módulo 4 para poder fazer essa linha de cuidado. O paciente, ele faz o seu exame, seja ultrassom de abdômen total, seja ultrassom de mama, e passa pelo médico. Hoje está atendendo o nosso clínico geral, doutor Emanuel, e o nosso ginecologista, doutor Marcelo, para poder dar aí os encaminhamentos. Então, são as pessoas que já estão reguladas que passam por esse atendimento completo, para que ele entre com a demanda e saia ali com os encaminhamentos, né? Ou com a sua alta, né? Diante do quadro clínico apresentado.
17: Secretária, existe uma expectativa de cerca de quantas pessoas serão atendidas?
16: Sim, na primeira etapa que nós fizemos, eram para ser 300 mulheres de ultrassom de mama. Infelizmente, nós tivemos um número grande de faltas, mesmo daquelas mulheres que confirmaram. Então, nós tivemos nessa primeira etapa de 300 mulheres, 110 mulheres que foram atendidas com exames e também com o especialista ou o clínico geral. E hoje são mais de 200 pessoas também que serão atendidas nas duas especialidades. Então, hoje são atendidos abdômen total e ultrassom de mama, e aí passa pelo especialista para poder dar o encaminhamento adequado.
17: Secretária, é sempre importante ressaltar que é um assunto que já é corriqueiro, mas sempre vem batendo nessa mesma tecla, que é a pessoa ter o cadastro dela atualizado, com o número de telefone, até mesmo o endereço, para que procure o PSF, mesmo que não necessite de um atendimento, mas que faça essa atualização cadastral, né?
16: Isso, sempre está atualizando seus dados, pode ser na recepção do seu bairro, pode ser, enfim, qualquer unidade de saúde, a gente consegue fazer essa atualização. Mas é muito importante, mudou de telefone, altera o cadastro, porque senão a gente não consegue o contato. E aí, busco aí e faço esse apelo para a população, se você deu aí o sim para poder fazer esse atendimento aqui na unidade, que compareça, porque é uma pessoa que não vem, é uma menos também que a gente não consegue encaixar, porque nós não teríamos tempo oportuno. Então, na primeira linha de cuidado, foram 110 mulheres que saíram muito satisfeitas aqui do atendimento. E acredito que nesses 3 dias também a gente vai ter esse sucesso, que é o que a gente tem visto aqui nos corredores do bairro.
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0: 12 horas e 30 minutos, a gente faz um rápido intervalo e voltamos na sequência trazendo mais notícias.
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0: Agora são 12 horas e 35 minutos e enquanto o país registra uma tendência de redução no número de inadimplentes, Mato Grosso segue na direção oposta e apresenta aumento na quantidade de pessoas endividadas. O cenário acende um alerta para os impactos do comprometimento da renda das famílias e reforça a importância do planejamento financeiro e da renegociação das dívidas.
26: Mato Grosso apresentou aumento no número de consumidores inadimplentes entre abril e maio deste ano, segundo o levantamento divulgado pela Serasa nesta quinta-feira. O resultado vai na contramão da média nacional, que registrou desaceleração no crescimento da inadimplência no mesmo período. De acordo com a pesquisa, o estado passou de 1.543.394 consumidores inadimplentes em abril para 1.547.544 no mês de maio, alta de 0,27% no número de pessoas com o nome negativado. Em média, cada consumidor inadimplente em Mato Grosso deve R$ 6.877, enquanto Mato Grosso registrou aumento, o cenário nacional foi de desaceleração. O setor bancário, cartões,

0: Apesar do avanço, esse foi o menor aumento mensal registrado desde o início do ano, de acordo com o levantamento. Sapiquá, Rádio Agência. Da redação em Cuiabá, Enéas Jacobina.
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2: E o esporte ganha mais um importante incentivo em Juína com a realização da primeira Copa Coroados de Basquete. A competição reúne atletas em um evento que promete movimentar a modalidade, promover a integração entre os participantes e incentivar a prática esportiva.
3: Vem aí neste próximo final de semana a primeira Copa Coroados de Basquete. Vai acontecer aqui no ginásio municipal e para aquelas pessoas que desejam prestigiar este evento, também haverá aí comidas e bebidas aqui no local. Então, marque essa data. Já no próximo final de semana, também vai acontecer aí o primeiro treinão do esporte. Então, você que gosta aí de fazer aquela caminhada, aquela corrida, pode estar vindo até aqui o ginásio municipal. Quem vai trazer mais detalhes sobre este evento é o secretário de esportes aqui do nosso município, Alberto Schiavelli Neto.
4: Primeira Copa Coroados de Basquete que a gente vai estar realizando aqui no município. Ela é como se fosse uma Copa Regional. Vem vários municípios do entorno aqui participar com a gente. Vai acontecer no dia 26, 27 e 28, agora, final de semana agora. E vai contar com uma premiação de R$7.000 para primeiro, segundo e terceiro colocado.
3: Para aquelas pessoas que desejam fazer a inscrição, ainda há possibilidade ou já está fechado?
4: Já está fechado, que a gente já fez todas as divulgações, né? Já postamos tudo. Então já fechou, realmente agora de fato o que vai acontecer é somente a competição. E a gente quer fazer agora o convite, né? O convite para a população vir aqui comparecer, porque além do campeonato de basquete, a gente também vai ter o primeiro treinão do esporte, né, noturno, vai começar a partir das 18 horas, no dia 27. E também a gente conta também com o Coroados na Brasa. O Coroados na Brasa vai estar aqui servindo lanche, vai ter chopp também ali fora, na parte de fora no nosso estacionamento. Então são agregados que a gente está trazendo para poder melhor agradar a nossa população.
3: A expectativa de participação é cerca de quantos times?
4: São 6 times que estão vindo para poder participar junto com a gente nessa competição.
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6: Levantamentos apontam que no mês de maio as verduras ficaram em média 4% mais caras, enquanto os legumes registraram aumento superior a 10% no período.
7: O preço dos legumes subiu com força em maio no atacado. É o que mostra o balanço da CEAGESP, a Central de Abastecimento de São Paulo, que trabalha com a compra e a venda de mercadorias de todo o país. Na média, o avanço ficou na casa de 13%. Ele foi puxado principalmente pelo tomate, cuja cotação chegou a dobrar, uma vez que o clima mais fresco atrasou a maturação dos frutos e reduziu a oferta. Chuchu, quiabo e pepino japonês também aparecem na lista das principais altas. O preço das verduras subiu em maio no atacado. É o que mostra o balanço da CEAGESP, a Central de Abastecimento de São Paulo, que trabalha com a compra e a venda de mercadorias de todo o país. Na média, o avanço ficou na casa de 4%. Ele foi puxado, por exemplo, pela oferta menor de produtos que são mais sensíveis às temperaturas baixas registradas em maio. Destaque para o coentro, com alta de quase 80%, além do couve-manteiga e do brócolis ramoso. Da Rádio 2, Humberto Ferretti.
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2: Até o fechamento desta edição, a arroba do boi gordo estava em R$324,50, a vaca gorda R$298,30 e o dólar em R$5,15.
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2: 12 horas e 41 minutos, ainda falando sobre economia, a pesquisa da Serasa Experian aponta que o Brasil registra uma tentativa de fraude digital a cada 5 segundos.
9: A edição mais recente do Mapa da Fraude da Serasa Experian identificou quase 1 milhão e 500 mil tentativas de fraude de identidade para acesso a serviços digitais no primeiro trimestre de 2026, uma alta de 36,6% em relação ao mesmo período do ano passado. O número equivale a uma tentativa de golpe a cada 5 segundos, o que poderia ter causado prejuízos de quase 2 bilhões de reais para consumidores e empresas

0: caso as ações criminosas não fossem barradas. O setor financeiro concentrou a maioria das ocorrências. 6 em cada 10 tentativas de fraude foram registradas em bancos, emissores de cartão, meios de pagamento e empresas de serviços financeiros e de crédito. No recorte regional, o Sudeste lidera com 38,5% das tentativas de fraude registradas no primeiro trimestre. Apesar disso, as regiões Norte e Centro-Oeste dobraram o número de ocorrências em relação ao ano anterior, indicando a expansão da atuação dos fraudadores para diferentes partes do país. Segundo a Serasa Experian, quase 1 em cada 100 transações realizadas no comércio eletrônico foi classificada como tentativa de fraude no primeiro trimestre de 2026. Ao todo, foram registradas mais de 368 mil ocorrências no período, o equivalente a uma tentativa a cada 21 segundos. Os dados indicam ainda que os criminosos costumam direcionar suas ações para compras de maior valor. No período, o ticket médio das tentativas de fraude foi de R$ 917,52. O mapa da fraude também identificou quase 2 mil grupos dedicados à circulação e troca de conteúdos fraudulentos nos 3 primeiros meses de 2026, número 139% superior ao registrado no mesmo período do ano passado. Além disso, foram detectados mais de 10 mil anúncios, perfis, páginas e aplicativos falsos e quase 20 milhões de mensagens relacionadas a golpes, uma média de 152 mensagens por minuto. Para a Serasa Experian, os dados indicam que a fraude digital deixou de se apoiar apenas em ações isoladas contra consumidores e passou a contar com uma estrutura mais organizada, baseada em comunidades voltadas à disseminação, compartilhamento e replicação de conteúdos fraudulentos. Reportagem Paloma Custódio.
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2: E o capitão Roberto Neves apresentou na manhã de hoje as ocorrências registradas pela Polícia Militar no final de semana em Juína.
3: Na sexta-feira, no bairro Módulo 6, tivemos uma ocorrência de violência doméstica em que a guarnição policial foi acionada pelo filho da vítima. Esse relatou aí para a guarnição policial que a sua mãe está em processo de separação com o suspeito, que é padrasto, né? E esse teria invadido na residência da vítima, teria ameaçado de morte e enforcado, né, ela utilizando aí das mãos. A guarnição policial esteve presente no local, porém o suspeito havia se evadido, né? Ele utilizou aí uma escada para pular o muro do fundo e foragiu do local. A guarnição policial fez o registro do boletim de ocorrência, assim como orientou a vítima para que requeresse, né, as medidas protetivas de urgência, para que assim ela faça parte, né, do acompanhamento da guarnição de patrulha Maria da Penha. No domingo, no período da tarde, tivemos aí mais uma ocorrência de violência doméstica, também no bairro Módulo 6, em que a vítima aí alegou, né, para a guarnição policial que o seu marido, aí, seu companheiro, teria se apossado do seu veículo e teria se evadido do local, e que esse cidadão faz, né, utilização de drogas e possivelmente iria entregar esse veículo em uma boca de fumo. A guarnição policial também fez o registro do boletim de ocorrência e orientou também a vítima que requeresse também as medidas protetivas de urgência para que seja acompanhado, né, pela guarnição de patrulha Maria da Penha. No final da tarde do domingo, tivemos uma ocorrência de disparo de arma de fogo no bairro Industrial. A guarnição policial foi acionada, né, teve presente no local. Testemunhas ali relataram que o suspeito estaria na residência, né, jogando baralho, momento que houve um desentendimento, que ele saiu da residência, foi até a sua casa, se apossou de uma arma de fogo, uma espingarda, retornou até o local e momento que realizou um disparo de arma de fogo para cima, né, e acabou se evadindo do local utilizando-se aí de um veículo Corolla cinza. Essas foram as ocorrências aí do final de semana.
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4: E a combinação entre álcool e direção continua sendo uma das principais causas de acidentes graves, mas os números mostram avanços importantes na conscientização e na fiscalização. Nos últimos 14 anos, as mortes no trânsito provocado por motoristas que dirigiram sob efeito de álcool registraram queda de quase 20%, resultado atribuído ao fortalecimento das leis, das campanhas educativas e das ações de fiscalização.
5: As mortes no trânsito provocadas pelo consumo de álcool no Brasil caíram 19,5% em um período de 14 anos, mas o percentual poderia ter sido ainda maior. Um relatório do Centro de Informações sobre Saúde e Álcool revela que a combinação álcool-direção causou 11.600 mortes no país em 2020, contra 15 mil mortes registradas em 2010. No entanto, o número de vítimas fatais voltou a crescer logo após a pandemia de Covid-19 e em 2024 foram registradas 13.075 mortes do tipo em território brasileiro, acendendo um sinal de alerta para as autoridades de trânsito. De acordo com o levantamento, o principal motivo para esse retrocesso é a sofisticação dos motoristas em burlar as blitz através de aplicativos de navegação e grupos de mensagem, combinada com uma forte sensação de impunidade. O perfil das vítimas continua centralizado nos homens jovens, que lideram as estatísticas de acidentes de trânsito relacionados com o uso de álcool. Regionalmente, 18 estados brasileiros apresentam taxas de mortalidade por 100 mil habitantes acima da média nacional, que é de 6,2, com destaque para o Tocantins, Piauí e Mato Grosso. Para reverter essa tendência de alta, os especialistas da área defendem que o poder público deve ir além das campanhas educativas baseadas no medo, que tem um efeito apenas de curto prazo. A recomendação é intensificar as operações com bafômetro nas madrugadas e aos finais de semana, ampliar a percepção de risco real de punição e, principalmente, oferecer alternativas viáveis e acessíveis de transporte noturno para a população. Da Rádio 2, Milena Abreu.
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2: E o Brasil alcançou um importante avanço na área da educação. Dados recentes mostram que a taxa de analfabetismo caiu e atingiu o menor nível desde 2016, ficando abaixo de 5% pela primeira vez no período. O resultado reflete os esforços voltados à ampliação do acesso à educação e à alfabetização de jovens e adultos.
7: 8 milhões e 400 mil brasileiros a partir dos 15 anos de idade eram analfabetos em 2025, ou seja, não sabiam ler e escrever um simples bilhete. Esse total corresponde a uma taxa de 4,9% e significa que, pela primeira vez desde 2016, o indicador de analfabetismo no país fica abaixo de 5%. Naquele ano, o Brasil tinha 10 milhões e 600 mil analfabetos, representando 6,7% das pessoas com 15 anos ou mais. A taxa de analfabetismo é maior entre os idosos de 60 anos ou mais. Em 2025, esse grupo representava 58% do total de analfabetos. Os dados são do Suplemento Educação, da PNAD Contínua, a Pesquisa Nacional por Amostra de Domicílios, divulgada nesta sexta-feira pelo IBGE. O levantamento mostra avanços na educação desde 2016. Pela primeira vez em 2025, mais da metade de pretos ou pardos com 25 anos ou mais, 51,3%, completaram o ensino médio. Porém, a pesquisa mostra que muitos jovens ainda abandonam os estudos para trabalhar ou porque não têm interesse em estudar. Em 2025, das 46 milhões e 600 mil pessoas de 15 a 29 anos de idade, 40,8% estavam ocupadas, mas não estudavam e nem se qualificavam. O analista da pesquisa, William Cratorville, enfatiza que, de 2019 a 2025, houve redução nesse percentual, mas que a situação ainda preocupa, pois o estudo e a qualificação são determinantes para melhor colocação no mercado de trabalho.
8: A necessidade de rendimento para se manter ou contribuir na sua casa foi o motivo principal para as pessoas, seguido aí da falta de interesse em estudar. Mas ao observar, separando mulheres e homens, os motivos eles mudam um pouco de perfil. As mulheres, o principal motivo foi precisar trabalhar e depois um outro motivo mais marcante das mulheres é aí a necessidade de realizar afazeres domésticos ou cuidar de pessoas. Ao passo que para os homens, eles alegam abandonar a escola porque precisam trabalhar.
7: No ranking das unidades da federação, as taxas mais baixas de analfabetismo ficaram com Santa Catarina, Rio de Janeiro e São Paulo, e as mais altas na Paraíba, Piauí e Alagoas. Da Rádio Nacional no Rio de Janeiro, Cristiane Ribeiro.
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4: Surpresas e feitos históricos marcaram a rodada do domingo da Copa do Mundo de 2026. Egito e Cabo Verde chamaram a atenção ao conquistarem resultados importantes e seguirem fazendo história no torneio.
9: Teve goleiro melhor em campo e teve goleiro entregando ouro. Virada faraônica e Espanha goleando. Cabo Verde, Cabo Verde, acabou com o bolão de uma galera, mas emocionou os amantes de futebol pela insistência e bravura ao encarar o primeiro campeão do mundo, o Uruguai. O time africano soube aproveitar os erros dos sul-americanos. Uma barreira que abriu, erro juvenil na minha modesta opinião, e um goleiro que foi passear na intermediária. Definitivamente, Muslera não teve um bom dia. O empate em 2-2 fez embolar mais uma vez o Grupo H. A última rodada vai ser definitiva e Cabo Verde leva vantagem. Encara a Arábia Saudita e o Uruguai, ainda sem Arrascaeta, pega a Espanha. Mundo afora, não podia ser diferente. Cabo Verde foi parar nas manchetes dos principais jornais esportivos. Cabo Verde está falando sério. Dois gols no Uruguai, outro empate e o sonho da Copa do Mundo continua, anunciou o italiano Gazzetta dello Sport. Cabo Verde surpreende novamente, disse o L'Equipe da França. O alemão Bild decretou, zebra faz história e vira conto de fadas na Copa do Mundo. Cabo Verde deixa o Uruguai nas cordas, escreveu o marca da Espanha. E por falar em Espanha, La Furia Roja resolveu a parada logo no começo do jogo e deu até para cestear no segundo tempo, bem meia boca. 4-0 sobre os sauditas. Yamal marcou o dele e entrou na lista dos top 10 mais jovens jogadores a marcar em Copas com 18 anos. Pelé ainda lidera o ranking desde 1958, quando aos 17 anos anotou contra o País de Gales. E hoje sim. A Bélgica, que todo ano chega como promessa, mais uma vez decepcionou. O jogo contra o Irã terminou 0-0 e o destaque da partida foi o goleiro iraniano Alizera Beiravand. Os belgas chutaram mais de 20 vezes no gol e nenhuma bola passou. Agora, o que vem passando nessa Copa são os gols contra. Já são 8 e estamos na primeira fase. Com mais seleções e mais jogos, certamente o recorde de 12 gols contra marcados na Rússia lá em 2018 vai ser quebrado. E eu disse, ê, faraó, para fechar a noite, uma virada do Egito para cima da Nova Zelândia, conquistando a primeira vitória em Copas. Teve gol do Zico, gol do Salah e gol do Trezeguet. Jogaço de bola com emoção até o último minuto. Salah, que deve se despedir das Copas neste Mundial, foi ovacionado pelo estádio inteiro. Final, 3-1 para os africanos. E se você é daqueles que odeia segunda-feira, lembre-se que nesta entram em campo Messi, Mbappé e Haaland. Para ruim, não serve, né? Eu fico por aqui, mas você já sabe que aqui não tem VAR, mas estamos de olho em tudo que acontece dentro e fora de campo no Mundial.
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2: E essas foram as notícias de hoje.
4: O Jornal do Meio-Dia é uma produção da Fundação Rádio e TV Educativa de Juína.
2: A apresentação de Sidete Trapazon e William Ribeiro.
4: Produção de Lucas Gomes, Marcos Nonato e Rose Zimpel.
2: Em seguida, o Evangelho do Dia e logo após, você acompanha a programação especial. Boa tarde.
4: Boa tarde.
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1: Amados irmãos e amadas irmãs, naquele tempo, disse Jesus aos seus discípulos: não julgueis e não sereis julgados, pois vós sereis julgados com o mesmo julgamento com que julgardes, e sereis medidos com a mesma medida com que medirdes. Por que observas o cisco no olho do teu irmão e não prestas atenção à trave que está no teu próprio olho? Ou como podes dizer ao teu irmão: deixa-me tirar o cisco do teu olho, quando tu mesmo tens uma trave no teu? Hipócrita, tira primeiro a trave do teu próprio olho e então enxergarás bem para tirar o cisco do olho do teu irmão. Queridos amigos e amigas, a liturgia nos propõe hoje um texto breve, mas muito rico de ensinamentos. Em primeiro lugar, nos ensina que não fomos criados por Deus para julgar, mas para amar, ou seja, não somos juízes, mas irmãos. Se tomamos outro caminho, procurando julgar e condenar o nosso irmão, também Deus nos condenará. No fundo, Jesus mostra aos discípulos que todos os seres humanos são limitados e têm algum cisco no olho. Faz parte da natureza humana, que com o pecado original perdeu sua condição de imagem e semelhança de Deus à perfeição. Entretanto, podemos trilhar o caminho da perfeição e para tal somos auxiliados pelo Pai que nos ama e por Cristo que é o nosso caminho, nossa verdade e nossa vida. O Sermão da Montanha que estamos meditando nestes dias mostra o caminho do retorno ao Pai desviado pelo pecado de Adão e Eva. Senhor Jesus Cristo, que no alto da montanha nos dás os ensinamentos e as instruções para o seguimento do reino de nosso Senhor Jesus Cristo, dá-nos a graça e a capacidade de autocrítica sobre nós mesmos antes de emitir qualquer juízo e condenação.

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5: Já que estamos colocando o Google para fazer todo o trabalho pesado para você, em vez de passar por todos os problemas de digitar a URL de algum dicionário, tesauro ou tradutor online, basta usar a barra de endereços do Google. Você pode digitar uma palavra mais significado, sinônimos ou em espanhol, em francês ou qualquer tradução que esteja procurando. Cara, se o Google pudesse declarar os impostos por mim...
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0: A atuação do árbitro brasileiro Rafael Claus no jogo da Espanha contra a Arábia Saudita chamou atenção nas redes sociais neste domingo. O motivo não foi nenhuma polêmica de arbitragem, mas sim a desenvoltura do paulista ao se comunicar em inglês com os jogadores durante a partida da Copa do Mundo. As imagens viralizaram rapidamente e renderam muitos comentários de torcedores brasileiros. Nas redes, diversos internautas elogiaram a fluência do árbitro, destacando a segurança e naturalidade com que ele conduziu o diálogo em campo. Comentários como "humilhou" e brincadeiras sobre o inglês de Rafael Claus dominaram as publicações relacionadas ao jogo, transformando o árbitro em um dos assuntos mais comentados da partida. Escalado pela FIFA para comandar o confronto entre Espanha e Arábia Saudita, Claus integrou uma equipe de arbitragem totalmente brasileira, ao lado dos assistentes Danilo Manes e Rodrigo Figueiredo. Dentro de campo, a Espanha venceu por 4-0, mas nas redes sociais, quem também ganhou destaque foi o árbitro brasileiro pela comunicação elogiada pelos torcedores.
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4: A Hora do Consumidor, nesta segunda-feira, 22 de junho de 2026, respondendo a dúvida do nosso ouvinte Marcelo de Aracaju, no Sergipe. Ele comprou um celular e poucos dias depois, o celular começou a travar constantemente. A loja disse que isso é normal e ele pergunta, o que que eu faço? Olha, Marcelo, não é porque o produto liga que ele está funcionando corretamente, viu? Se o aparelho apresenta falhas que comprometem seu uso, isso pode ser considerado um vício de qualidade, tá? A loja e o fabricante têm responsabilidade sobre o problema e devem apresentar uma solução dentro dos prazos previstos no CDC, tá bom? Fica aí essa informação importante para você. Eu sou Kleber Salles e volto na próxima edição aqui do quadro A Hora do Consumidor. Grande abraço!
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8: 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Dicas para o bem-estar do seu amiguinho.
9: Rotina consistente. Estabeleça uma rotina consistente para o seu pet, incluindo horários regulares de alimentação, passeios e tempo de brincadeira. Isso ajudará a criar uma sensação de segurança e previsibilidade para o seu animal de estimação.
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0: Que Deus mantenha a nossa chama acesa, que a nossa mesa nunca esteja só, que o pão nosso sempre a cada dia nos traga alegria de um mundo melhor.
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0: 2h51.
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1: Muito obrigado, São Paulo!

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0: Olá, meu amigo, olá, minha amiga ouvinte, que bom que estamos juntos mais uma vez. Esse é o Momento Despertar. Eu sou o Padre Ezequiel e desejo graça e paz a você, a tua família, a tua vida, a tua semana. Que nós possamos, a cada passo, encontrar mais realização, poder estender mais a mão, aprender a arte da solidariedade e do bem, que fortalece o mundo, que faz as pessoas viver. Queria conversar hoje sobre a crise. O que significa uma crise na nossa vida? De certa forma, quando nós vivemos uma crise, nós somos transpassados. A crise é sempre um tornar-se transpassado. Nossa vida não corre sem dificuldades. Alguma coisa de dentro ou de fora vem intrometer-se. O que nos transpassa, isto nos abre. Mas também pode quebrar-nos. Uma crise pode quebrar-nos. A cruz não é apenas uma imagem da crise, mas também do fracasso. Fracasso e crise não são a mesma coisa. A crise é antes um processo doloroso, no fim do qual surge nova vida. Fracasso significa que algo está quebrado, mas assim mesmo crise e fracasso têm algo a ver entre si. Pelo fracasso, eu posso ser aberto para nova vida, para meu verdadeiro eu. O fracasso pode abrir-me de fato e da forma mais radical para Deus. Na crise acontece, em última análise, o mesmo. É tirado de meu interior o que não corresponde à minha verdadeira natureza. Todo o secundário, tudo o que tenho, o que possuo, o meu êxito, minha fama, meu mérito, será eliminado, será quebrado para que apareça o essencial. Isso é bonito, caro ouvinte. Na crise nós podemos perder o secundário, mas o essencial nós nunca perdemos. Em cada crise precisa morrer alguma coisa em nós. Morrem as ilusões que construímos em torno de nossa vida, em torno de projetos, em torno de nós mesmos. A ilusão de que dominamos nossa vida. A ilusão de que por meio de uma vida adequada tiramos todos os empecilhos do caminho. A ilusão de que nada nos pode acontecer se observarmos estritamente os mandamentos de Deus. Na crise, sempre morre um pedaço do ego. Muitos místicos, pessoas muito espiritualizadas de Deus, acham que devemos aniquilar o nosso ego para que Deus encontre espaço em nós. Mas é perigoso alguém aniquilar o seu ego. A própria vida tira de nós as ilusões de nosso ego. Ela nos abre através da crise e do fracasso, das crises e dos fracassos. A crise nos abre para Deus, mas também para nosso verdadeiro si mesmo, para a imagem única e genuína que Deus fez para si de cada um de nós. Porque Deus fez e tem uma imagem de mim e uma imagem de você. Na crise, nós podemos descobrir essa imagem que Deus fez de nós e nos agarrarmos só a ela, sem criar ilusões demais. Pensemos nisso.
1: Água limpa que...
0: Um forte abraço, uma ótima semana. Deus te abençoe e te guarde. Em nome do Pai, do Filho e do Espírito Santo. Amém.
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0: Palavras de Jesus Misericordioso a Santa Faustina, às 3 horas da tarde.
1: Implora a minha misericórdia, especialmente pelos pecadores, e ao menos por um breve tempo, reflete sobre a minha paixão, especialmente sobre o abandono que me encontrei no momento da agonia. Esta é a hora de grande misericórdia para o mundo inteiro. Permitirei que penetres na minha tristeza mortal. Nesta hora, nada negarei à alma que pedir pela minha paixão. Em nome do Pai, do Filho e do Espírito Santo.
0: Amém.
1: Pai nosso, que estais nos céus, santificado seja o vosso nome. Venha a nós o vosso reino. Seja feita a vossa vontade, assim na terra como no céu. O pão nosso de cada dia nos dai hoje. Perdoai-nos as nossas ofensas, assim como nós perdoamos a quem nos tem ofendido. E não nos deixeis cair em tentação, mas livrai-nos do mal. Amém.
2: Ave Maria,
3: cheia de graça,
2: o Senhor é convosco.
3: Bendita sois vós entre as mulheres. Bendito é o fruto do vosso ventre, Jesus. Santa Maria, Mãe de Deus, rogai por nós, pecadores, agora e na hora de nossa morte. Amém.
1: Professemos a nossa fé.
3: Creio em Deus, Pai Todo-Poderoso, Criador do céu e da terra, e em Jesus Cristo, seu único Filho, nosso Senhor, que foi concebido pelo poder do Espírito Santo, nasceu da Virgem Maria, padeceu sob Pôncio Pilatos, foi crucificado, morto e sepultado, desceu à mansão dos mortos, ressuscitou ao terceiro dia, subiu aos céus, está sentado à direita de Deus Pai Todo-Poderoso, donde há de vir a julgar os vivos e os mortos. Creio no Espírito Santo, na Santa Igreja Católica, na comunhão dos santos, na remissão dos pecados, na ressurreição da carne, na vida eterna. Amém.
0: Nesta primeira dezena, nós colocamos aos pés de Jesus Misericordioso a sua vida, suas intenções, suas necessidades mais profundas do íntimo do seu coração. Nos unimos às almas do purgatório. Rezamos pela conversão dos pecadores do mundo inteiro, pela conversão da nossa família. Eterno Pai,
3: eu vos ofereço o corpo e o sangue, a alma e a divindade de vosso diletíssimo Filho, nosso Senhor Jesus Cristo, em expiação dos nossos pecados e os do mundo inteiro.
0: Pela sua dolorosa paixão,
1: tende misericórdia de nós e do mundo inteiro.
0: Pela sua dolorosa paixão,
1: tende misericórdia de nós e do mundo inteiro.
0: Pela sua dolorosa paixão,
1: tende misericórdia de nós e do mundo inteiro.
0: Pela sua dolorosa paixão,
1: tende misericórdia de nós e do mundo inteiro.
0: Pela sua dolorosa paixão,
1: tende misericórdia de nós e do mundo inteiro.
0: Pela sua dolorosa paixão,
1: tende misericórdia de nós e do mundo inteiro.
0: Pela sua dolorosa paixão,
1: tende misericórdia de nós e do mundo inteiro.
0: Pela sua dolorosa paixão,
1: tende misericórdia de nós e do mundo inteiro.
0: Pela sua dolorosa paixão,
1: tende misericórdia de nós e do mundo inteiro.
0: Pela sua dolorosa paixão,
1: tende misericórdia de nós e do mundo inteiro. Nesta segunda dezena, nós rezamos por você que está doente, por você no leito do hospital, por você que traz uma doença incurável. E com você dizemos: Jesus, eu confio em vós. Convidamos você agora a abandonar-se inteiramente na misericórdia de Jesus que o envolve agora. Nós colocamos aos pés de Jesus todos os enfermos, aqueles que nós conhecemos e amamos, e especialmente rezamos por aqueles enfermos esquecidos, pelos quais ninguém mais reza, e por isso rezamos com imensa confiança. Eterno Pai,
3: eu vos ofereço o corpo e o sangue, a alma e a divindade de vosso diletíssimo Filho, nosso Senhor Jesus Cristo, em expiação dos nossos pecados e os do mundo inteiro.
1: Pela sua dolorosa paixão,
0: tende misericórdia de nós e do mundo inteiro.
1: Pela sua dolorosa paixão,
0: tende misericórdia de nós e do mundo inteiro.
1: Pela sua dolorosa paixão,
0: tende misericórdia de nós e do mundo inteiro.
1: Pela sua dolorosa paixão,
0: tende misericórdia de nós e do mundo inteiro.
1: Pela sua dolorosa paixão,
0: tende misericórdia de nós e do mundo inteiro.
1: Pela sua dolorosa paixão,
0: tende misericórdia de nós e do mundo inteiro.
1: Pela sua dolorosa paixão,
0: tende misericórdia de nós e do mundo inteiro.
1: Pela sua dolorosa paixão,
0: tende misericórdia de nós e do mundo inteiro.
1: Pela sua dolorosa paixão,
0: tende misericórdia de nós e do mundo inteiro.
1: Pela sua dolorosa paixão,
0: tende misericórdia de nós e do mundo inteiro. Nesta terceira dezena,

0: Rezemos agora com imensa confiança. É Jesus, misericordioso, quem nos visita. Eterno Pai, eu vos ofereço o corpo e o sangue, a alma e a divindade de vosso diletíssimo Filho, nosso Senhor Jesus Cristo, em expiação dos nossos pecados e os do mundo inteiro. Pela sua dolorosa paixão,
1: tende misericórdia de nós e do mundo inteiro.
0: Pela sua dolorosa paixão,
1: tende misericórdia de nós e do mundo inteiro.
0: Pela sua dolorosa paixão,
1: tende misericórdia de nós e do mundo inteiro.
0: Pela sua dolorosa paixão,
1: tende misericórdia de nós e do mundo inteiro.
0: Pela sua dolorosa paixão,
1: tende misericórdia de nós e do mundo inteiro.
0: Pela sua dolorosa paixão,
1: tende misericórdia de nós e do mundo inteiro.
0: Pela sua dolorosa paixão,
1: tende misericórdia de nós e do mundo inteiro.
0: Pela sua dolorosa paixão,
1: tende misericórdia de nós e do mundo inteiro.
0: Pela sua dolorosa paixão,
1: tende misericórdia de nós e do mundo inteiro.
0: Pela sua dolorosa paixão,
1: tende misericórdia de nós e do mundo inteiro. Nesta quarta dezena, nós apresentamos a Jesus as necessidades mais íntimas de cada um de nós. E por isso agora você apresenta a sua necessidade. Fale com Jesus agora, que ouve-nos em oração. Porque Jesus tudo pode, nós queremos também nesta dezena pedir por nossas famílias e em especial por todos aqueles que precisam de um trabalho. Jesus, nós pedimos por todo pai de família, por toda mãe de família, por todo jovem que precisa trabalhar. Nós pedimos, Senhor, que Tua divina misericórdia, unida à Tua divina providência, abra os caminhos para todos os trabalhadores que precisam hoje de um emprego. Rezemos com imensa confiança. Eterno Pai, eu vos ofereço o corpo e o sangue,
2: a alma e a divindade de vosso diletíssimo Filho, nosso Senhor Jesus Cristo, em expiação dos nossos pecados e os do mundo inteiro.
1: Pela sua dolorosa paixão,
0: tende misericórdia de nós e do mundo inteiro.
1: Pela sua dolorosa paixão,
0: tende misericórdia de nós e do mundo inteiro.
1: Pela sua dolorosa paixão,
0: tende misericórdia de nós e do mundo inteiro.
1: Pela sua dolorosa paixão,
0: tende misericórdia de nós e do mundo inteiro.
1: Pela sua dolorosa paixão,
0: tende misericórdia de nós e do mundo inteiro.
1: Pela sua dolorosa paixão,
0: tende misericórdia de nós e do mundo inteiro.
1: Pela sua dolorosa paixão,
0: tende misericórdia de nós e do mundo inteiro.
1: Pela sua dolorosa paixão,
0: tende misericórdia de nós e do mundo inteiro.
1: Pela sua dolorosa paixão,
0: tende misericórdia de nós e do mundo inteiro.
1: Pela sua dolorosa paixão,
0: tende misericórdia de nós e do mundo inteiro. Nesta quinta dezena, nós apresentamos a Jesus tudo aquilo que para nós não tem solução aos olhos humanos. Nesta dezena, nós rezamos por aquilo que é impossível aos nossos olhos, mas não é para Jesus. Pedimos a Jesus pelas curas físicas, por todas aquelas enfermidades que diante da medicina não há cura, por todos os desenganados, por todos aqueles que passam nesse exato momento por muitas aflições e provações na própria carne. Nós pedimos, Jesus, cura, libertação, restauração, pelo poder da Tua infinita misericórdia. Jesus, Tu és a nossa solução. Nós pedimos por todas as causas impossíveis, pedimos a Tua presença, pedimos a Tua fortaleza e nós convidamos nesse instante você que reza conosco, que de maneira especial recorra à intercessão de Santa Faustina, aquela que foi e é a secretária da Divina Misericórdia,

0: Jesus disse a Santa Faustina: peçam muito, muito mesmo, porque o meu desejo é dar muito. Faça seu pedido e reze com o coração feliz e repleto de confiança. Eterno Pai, eu vos ofereço o corpo e o sangue, a alma e a divindade de vosso diletíssimo Filho, nosso Senhor Jesus Cristo, em expiação dos nossos pecados e os do mundo inteiro. Pela sua dolorosa paixão,
1: tende misericórdia de nós e do mundo inteiro.
0: Pela sua dolorosa paixão,
1: tende misericórdia de nós e do mundo inteiro.
0: Pela sua dolorosa paixão,
1: tende misericórdia de nós e do mundo inteiro.
0: Pela sua dolorosa paixão,
1: tende misericórdia de nós e do mundo inteiro.
0: Pela sua dolorosa paixão,
1: tende misericórdia de nós e do mundo inteiro.
0: Pela sua dolorosa paixão,
1: tende misericórdia de nós e do mundo inteiro.
0: Pela sua dolorosa paixão,
1: tende misericórdia de nós e do mundo inteiro.
0: Pela sua dolorosa paixão,
1: tende misericórdia de nós e do mundo inteiro.
0: Pela sua dolorosa paixão,
1: tende misericórdia de nós e do mundo inteiro.
0: Pela sua dolorosa paixão,
1: tende misericórdia de nós e do mundo inteiro.
2: Deus Santo, Deus Forte, Deus Imortal, tende piedade de nós e do mundo inteiro. Deus Santo, Deus Forte, Deus Imortal, tende piedade de nós e do mundo inteiro. Deus Santo, Deus Forte, Deus Imortal, tende piedade de nós e do mundo inteiro.
1: Em nome do Pai, do Filho e do Espírito.

Maria Santíssima, que em vossa imagem milagrosa de Aparecida espalhais inúmeros benefícios sobre o Brasil. Eu, embora indigno de pertencer ao número dos vossos servos, mas desejando participar dos benefícios da vossa misericórdia, prostrado a vossos pés, consagro-vos o entendimento, para que sempre pense no amor que mereceis. Consagro-vos a língua, para que sempre vos louve e propague a vossa devoção. Consagro-vos o coração, para que depois de Deus vos ame sobre todas as coisas. Recebei-nos, ó Rainha incomparável, no ditoso número dos vossos servos. Acolhei-nos debaixo da vossa proteção. Socorrei-nos em nossas necessidades espirituais e temporais, e sobretudo na hora da nossa morte. Abençoai-nos, ó Mãe Celestial, e com vossa poderosa intercessão, fortalecei-nos em nossa fraqueza, a fim de que, servindo-vos fielmente nesta vida, possamos louvar-vos, amar-vos e render-vos graças no céu. Por toda a eternidade, assim seja.

0: pela intercessão de Nossa Senhora Aparecida, Rainha e Padroeira do Brasil, a bênção de Deus Onipotente, Pai, Filho e Espírito Santo, desça sobre vós e permaneça sempre. Amém.
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6: Boa tarde, minha gente. 15 horas e 36 minutos, estamos iniciando nossa tarde sertaneja. Nesta segunda-feira, 22 de junho de 2026. Oi, gente, boa tarde, tudo bem por aí? Como vocês estão? Espero que todo mundo esteja muito bem. Estou chegando por aqui a partir de agora para te fazer companhia até as 18 horas com muita música boa. O sertanejo de ontem e de hoje, desfilando aqui na Nazaré FM na nossa tarde sertanejo. Como foi o final de semana? Espero que tenha sido muito bem, muito agradável. Tenha comemorado bastante a vitória do Brasil, né? Eita, nós! Iniciado essa semana com essa manhã de segunda-feira, espero que esteja tudo bem por aí. E agora a nossa tarde, né? A nossa tarde sertaneja, que começou com chuva por aqui, pelo menos no módulo 3. Caiu uma chuvinha agora, viu? É, por volta ali das 2 da tarde. Choveu bem, graças a Deus, né? Deu uma chuvinha boa aí. A gente só não sabe se essa chuva vai anteceder um calorão. Se vai vir friozinho por aí, né? Vamos descobrir. Quero aqui agradecer por me receber aí na sua tarde. Agradecer por você estar na sintonia aqui da Nazaré FM. 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Com muito carinho também saudar a você, sócio, sócia do Clube da Evangelização. Quero aqui com muito carinho também uma mandar um alôzinho pra você que tá na sua casa, no seu trabalho, com um radinho ligado, sintonizado aqui na 89.5. Abençoada segunda-feira pra você que nesse momento me dá carona pelas ruas e avenidas.

quero aqui saudar com muito carinho também os nossos amigos e amigas aí nas máquinas pesadas, na colheitadeira, pessoal aí no trator, seja aí nas fazendas, seja lá no sítio, seja o pessoal da Sinfra, uma ótima semana a toda essa galera. Com muito carinho saudar você em Filadélfia, Fontanilas, lá em Castanheira. Alô, Terra Roxa, tá chegando, hein? Nos dias 11 e 12 de julho, tem a sétima festa da colheita lá em Terra Roxa. Abração aí a todo esse povo maravilhoso. Ótima semana, uma ótima segunda-feira aos nossos ouvintes em Terra Roxa. E assim a gente vai começando. Eu quero aqui convidar você para participar, para interagir conosco. 3566-2702. Você manda o seu alôzinho, peça o seu modão, participe com a gente aqui da Nazaré FM, na nossa tarde sertaneja. Daniel, canta pra gente. Boa tarde.

0: Menino, linda cigana aqui na nossa tarde sertaneja. Você também ouviu Chitãozinho Chororó, Natureza, Espelho de Deus e Daniel, Encantos da Natureza, iniciando o nosso programa desta segunda-feira. Faltando 10 minutinhos para as 16 horas e vou atendendo participação. Hoje ela não chegou por primeiro, rapaz. Ô, Donivete, hoje só ela ficou em segunda, hein, Donivete? Garantiu a prata aí, viu? Porque quem chegou primeiro hoje foi nosso amigo João Paulo. Boa tarde, João Paulo. Uma ótima segunda-feira. Uma abençoada semana. Tá lá curtindo a nossa programação. Tá no caminhão, né? Na boleia, na sintonia com a gente. Um forte abraço. E ele pediu canção aqui de Ginigeno Sina. Valeu, meu amigo. Um forte abraço pra você. Uma ótima semana. Agora sim, hein, Donivete? Boa tarde. Tudo bem, uma ótima segunda-feira para a senhora. Está curtindo nossa programação pelo aplicativo. Ela falou assim: William, eu ouvi uma música aí esse dia. Ixi, menina, quando começa assim, já vi que eu vou ter trabalho, mas eu gosto assim. Ela falou assim: William, eu ouvi uma música esses dias no seu programa, mas não lembro quem cantava, mas só lembro o nome da música, Primeiro Amor. É bem das antigas, manda ela pra nós aí. Opa, eu, se eu não me engano, era com Cascatinha e Ana, viu? Vou trazer com eles, viu, Donivete? Depois a senhora confirma aí se eu acertei, viu? Ela oferece pra todos nós aqui da rádio, pra todos os nossos ouvintes, pra quem gostar da música, desejando a todos uma semana abençoada e que venha mais uma vitória do Brasil. Olha aí, tá animado, tá confiante, né? Ah, eu também tô, viu? Eu também tô. Depois do jogo de sexta-feira, parece que deu um pouquinho mais de gás, né? Deu vontade mais de torcer. Abração, Donivete! Alô, Dona Zumira!
1: Boa tarde, William.
0: Boa tarde. Oi.
1: Que bom essa chuva.
0: Mas que chuvinha boa, né, Dona Zumira?
1: William.
0: Oi.
1: Passa paredes azuis com João Mineiro e Marciano para me ouvir. Ofereço para você, todos da rádio e todos que gostaram da música.
0: Beleza.
1: Fica com Deus numa semana cheia de saúde e felicidade para todos nós.
0: Amém.
1: Deus ilumina nós.
0: Amém. Forte abraço, Dona Zumira. Pois é, foi uma chuvinha boa, né, Dona Zumira? O tempo foi formando, dali a pouco veio água, graças a Deus, né? Um abração, Dona Zumira, uma ótima semana pra senhora. Obrigado aí pelo carinho, sempre pela audiência conosco, aqui na Nazaré FM, na nossa tarde sertaneja. Vamos de música! Ginigeno, canta pra gente, Sina! Ah, deixa eu aproveitar essa canção aí, mandar um alôzinho pra Vanilde Medrade. Tá sempre curtindo a nossa programação, tá sempre na sintonia e gosta demais dessa música. Ô, Vanilde, forte abraço, meu amigo. Uma ótima segunda-feira.

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0: Os Cílios de Goiás, Barquinha de Ouro, aqui na nossa Tarde Sertaneja. Você também ouviu João Mineiro e Marciano, As Paredes Azuis. São 16 horas e 15 minutinhos e eu vou atendendo mais participação na sintonia. Minha amiga Cirlei, tudo bem, Cirlei? Choveu por aí também?
1: Tarde, William, como é que tá aí? Tudo bem? Graças a Deus, depois de uma chuvinha boa.
0: Olha aí, que coisa boa.
1: Eu vou música pra mim, essa casa tem goteira.
0: Opa!
1: Peço pra você, pra Renilda, pra Bárbara, pra Silene, pro Virgilinho, pro Romildo, pra Suzana, pra Nelice, pra Josefa, pra Silvia, pra Creuza Mata e todos que tiveram. Escuta, uma ótima tarde aí pra você.
0: Abração, Cirlei, uma ótima tarde pra você também, pra toda a família, uma ótima semana. Minha amiga Liane, tá ligadinha conosco também, tudo bem, Liane? Boa tarde. Ótima segunda-feira, tá lá curtindo a nossa Tarde Sertaneja. Ela falou assim, William, tô por cá, hein? Aqui também deu uma chuvinha boa. Ela falou assim, William, que frio nada, tô fora, hein? Deixa o calor que é melhor. Tomara, né? Tomara. Eu não vou mentir, não. Eu gosto, viu? Eu gosto quando dá uma esfriada, como o clima fica assim mais ameno, né? Mais tranquilo, mas... ainda prefiro o calorzão. Abração, Liane. Uma semana maravilhosa, minha amiga. Cida Bispo, boa tarde, Cida.
2: Boa tarde, menino sorriso misturado com o menino de ouro.
0: Eita, nós.
2: William, uma semana abençoada pra você e toda a sua equipe, viu?
0: Abração, manda esse obrigado.
2: Manda pra nós aí, viu, William? Manda
0: bora
2: pra todos que estiver na escuta, manda ali pro seu Zé, pro Marcelo, pra todos que gostaram do modão, viu? William, eu tava torcendo agorinha ali pro Messi. Cara, eu sou fã do Messi.
0: Olha aí.
2: Muito feliz quando o time do Messi ganha. Meu Deus do céu. Só não torço pro Messi quando tá jogando com a seleção brasileira.
0: Ah,
2: mas
0: bom.
2: Mas quando o time, eu torço pra Argentina.
0: É, mas os meninos jogam bem.
2: Eu sou apaixonada nesse menino, viu? O menino joga demais, viu?
0: Joga.
2: Um abraço,
0: ele
2: meu amigo.
0: É chique demais.
2: Uma ótima tarde.
0: Valeu, Cida. O único problema dele é que tá na Argentina, né? Se fosse em outra seleção, a gente ficava até mais feliz. Ah, mas também eu admiro bastante também, viu, Cida? Forte abraço, minha amiga. Ah, uma pena que eu não pude acompanhar, rapaz. Olha aí. Mas depois vou dar umas piadas nos melhores momentos. Forte abraço, minha amiga. Uma ótima segunda-feira. Alô, Edivaldo. Boa tarde. Ótima semana, meu amigo, tá lá curtindo também a nossa programação. Pediu canção aqui de Christian Ralph, Camisa Manchada. Valeu, meu parceiro, um forte abraço. Uma semana abençoada pra você também. São 16 horas e 17 minutinhos. 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São 16 horas e 20 minutos. Dona Lúcia, lá da Chácara... Olha, Dona Lúcia tá fazendo arte, rapaz. Eita, menino. Alô, Dona Lúcia, boa tarde. Ótima segunda-feira, tá lá fazendo torresmo, menino. Ai, ai, ai, a boca ficou parecendo uma caixa d'água. Cheia de água, menino. Eita, coisa boa. Ela falou assim, William, olha aí o que eu tô fazendo, menino. Tá bonito esse torresmo, hein? Rapaz, deu vontade de experimentar um cadinho, viu? Ela falou assim, William, você viu que eu acertei o palpite? É verdade, né? A Dona Lúcia acertou o palpite do último jogo, né? Na sexta-feira ela falou, ó, vai ser 3-0 e acertou, rapaz. Eu falei pra senhora, joga no, na Mega Sena que vai dar certo isso aí, hein? Tem que aproveitar a onda da sorte. Forte abraço, Dona Lúcia, abração pra toda a família. Ela pediu canção aqui de Alan e Aladim, só pra curtir, um abração. Bom trabalho pra vocês. Esse trabalho aí tá difícil, né? Menino do céu, rapaz. Eita, abração, Dona Lúcia. Deixa eu aproveitar também e mandar um alôzinho pra mamãe, tá na sintonia. Bença mãe, bença pai, bença tia. Tô lá curtindo também a nossa programação através do aplicativo. A mãe falou, ó, lá não choveu não, viu? A mãe falou que lá não choveu não, o calor tá batendo com força. Forte abraço aí, uma ótima semana. Muito bem, são 16 horas e 22 minutinhos. Sérgio Reis canta pra gente aqui na Nazaré FM, na nossa tarde sertaneja.

0: Após a vitória da seleção brasileira sobre o Haiti na Copa do Mundo de 2026, o técnico Carlo Ancelotti revelou que recebeu mensagens de dois ídolos do futebol brasileiro, Kaká e Bebeto. O treinador italiano destacou o carinho e o apoio recebidos dos ex-jogadores, ressaltando a importância desse reconhecimento em sua trajetória à frente da equipe nacional. Segundo Ancelotti, Kaká entrou em contato para parabenizar o desempenho da equipe e demonstrar confiança no trabalho realizado. Já Bebeto também enviou uma mensagem de incentivo após o resultado positivo. O comandante afirmou que essas manifestações mostram a união em torno da seleção e ajudam a fortalecer o ambiente do grupo. A seleção brasileira venceu o Haiti por 3-0 e assumiu posição favorável no grupo C da Copa do Mundo. Ancelotti elogiou a atuação da equipe, destacou a evolução apresentada nos últimos jogos e reforçou que o foco agora está na próxima rodada, quando o Brasil enfrentará a Escócia em busca da classificação para as oitavas de final.
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0: Chico Rei Paraná, de lá pra cá, aqui na nossa tarde sertaneja, você também ouviu Alan e Aladim, Me Deixa Entrar em Sua Vida. Faltando 17 minutinhos para as 17 horas. Eu vou seguindo, atendendo mais participação. Na sintonia, minha amiga Ana Maria da Fazenda Londrina. Tudo bem, Ana? Boa tarde. Ótima segundona, tá lá curtindo a nossa programação. Pediu canção aqui com o trio Parada Dura, oferecendo para todos os nossos ouvintes. Aquele abraço, minha amiga. Quem também tá na sintonia conosco, Dona Cristina Ligadinha, participando aqui da nossa programação. Boa tarde, Dona Cristina.
1: Boa tarde, William.
0: Tudo bem, Dona Cristina?
1: Você sabe quem é, né?
0: Dona Cristina. Com certeza.
1: É, meu filho, Brasil. Eu perdi por um, eu falei 3-1, né? É.

0: Verdade.
1: Foi 3-0. É, mas o Brasil não tá muito bom, não. Que o nosso melhor jogador tá machucado. E estão falando que o técnico também não tá muito bom, não. É perigoso. Vamos pedir muito a Deus. É perigoso.
0: Então, vamos torcer, tá bom, né?
1: Meu filho. Eu sempre mando por último, mas hoje tem de
0: hoje. Hoje vem mais cedo?
1: Hoje é dia de a gente falar um pouquinho mais cedo, né?
0: Tá certo.
1: Esqueci. Ah. Eu quero desejar esse programa para Dona Cecília Nunes. Eu peço sempre para minha princesinha, mas ela não lê tudo, não vê tudo que a gente mandou. Ela não põe para me mandar para Dona Cecília, tá bom? Põe aquela música que ela adora. Agora eu esqueci o nome da música dela.
0: Ah, beleza, Canoeira da Araguaia.
1: Ela gosta, né? Manda para ela. Desejo do fundo do meu coração esse programa lindo para ela. Eu amo ela também, tá bom, meu filho?
0: Tá certo, Dona Cristina.
1: E para todos os ouvintes, né, que gostar da música que ela gosta.
0: Isso mesmo.
1: Eu também gosto da música dela, é que a minha cabeça não ajuda. Tchau.
0: Tchau, tchau, Dona Cristina. Um forte abraço, uma abençoada segunda-feira, uma semana maravilhosa para a senhora. Quem também tá ligadinha junto com a gente é a nossa amiga Nair de Almeida. Tudo bem, Nair? Boa tarde. Abençoada semana. Obrigado aí pela sintonia conosco. A Juliana dos Santos também tá ligadinha aqui na Nazaré FM. Tudo bem, Juliana? Boa tarde. Ótima segunda-feira. Ela falou assim, William, tô aqui ligadinha, hein? E a música vai ficar por sua conta. Então, vamos trazer João Paulo e Daniel pra não ter erro, né? Forte abraço, Juliana. Ótima segunda-feira, minha amiga. Faltando 14 minutinhos para as 17 horas, o nosso abraço, o nosso carinho especial a toda a equipe da Carroceria Francisquete, onde você encontra as melhores opções, seja na reforma ou na aquisição de 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Faltando 12 minutinhos para as 17 horas, a Dona Cecília tá ligadinha junto com a gente, ouviu aqui a mensagem da Dona Cristina e mandou um alôzinho para ela também.
1: Eu amo ela também.
0: Olha lá, tá ouvindo.
1: Eu também te amo, querida.
0: Eita,
1: eu
0: coisa bonita.
1: Boa tarde, William.
0: Boa tarde, Dona Cecília.
1: Adoro ela. Ela é ótima pessoa. Fica com Deus, Nossa Senhora da Aparecida, que dá muita saúde.
0: Amém.
1: E felicidade para ela e para nós todos.
0: Amém.
1: Fica com Deus. Nossa Senhora está com nós e nós está com ela.
0: Amém.
1: Eu amo a minha querida. Oh, coisinha bonitinha. Ô, dó, meu Deus, eu gosto dela demais.
0: Abração, Dona Cecília. Tá aí, Dona Cecília tá lá na sintonia com a gente. Forte abraço, viu a mensagem da Dona Cristina? Já mandou aqui o alôzinho pra ela. Abração mais uma vez aí a Dona Cecília, a Dona Cristina. Ótima semana. Dona Neuza Mariano, fala comigo, Dona Neuza.
2: Boa tarde, William.
0: Boa tarde.
2: Oi, William, toca uma música bem legal aí pra mim.
0: Manda lá.
2: Deixa a sua escolha.
0: Ah, bom.
2: E eu ofereço hoje um especial pro meu filho Jackson.
0: Olha.
2: Que está completando mais um ano de vida.
0: Eita.
2: Desejando aí tudo de bom. Muitos anos de vida, muita saúde, que a mãe dele ama muito ele. Parabéns, meu filho.
3: Parabéns a você.
0: Parabéns ao Jackson. Deus abençoe imensamente, com muita saúde, muita paz, muita força, luz na caminhada. Forte abraço, Jackson, os nossos parabéns.

Eita, coisa boa! Um forte abraço, Dona Neuza. Abração pra toda a família, pros irmãos. Pra toda a família aí ligadinha na nossa Rádio Maria de Nazaré. Eita, coisa boa! Muito bem, muito bem. Vamos seguindo por aqui com o nosso programa. Nossa Tarde Sertaneja, faltando 10 minutinhos para as 17 horas. Deixa eu mandar um abraço aqui ao nosso amigo Emerson Silva, na sintonia conosco lá no Módulo 5, curtindo a nossa programação também. Pediu a canção aqui, Mercedita. Valeu, Emerson. Forte abraço, meu amigo. Uma ótima semana pra você. Vamos de música, Trio Parada Dura. Eita, rapaz. Esse toquinho aqui mexe com o coração, hein?

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0: Irmãos Galvão, colcha de retalhos aqui na nossa tarde sertaneja. São 17 horas e 14 minutos. Eu sigo por aqui atendendo participações. Minha amiga Nena, lá de Terra Roxa, ligadinha conosco. Tudo bem, Nena? Boa tarde. Ótima segunda-feira. Tá na sintonia da Nazaré. Ela falou assim: William, tô aqui ligadinha no seu maravilhoso programa. Ela perguntou como que tá a banda Naftalina, né? Ô, Nena, nem começou e já acabou, viu? Não, meninas, as cantoras, elas estão, assim, seguindo carreira solo, sabe? Não quiseram minha agência, né? Não aceitaram eu pra agenciar elas. Estão andando tudo de salto alto agora, né? Nariz empinado, que agora seguem carreira solo. Algumas fazendo carreira internacional. Tá pensando o quê? Ah, o importante é que eu fico feliz que eu descobri os talentos, né? Eita, nós! A Nena pediu canção aqui de Leandro e Leonardo, Uma Goiânia. Aparecendo pra toda a galera de Terra Roxa, pra todos nós aqui da Rádio Nazaré. Deixa aquele abraço carinhoso pra toda a equipe. Forte abraço, Nena. Não, é verdade. Agora as nossas cantoras, elas seguem carreira solo, né? Seguindo carreira solo, cada uma dona aí do seu próprio talento, dona da sua própria carreira, não quiseram fazer parte aí da banda, né? E a banda acabou antes mesmo de começar. Mas tá tudo certo, né? A gente torce pelo sucesso das nossas cantoras. Valeu, Nena! Um abração, meu amigo. Uma ótima segunda-feira. Rosilene, boa tarde.
1: Boa tarde, Rosilene. Ô, William, tá sem telefone esse dia, por isso que agora eu tô mandando um áudio.
0: Eita!
1: Quero ouvir a música, essa que a mulher pediu, entre parada de uma, que ela pediu, pode tocar aí pra mim também, tá? Um abraço, ofereço pra você, pra sua mãe, pro Red, se eu estiver na escuta. Um abração, William. Tudo de bom, hein?
0: Um valeu, meu amigo, um forte abraço, uma abençoada segunda-feira, uma ótima semana! Eu vi mesmo que deu uma sumida. Graças a Deus tá de volta. Forte abraço, Rosilene. A Ione Terezinha também tá ligadinha conosco. Tudo bem, Ione? Boa tarde. Ótima segunda-feira. Fala assim, William, traz a canção aí do milionário José Rico, do Mundo Nada Se Leva. Agradecendo pra toda a família, pra mim, muito obrigado. A Sandra e pra todas as amigas ligadinhas. Sorte, abraço, Ione. Maria Souza Lucas também na sintonia conosco. Boa tarde. Uma boa tarde também a nossa amiga Valéria.
2: Oi, William. Boa tarde, tudo bem?
0: Tudo bem, Valéria.
2: Oi, William. Eu queria ouvir uma música com Pedro Bento e Zé da Estrada.
0: Certo.
2: Qualquer uma delas.
0: Beleza.
2: Aí eu queria oferecer para os meus pais, para o Ezequias e a Dona Lúcia, e para todos os nossos amigos, para todos os amigos do meu pai lá da linha 7, da linha 9, para todos os nossos amigos de lá. Para todos vocês aí do rádio, beleza?
0: Beleza, abração, Valéria, um forte abraço, Dona Lúcia, Ezequias. Olha, já faz um bocado de tempo que eu não falo com esse povo querido. Era uma sumida, né? Nosso abraço, nosso carinho apertado a eles. Tenho certeza que tá sempre lá na sintonia com a gente, sempre acompanhando a nossa programação. Um abração. Valeu, Valéria, um forte abraço pra você também. A Dona Vani Maria dos Santos tá ligadinha junto com a gente. Tudo bem, Dona Vani? Boa tarde, seu Edivaldo. Ótima segundona. Dona Cecília gostou da música e cantou, quer ver?
3: Ô, bonito!
0: Olha lá!
3: Ô, bonito, obrigado!
0: Não cantou hoje não, Dona Cecília?
3: Obrigado todo, sei, minha querida, minha fofinha.
0: Abração, Dona Cecília. Achei que a Dona Cecília ia cantar pra gente, mas agora... A Dona Cecília agora é famosa, né? Não canta mais pra nós, não. Ei, Dona Cecília, forte abraço. Tem que pagar cachê agora, né, Dona Cecília? Pra ouvir a cantoria, né? Tá certo, ué. Tem que cobrar pelo dom mesmo. Eita, brincadeiras à parte. Um forte abraço, Dona Cecília. Uma semana maravilhosa. Gente, são 17 horas e 19 minutinhos. Antes de trazer canção de Leandro e Leonardo rumo a Goiânia, aqui na nossa programação, quero mandar um abraço a Dona Vera, seu Elvis, lá na loja A Jubileu. Uma ótima semana. 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Eu vou atendendo mais participação, minha amiga Dona Joana tá lá ligadinha com a gente, boa tarde.
4: Oi, querido William, boa
0: tudo
4: tarde.
0: Tudo bem, Dona Joana?
4: Tudo bem? Tô aqui, ó, mas Júlio César ouvindo esse maravilhoso programa.
0: Oh, coisa boa.
4: Mas que é uma música. O César pediu Veloso e Velozinho.
0: Ah,
4: eu
0: beleza.
4: Pedi uma música com o Roberto Sá, que você sabe que são todas maravilhosas. Ofereço para a Nena, para a Neuza, César, para todo que está na escuta, o Regi, para a Vivi, para vocês todos. Uma boa noite, um belo sonho, um bom descanso.
0: Amém, forte abraço, Dona Joana. Deixa eu mandar um alôzinho também, nosso amigo Samuel, na sintonia conosco. Tudo bem, Samuel? Boa tarde. Ótima segunda-feira. Tá lá curtindo também a nossa programação na Fazenda Agrossão, lá em Juara. Forte abraço, meu amigo. Uma ótima semana. Deixa eu ver quem tá aqui na sintonia conosco.
5: Boa tarde, William.
0: Boa tarde.
5: Clair Bortolini.
0: Tudo bem, Clair?
5: Querida Padre do William. Oh, eu queria oferecer que alegria. Uma música pra minha irmã lá em Garibaldi, Rio Grande do Sul.
0: Olha aí.
5: Maria Inês Bellini, que tá na sua sintonia.
0: Olha que legal.
5: A música As Mãos do Papai.
0: Ah, essa é bonita.
5: Obrigado se for atendida. Um abração para vocês também da rádio.
0: Um abração, Dona Caíra. Abração também, seu Nestor. Abençoada segunda-feira. Que alegria receber a mensagem de vocês. Fiquei muito feliz, viu? Surpreso. Mas fiquei muito feliz. Um abração, viu? Uma semana abençoada. Deixa eu ver aqui o áudio só para pegar o nome da irmã dela. Pera lá.
5: Rio Grande do Sul,
0: Marúzica. Como que é? Como que é?
5: Rio Grande do Sul, Maria Inês Bellini.
0: Maria Inês. Alô, Maria Inês. Boa tarde, minha amiga. Aí já deve ser quase boa noite, né? Aliás, já deve ser boa noite. Ótima semana. Obrigado pela sintonia. Tá acompanhando a gente pelo aplicativo, né? Seja uma semana abençoada, obrigado aí pela sintonia, que alegria, né? Olha, isso é uma das coisas que eu fico assim muito orgulhoso, sabe? De fazer parte da Rádio Nazaré. As nossas famílias sempre têm as pessoas que estão distantes, morando em outras cidades, morando em outros estados, né? E graças à Rádio Nazaré a gente pode oferecer uma música, pode mandar um abraço, pode estar junto mesmo estando distante. Que maravilha, né? Eu fico muito feliz. Mais uma vez, abração, Clay. Obrigado aí pela sintonia, um abração pra toda a família. Eita! Cleci Menega... Aqui, ó, outra sumida, ó. Alô, Cleci! Tava sumida, hein, menina? O que aconteceu, Cleci? Que você não apareceu mais aqui, hein? Fez salta! Mas que bom que tá por aqui, mandou um boa tarde pra gente. Vamos trazer canção do Jean Giovanni também aqui na programação. A Cleci gosta demais dessa dupla. Abração, minha amiga! Alô, Geni, boa tarde!
6: Boa tarde, William.
0: Oi,
6: William.
0: Oi!
6: Passa o número da Valéria pra mim, porque eu perdi o número que eu tinha dela.
0: Eita, vou passar.
6: Ah, mas é primos.
0: Ah, sim, aí verdade.
6: É bom comunicar, né?
0: Com certeza.
6: Aí você passa.
0: Vou mandar, Geni, já já.
6: O número dela pra mim, fazendo um favor.
0: Tá
6: e
0: bem.
6: A próxima música eu ofereço pra Lúcia, Ziquinha, pra ela, pra todos.
0: Tá certo, que minha tá amiga. Forte abraço, já já te mando, viu, Geni? Um abração, minha amiga. A Zildinha Machado tá chegando por aqui também. Tudo bem, Zildinha? Boa tarde. Ótima segunda-feira. Falou assim: eita, povo que anima essa rádio junto desse locutor, hein? É, a gente é feliz demais, né? Aí junta um bando de feliz, né? Aí a felicidade vai longe. Abração, Zildinha. Você também tá no meio, viu, Zildinha? Não foge, não. Muito bem, minha gente. Vamos de música. São 17 horas e 26 minutinhos. Já vamos chegando aí na reta final do nosso programa. Mas você que tá chegando agora do trabalho, chegou agora em casa, ainda dá tempo de você mandar o seu alôzinho, viu? Pedir a sua canção. Não sei se dá tempo de tocar a música. Mas de você participar, mandar seu alôzinho, receber o nosso abraço aqui. Isso aí pode ter certeza, viu? Manda, participe com a gente. 3566-2702. Deixa eu mandar um abraço também pra você que nesse momento tá indo, vindo do trabalho, né? Tá aí no carro, tá acompanhando nossa programação, tá na circular. Forte abraço, uma ótima segunda-feira.

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0: Canção bonita, coração aberto de Jean Giovanni, são 17 horas e 48 minutinhos, faltando, portanto, aí 12 minutinhos, agora ó, 11 minutos, né, para as 18 horas. Você ouviu também Milionário José Rico, do Mundo Nada Se Leva, aqui no Nazaré FM, na nossa tarde sertaneja. Muito bem, seguindo aqui as últimas participações, deixa eu ver quem tá na sintonia, acho que é a filha da Rosilene.
1: É um prazer de conhecer, eu sou a filha da Rosilene, no modo 6. A filha da Rosilene, que mora no modo 6. Quero uma música aí, pode ser qualquer uma.
0: Beleza.
1: Eu fiz uma música ontem. Você tá bem?
0: Quero... Graças a Deus.
1: Minha voz 7, pra todo mundo na escuta. Pra dona Ana, pra todo mundo na escuta. Pra
0: beleza.
1: Dona filha da Rosilene, no modo 6. Meu nome é Evra.
0: Tá certo, Eva. Forte abraço, minha amiga. Uma abençoada semana. Ótima segunda-feira. Sirlene tá chegando por aqui. Tudo bem, Sirlene?
2: Boa tarde, meu amigo William. Próxima música aí. Pra todos estiver ligadinho, pra você. E tchau, obrigado.
0: Tchau de nada. Abração, Sirlene. Josefa Barreiro também ligadinha conosco. Tudo bem, Josefa? Boa tarde. Ótima segunda-feira, oferecendo a próxima canção aí pra toda a família, os amigos e amigas na nossa sintonia. Dona Clair voltou aqui, fala comigo, Dona Clair.
3: Boa tarde, William.
0: Ofereço boa tarde, novo.
3: Meus filhos, Lúcia Maria, Luciane Bortolini, Lisiane, Ederson e Josimar. Ofereço para todos os meus filhos também. E para vocês da rádio, tudo de bom. Um beijão, um abraço. Para meus netos, meus bisnetos. Muito obrigado, Deus. Fica com Deus todos.
0: Amém. Boa tarde, dona Cleir. Um abração para ser uma ótima semana. Muito bem, muito bem. E deixa eu só conferir aqui. Atendi todo mundo, mandei alôzinho para todo mundo. E assim nós chegamos no finalzinho de mais uma tarde sertaneja. Quero aqui agradecer a sua participação, a sua audiência. Desejo a você uma boa noite de segunda-feira, uma semana maravilhosa. Às 18 horas tem A Voz do Brasil, às 19 horas Embalos da Noite, às 20 horas transmissão da missa direto da paróquia Santo Agostinho. E eu vou indo embora, mas amanhã, se Deus quiser, eu tô de volta a partir das 15h30 para mais uma tarde sertaneja junto com você no apoio cultural do Alto Posto ABL, Unifael, Favorito Água e Gás, Loja Jubileu, Carroceria Francisquete, Café Terra Ruxa, Nutrimais, Juína, Toso, Bombas Injetoras e Tecnologias, Favoritos Supermercados e Auto Posto M5. Pra você que é de beijo, um beijo. Pra você que é de abraço, aquele abraço apertado, fiquem com Deus. É com ele que eu vou seguindo. Tchau, tchau, minha gente. Até amanhã, se Deus quiser.

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2: Olá, boa noite.
0: Boa noite para você que nos acompanha em todo o país.
2: Segunda-feira, 22 de junho de 2026.
0: Vamos ao destaque do dia, Nova Indústria Brasil.
2: No Rio de Janeiro, o presidente Lula anuncia investimentos de mais 140 bilhões de reais para desenvolver o Parque Industrial Brasileiro.
0: Fertilizantes, máquinas agrícolas, medicamentos e vacinas, mobilidade e inteligência artificial estão entre os setores que receberão estímulos.
2: O presidente destacou que o desenvolvimento do país deve ser feito em parceria por setores público e privado.
3: O Brasil não pode comportar mais aquele discurso atrasado entre a competência privada e a competência pública. O que importa é que os dois produzam.
0: E ainda no Rio, o presidente também anunciou R$1 bilhão em investimentos para a urbanização de favelas e desenvolvimento de comunidades.
2: Recursos também serão investidos em educação e em obras de um dos maiores bairros da capital fluminense, Graziele Bezerra.
4: Serão mais de R$700 milhões do novo PAC para a construção de redes de esgoto, parques e praças, obras de pavimentação e melhorias na rede elétrica.
0: Você vai ouvir também acolhimento a refugiados.
2: Relatório mostra aumento do número de pedidos de asilo e de regularização de imigrantes no Brasil.
0: O país busca fortalecer mecanismos de acolhida e integração para pessoas que chegam em busca de proteção internacional. Caroline Blaut.
5: Como parte desse esforço, o governo do Brasil lançou uma consulta pública do primeiro Plano Nacional de Migrações, Refúgio e Apatridia.
2: Hoje, na apresentação da Voz do Brasil, Mariana Jungmann e Luciano Seixas.
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2: O presidente Lula cumpriu hoje uma série de agendas no Rio de Janeiro.
0: Entre elas, o anúncio de mais R$140 bilhões para o programa Nova Indústria Brasil.
2: Os recursos vão priorizar investimentos em setores essenciais para a economia do país, como fertilizantes, máquinas agrícolas e indústria da saúde.
6: Lançada em 2024, a Nova Indústria Brasil tem o objetivo de impulsionar o desenvolvimento industrial até 2033. No seminário sobre os 74 anos do Banco Nacional de Desenvolvimento Econômico e Social, foi anunciada a ampliação da NIB, com mais R$140 bilhões até o fim de 2026. São recursos do BNDES, da Financiadora de Estudos e Projetos e da Empresa Brasileira de Pesquisa e Inovação Industrial, o que eleva o investimento na política industrial para R$750 bilhões em 4 anos. O presidente do BNDES, Aloysio Mercadante, detalhou as prioridades.
7: As áreas prioritárias são fertilizantes e máquinas agrícolas, depois saúde, biofármacos, terapias avançadas, IFAs, vacinas, mobilidade sustentável e inteligência artificial e audiovisual. Toda essa indústria criativa que nós queremos olhar também com atenção.
6: A ministra da Ciência, Tecnologia e Inovação, Luciana Santos, anunciou que o Ministério vai liberar também R$440 milhões para que a Embrapi desenvolva projetos de inovação.
8: Os recursos vão alavancar investimentos privados e permitirão contratar 550 projetos de inovação de empresas em um valor total de R$1,2 bilhões.
6: Na área socioambiental, foi divulgado o resultado do primeiro processo público para a compra de créditos de carbono, o Profloresta Mais. O programa, uma parceria do BNDES com a Petrobras, financia projetos de restauração ecológica na Amazônia. As empresas vencedoras vão fornecer 5 milhões de créditos de carbono com replantio de espécies nativas, como detalhou a presidente da Petrobras, Magda Chambriá.
9: Nós recebemos 16 propostas, 3 foram selecionadas e cada um comprometido com a restauração de pelo menos 3 mil hectares de áreas degradadas no bioma amazônico.
6: Além disso, foi oficializada com a Petrobras uma parceria para pesquisas sobre minerais críticos essenciais para a transição energética. O presidente Lula destacou a importância dos investimentos públicos e privados para o crescimento do país.
3: O que nós estamos assistindo hoje é apenas uma demonstração de que o Brasil não pode comportar mais aquele discurso atrasado entre a competência privada e a competência pública. pública. O que é público e que funciona tem que continuar público e funcionando. O que é privado e funciona tem que continuar a ser privado e funcionando. O que importa é que os dois produzam.
6: No evento, houve ainda o anúncio de financiamento de 340 milhões de reais a uma empresa de mobilidade urbana para aquisição de 85 mil bicicletas elétricas, voltadas para entregadores de aplicativos. O projeto utiliza recursos do Fundo Clima. Reportagem Nazi Brum.
0: Obras também de drenagem, saneamento, pavimentação e melhorias da rede elétrica em comunidades do Rio de Janeiro.
2: E ainda um grande projeto que vai ajudar a conter as enchentes na região do Jardim Maravilha.
0: Investimentos do governo federal que somam mais de R$1 bilhão.
2: O presidente Lula fez os anúncios hoje no Rio de Janeiro e autorizou o início de obras que devem melhorar a vida de quem mora nas periferias.
4: Com a assinatura da ordem de serviço, está autorizado o início das obras para controle de enchentes no Jardim Maravilha, em Guaratiba, zona oeste do Rio de Janeiro. Um dique de mais de 3 quilômetros vai funcionar como uma barragem, evitando que as águas cheguem às áreas habitadas. O projeto conta com drenagem e construção de reservatórios. Serão investidos 340 milhões de reais por meio do novo PAC, o Programa de Aceleração do Crescimento, beneficiando cerca de 30 mil pessoas. Gente como a Ivone Abrantes, que sofre há décadas com as inundações.
10: Cada enchente que tem, a gente é mais uma perda de tudo, aí a gente fica sem nada novamente, então fica muito difícil. Eu passei aqui esse tempo todo, que são décadas e décadas, vivendo nessa situação.
4: As obras terão duração de 3 anos. O presidente Lula pediu atenção da comunidade na execução dos trabalhos.
3: Eu queria que vocês fiscalizassem essas obras. Alguém está fazendo alguma coisa ou não está fazendo? As obras estão andando ou não estão andando? Porque se vocês não fiscalizarem e não denunciarem para a gente fica lá em Brasília achando que está tudo maravilhoso. Essas obras precisam andar rápido.
4: Favela da Maré, Complexo do Alemão e Rocinha também vão receber obras de urbanização. Serão mais de 700 milhões de reais do novo PAC para a construção de redes de esgoto, parques e praças, obras de pavimentação e melhorias na rede elétrica. O ministro das Cidades, Vladimir Lima, comentou os investimentos.
11: Nós estamos trazendo aqui hoje também cerca de 170 milhões de reais para o Complexo da Maré, onde hoje damos ordem de serviço para início do parque linear e do ecoponto que vai auxiliar no descarte de lixo no Complexo da Maré, gente. Além disso, hoje nós concluímos aqui no mês de junho o endereçamento CEP de todas as ruas, becos e vielas do Complexo da Maré. Com isso, a gente trazendo a oportunidade de você receber uma encomenda em casa ou de você acessar um serviço social.
4: Na área da educação, o governo anunciou um novo campus do Instituto Federal do Rio de Janeiro, na Cidade de Deus, em Jacarepaguá. A construção de uma nova escola em Realengo e também autorizou o início das obras do campus do Instituto Federal no Complexo do Alemão. Serão criados ainda 10 MovCels, equipamentos de cultura itinerantes que contam com biblioteca, estúdios para produção e edição audiovisual. Reportagem Graziele Bezerra.
0: E o governo do estado do Rio de Janeiro aderiu hoje ao PROPAG, Programa de Pleno Pagamento de Dívidas dos Estados.
2: O Rio possui uma dívida de 210 bilhões de reais com a União e todo mês são cobrados sobre ela o valor da inflação oficial, o IPCA, mais 4% de juros.
0: Mas com a adesão ao PROPAG, o estado fluminense pagará agora apenas o IPCA e a dívida foi renegociada por 30 anos.
2: Isso significa uma economia para os cofres locais de 3 bilhões e 100 milhões de reais somente neste ano.
0: Em contrapartida, o Estado deve investir em programas sociais.
2: Ao assinar o termo de adesão ao PROPAG, junto com o governador em exercício do Rio, Ricardo Couto, o presidente Lula destacou os ganhos para a população.
3: O que é importante é que vai sobrar mais dinheiro para o governador administrar o Rio de Janeiro. E esse dinheiro, uma parte dele tem que ser alocada em políticas sociais. De preferência em duas áreas que são cruciais, saúde e educação.
0: E agora à noite, ainda na capital fluminense, o presidente Lula participa da cerimônia nacional de 20ª edição da Olimpíada Brasileira de Matemática das Escolas Públicas, a OBMEP.
2: A competição é voltada a alunos do 6º ano do ensino fundamental até o último ano do ensino médio de escolas públicas e privadas.
0: A repórter Thaís Antônio preparou uma reportagem pra gente sobre esse que é um dos principais estímulos ao estudo da matemática no Brasil.
12: Criada em 2005, a Olimpíada Brasileira de Matemática das Escolas Públicas, OBMEP, busca estimular o interesse pela matemática, descobrir novos talentos e incentivar estudantes a seguirem trajetórias nas áreas científica e tecnológica. Foi o que aconteceu com Luana Aparecida Costa, mestre em matemática pelo Instituto de Matemática Pura e Aplicada. Ela conquistou 5 medalhas na OBMEP, mas nunca se esqueceu da primeira, que despertou-a para o sonho de estudar essa disciplina.
13: Eu tenho uma irmã um ano mais velha que eu e ela ganhou uma medalha de bronze, então eu fiquei com vontade de ganhar medalha também e comecei a estudar. E comecei a me apaixonar pela matemática. E assim eu pude ganhar minha primeira medalha, que foi a medalha de ouro, tão sonhado ouro. Foi o melhor dia da minha vida, a cerimônia nacional de premiação da OBMEP. Eu lembro até hoje.
12: A iniciativa também contribui para fortalecer a educação básica, ampliar o acesso a materiais de qualidade e incentivar a formação e valorização de professores. Sanduel Vieira, professor da Universidade Federal do Piauí e medalhista da primeira edição da OBMEP, conta que descobriu sua vocação por meio da participação nas Olimpíadas.
14: Foi um divisor de águas na minha vida, me ajudou a escolher o curso que eu ia fazer. Fiz matemática, mestrado, doutorado em matemática e hoje sou professor da Universidade Federal do Piauí. Eu sou quem eu sou hoje, a pessoa que eu sou, por causa da OBMEP.
12: A OBMEP é realizada pelo Instituto de Matemática Pura e Aplicada, o INPA, com apoio dos Ministérios da Educação e da Ciência, Tecnologia e Inovação. Voltada para estudantes do 6º ano do ensino fundamental até o último ano do ensino médio, a Olimpíada segue mobilizando escolas de todo o país. Na edição de 2025, mais de 18 milhões de alunos se inscreveram para a prova, alcançando mais de 99% dos municípios brasileiros. Reportagem Thaís Antônio.
2: A plataforma de envio do Defesa Civil Alerta foi tirada do ar na madrugada do último sábado, após ter sofrido uma invasão e disparado alertas para diversas regiões do país.
0: A mensagem foi do tipo alerta extremo, que é disparado apenas em situações de risco iminente, e continha a palavra misantropia, que significa ódio à humanidade.
2: O alerta foi registrado nos estados de São Paulo, Rio de Janeiro, Mato Grosso do Sul, Distrito Federal e Paraná.
0: Ainda não é possível calcular quantos aparelhos móveis receberam as mensagens, de acordo com o secretário nacional de Proteção e Defesa Civil, Volney Wolf, mas ele já se encontra em desenvolvimento uma nova versão mais segura para esse sistema.
15: Temos que avaliar e ter informações bastante seguras de como é que aconteceu esse ataque, como é que essas pessoas conseguiram furar a nossa segurança, ver se está atendido por esse desenvolvimento que está em andamento no Ministério e no menor tempo possível, é uma questão de prioridade, né, do governo federal colocar essa nova versão que garanta mais segurança ao sistema e, enfim, aos usuários do Sistema Nacional de Proteção e Defesa Civil.
2: A Polícia Federal está investigando o caso e uma perícia técnica vai apurar o alcance dos disparos não autorizados.
0: O Ligue 180, canal de atendimento às mulheres, tem registrado aumento expressivo de violência nos ambientes digitais.
2: De acordo com o Ministério das Mulheres, o número de denúncias saltou de 5 mil para mais de 16 mil casos em 2026.
0: Isso representa tanto um crescimento nos casos, como também maior confiança da população no canal de denúncias.
2: Diante dessa realidade, a central passa a operar um novo protocolo para se adaptar às novas dinâmicas da violência digital.
16: O Ligue 180, Central Telefônica de Atendimento à Mulher, registrou 16.725 casos de violência contra mulheres em ambiente digital nos primeiros 5 meses deste ano. Esse número é 188% maior que o registrado nos 5 primeiros meses do ano passado, quando chegou à marca de 5.795 denúncias. De acordo com a ministra das Mulheres, Márcia Lopes, nos últimos anos, houve uma subnotificação dos casos. Com melhorias no sistema, o Ligue 180 passou a receber mais denúncias. Segundo a ministra, isso é importante para investir nas políticas públicas de combate à violência.
17: A gente está percebendo que o grau de confiabilidade no 180 tem aumentado muito. Tem um espaço que não é só de denúncia, mas é de mapear a realidade.
16: Para lidar com o aumento expressivo, a central de atendimento Ligue 180 passou por atualizações. A ideia é aprimorar o atendimento para acolher e orientar vítimas de violência digital. Para isso, os atendentes passaram por capacitação. O sistema de registro também foi reformulado e passa a contar com um registro mais detalhado das ocorrências. Com isso, é possível especificar a atuação do governo federal, como detalha a ministra das Mulheres, Márcia Lopes.
17: Todas as medidas estão sendo pensadas a partir das realidades do Brasil. E nós estamos hoje num ambiente absolutamente favorável para a gente tomar as medidas. É só assim que a gente vai romper esse ciclo estarrecedor de violência contra as mulheres.
16: A Central de Atendimento à Mulher, Ligue 180, funciona 24 horas por dia, todos os dias da semana. Também é possível falar com a central por mensagem de WhatsApp pelo número 61 9610 0180. Reportagem Márcia Fernandes.
0: Você já tirou a nova carteira de identidade nacional? Essa semana você deve receber uma notificação pelo WhatsApp e pela caixa postal do gov.br, avisando sobre a possibilidade de uso da versão digital do documento.
2: A versão digital fica disponível no aplicativo gov.br e tem benefícios, como a inclusão dos dados referentes ao título de eleitor e a carteira nacional de habilitação.
0: Além da carteira de identidade nacional, a conta gov.br também tem uma nova funcionalidade, um formato digital de procuração para que beneficiários do INSS sejam representados por outras pessoas.
2: A procuração eletrônica pode ser usada somente no aplicativo ou site do Meu INSS e não tem validade se impressa ou compartilhada como documento.
0: Ao aceitar a procuração eletrônica, o cidadão deve também indicar quais serviços ele autoriza que o representante possa consultar e o período de validade da procuração.
2: Por enquanto, dois serviços estão disponíveis: consultas de documentos e de serviços online e consultas de pedidos e de benefícios.
0: Mas atenção com as fraudes. O governo do Brasil não envia mensagens por WhatsApp solicitando seus dados pessoais ou pedindo que você clique em nenhum link.
2: E tanto para a carteira de identidade nacional quanto para a procuração do INSS, você deve fazer os procedimentos dentro do site ou aplicativo do gov.br após inserir a sua senha.
0: Considerada a maior obra ferroviária do país, a Malha Norte teve concluído o trecho de 163 quilômetros entre Rondonópolis e Dom Aquino, no Mato Grosso.
2: O vice-presidente Geraldo Alckmin participou da entrega nesse fim de semana.
0: Integrado ao novo PAC, o empreendimento prevê 743 quilômetros de trilhos, ampliando a conexão das regiões produtoras de Mato Grosso com a Malha Ferroviária Nacional e o Porto de Santos.
2: A etapa entregue contou com investimentos privados de 5 bilhões de reais.
0: Alckmin lembrou que o avanço ferroviário é essencial não só para o escoamento da produção brasileira.
18: Redução de carbono, de gás de efeito estufa, diminui acidente. Então ajuda o meio ambiente, ajuda a saúde pública, reduz custo Brasil, melhora a competitividade e o país cresce mais, gera mais emprego e mais renda.
2: Conflitos, perseguições e crises humanitárias contribuíram para um aumento de pedidos de refúgio no Brasil.
0: O estudo divulgado hoje pelo Ministério da Justiça e Segurança Pública mostra que o país recebeu quase 76 mil solicitações de refúgio em 2025.
5: Pela primeira vez, os cubanos lideraram os pedidos de refúgio no Brasil, superando os venezuelanos. Foram 41.919 solicitações feitas por cubanos e 21.233 por venezuelanos ao longo do ano passado. Os dados fazem parte do relatório Refúgio em Números 2026, apresentado durante evento realizado em Brasília, que marca os 75 anos da Convenção sobre o Estatuto dos Refugiados. O ministro da Justiça e Segurança Pública, Wellington César Lima e Silva, avalia que o documento continua atual diante do crescimento dos deslocamentos forçados em todo o mundo.
19: Essa data não marca apenas a assinatura de um tratado, mas a reafirmação da própria dignidade da pessoa humana diante do desafio do deslocamento forçado. É essa a força da expressão direito a ter direitos. E é esse vazio que a política de refúgio busca enfrentar.
5: Por trás das estatísticas estão histórias de pessoas que precisaram abandonar suas casas em busca de segurança ou melhores condições de vida. É o caso da cantora iraniana Mamoni, refugiada no Brasil desde 2012.
20: Saí do Irã para falta de liberdade, para direitos mulheres. Eu saí do Irã, eu sou cantora, mas cantar no Irã para mulheres é proibido. Você não pode subir no palco cantar, porque você é mulher.
5: O aumento dos deslocamentos forçados tem exigido o aperfeiçoamento constante das políticas de proteção e acolhimento. Segundo a Secretária Nacional de Justiça, Maria Rosa Loula, o Brasil tem buscado fortalecer mecanismos de acolhida e integração para pessoas que chegam ao país em busca de proteção internacional.
21: Num mundo em conflito, num mundo em que os deslocamentos forçados crescem a cada dia, o Instituto do Refúgio precisa e deve se aprimorar também a cada dia. O acolhimento que o Estado brasileiro tem proporcionado com o resguardo dos direitos humanos, da identificação, da segurança, promovendo a tão desejada migração segura e ordenada, é um exemplo para o mundo hoje.
5: Como parte desse esforço, o governo do Brasil lançou uma consulta pública do primeiro Plano Nacional de Migrações, Refúgio e Apatridia. O documento vai orientar pelos próximos 4 anos, ações voltadas ao acolhimento, à proteção de direitos e à integração social e econômica de imigrantes, refugiados e apátridas no Brasil. Participe e contribua pelo site brasilparticipativo.presidencia.gov.br. Reportagem Caroline Blaut.
2: Pacientes que enfrentam câncer de mama avançado agora contam com uma nova aliada na luta contra a doença.
0: A Anvisa aprovou hoje um tratamento oral inédito com o uso do medicamento Inlurio, fabricado no Brasil.
2: A medicação é indicada para pacientes adultos cujo tumor já se espalhou ou não pode ser operado.
22: Foi registrado nesta segunda-feira pela Agência Nacional de Vigilância Sanitária, Anvisa, o medicamento de nome Inlurio, que é o tocilato de inlunestranto. Ele é indicado para adultos com câncer de mama avançado, que não pode ser removido por cirurgia ou que já se espalhou para outras partes do corpo. O novo medicamento bloqueia os receptores de estrogênio do tecido mamário, ajudando a impedir o crescimento e a disseminação das células cancerígenas. O produto, desenvolvido pela Eli Lilly, do Brasil Limitada, é oral e indicado como monoterapia. Segundo dados do Instituto Nacional do Câncer, o INCA, o câncer de mama é a neoplasia maligna mais incidente em mulheres. Entre 2023 e 2025, foram registrados 73.610 casos da doença, o que representa 30% dos cânceres em mulheres. Daniele Popov para a Voz do Brasil.
0: Pais e responsáveis por crianças menores de 5 anos já podem procurar os postos de saúde e garantir a proteção contra doenças graves como pneumonia, meningite e otite.
2: O SUS começou a disponibilizar a nova vacina Pneumo20, que substitui a versão anterior e amplia a cobertura para 20 tipos da bactéria pneumococo.
0: O Ministério da Saúde já distribuiu mais de 570 mil doses para os estados e espera entregar mais de 6 milhões até o fim do ano.
23: Crianças menores de 5 anos que ainda não completaram a vacinação contra o pneumococo já podem receber a nova vacina Pneumo20 pelo Sistema Único de Saúde, o SUS. O imunizante passa a integrar o calendário nacional de vacinação e protege contra 20 tipos da bactéria responsável por doenças como pneumonia, meningite e otite. Segundo o Ministério da Saúde, mais de 570 mil doses já foram distribuídas nos estados e a previsão é entregar mais de 6 milhões de doses até o fim deste ano. ano. A vacina amplia a cobertura contra os sorotipos mais associados aos casos graves da doença pneumocócica. Dados da Organização Mundial da Saúde, OMS, apontam que essa é uma das principais causas de morte infantil por doenças que podem ser prevenidas com vacinação. Além das crianças, a pneumovinte também vai ser oferecida a povos indígenas sem histórico de vacinação pneumocócica, idosos acamados ou que vivem em instituições e pessoas atendidas pela rede de imunobiológicos para pessoas em situações especiais. Com redação de Diego Freitas, Gilson Santa Fé, para a Voz do Brasil.
2: E essas foram as notícias do Governo do Brasil.
0: Fique agora com as notícias do Poder Judiciário e do Congresso Nacional. Boa noite.
2: Boa noite para você e até amanhã.
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8: Supremo Tribunal Federal mantém critérios de distribuição de receitas do ICMS Educacional a municípios mineiros.
9: STJ decide que plano de saúde deve cobrir cirurgia robótica para câncer de próstata, mesmo fora do rol da ANS.
8: Dois municípios de Minas Gerais, dois de São Paulo e um de Goiás, elegeram novos prefeitos.
9: Boa noite, eu sou Marcela Luiz.
8: E eu sou Walter Lima.
9: O Supremo Tribunal Federal manteve critérios de distribuição de receitas do ICMS Educacional a municípios mineiros.
8: A ação foi julgada em sessão no plenário virtual. Marta Ferreira.
24: A controvérsia teve origem nas alterações promovidas pela Emenda Constitucional 108 de 2020, que autorizou os estados a definir critérios para distribuição de até 35% da cota parte municipal do ICMS. Relatora do caso, a ministra Carmen Lúcia, votou pela improcedência do pedido. Em seu entendimento, a regulamentação da norma incorporou dados quantitativos relacionados ao número de alunos, afastando a afirmação de que o critério populacional teria sido ignorado. Os demais ministros acompanharam a relatora e assim validaram os trechos questionados.
9: Plano de saúde deve cobrir cirurgia robótica indicada a beneficiário para tratar câncer de próstata.
8: Essa decisão é do STJ. Fátima Uchoa.
25: O beneficiário ajuizou ação contra o plano de saúde pedindo o ressarcimento de despesas médicas e consultas, além de indenização por danos morais. O Tribunal de Justiça do Rio Grande do Sul reformou sentença que havia concedido os pedidos. Já no STJ, a quarta turma determinou a devolução de valores gastos com a cirurgia, mas entendeu que o dano moral deverá ser rediscutido no Tribunal Estadual por necessitar análise de fatos e provas. Segundo o relator ministro João Otávio de Noronha, nesse caso deve ser flexibilizado o rol de procedimentos da Agência Nacional de Saúde Suplementar e observados critérios técnicos fixados pelo próprio STJ e pelo Supremo Tribunal Federal.
9: Dois municípios de Minas Gerais, dois de São Paulo e um de Goiás elegeram novos prefeitos nesse domingo.
8: As eleições suplementares são reguladas pelo Código Eleitoral. Fábio Ruas.
26: No estado de São Paulo, Reginópolis elegeu João Paulo Veríssimo. E em Tuiuti, quem teve mais votos foi Alexandre Tadeu Gonçalves. Em Goiás, Elisberto Luz foi eleito prefeito de Joviânia. E em Minas Gerais, Amparo da Serra elegeu uma mulher para ser a nova prefeita. Quem ganhou foi Ayla Barbosa. Já em Bonito de Minas, Miquéias Mota Figueiredo foi o mais votado e se tornou o novo chefe do Poder Executivo do município.
9: Técnica de enfermagem consegue encerrar contrato após ser transferida de cidade.
8: Para o TST, a mudança foi considerada uma falta grave do empregador. Marla Lacerda.
27: A técnica de enfermagem passou em um concurso público para trabalhar em um hospital de Itanhaém, São Paulo. 3 anos depois, acabou o convênio entre o hospital e o estado. E ela foi transferida para outra unidade de saúde, em Pariquerassu, a 155 quilômetros de distância. Para os ministros, a mudança violou o edital do concurso, uma alteração ilegal do contrato de trabalho. Por isso, a técnica de enfermagem conseguiu a rescisão indireta, ou seja, ela pôs fim ao contrato de trabalho, mas com direito a todas as verbas trabalhistas, como se fosse uma demissão sem justa causa.
9: Tribunal Regional Federal da Terceira Região mantém decisão que obriga o Estado de Mato Grosso do Sul atender indígenas pelo telefone 190.
8: A ação foi proposta pelo MPF e pela FUNAI. Vanessa Pereira.
3: Segundo denúncias da comunidade indígena Guarani Kaiowá, não há atendimento policial nas reservas. Situação que se arrasta no Poder Executivo de Mato Grosso do Sul desde 2009. Em decisão, o TRF3 manteve a obrigação de atuação das polícias civil e militar do Estado e fixou multa diária de R$ 1.000 ao governo de Mato Grosso do Sul em caso de descumprimento.
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9: Uma boa noite.
8: E até amanhã.
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6: Eu sou Paula Groba.
10: E eu sou Ricardo Nakaoka.
6: E estes são os destaques de hoje do Jornal do Senado, que começa agora.
10: O Congresso vai analisar veto ao projeto do contrato de primeiro emprego.
6: Parlamentares vão debater MP que exige prova nacional do MEC para exercício da medicina.
10: Lei garante até um ano para mulheres denunciarem violência doméstica e familiar.
6: Boa noite.
10: Boa noite.
6: Mulheres vítimas de violência doméstica e familiar passam a ter mais tempo para buscar a justiça. Uma nova lei ampliou de 6 meses para 1 ano o prazo para denunciar o agressor.
10: O objetivo da mudança é reforçar a proteção às vítimas, em sintonia com os princípios da Lei Maria da Penha. Repórter Bruno Lourenço.
11: A lei agora dá a vítimas de violência doméstica e familiar até 1 ano para tomar providências legais contra seus agressores. O prazo anterior era de 6 meses, com do dia em que a mulher tem conhecimento do autor do crime. A senadora Damares Alves, do Republicanos do Distrito Federal, afirmou que essa extensão do tempo se insere no espírito da Lei Maria da Penha e no tratamento mais protetivo às vítimas.
12: Neste sentido, apenas com o decurso do tempo, com a progressiva conscientização da violência vivida e o consequente fortalecimento moral, é que a mulher possui condições de denunciar seu agressor. Assim, nada mais razoável que o direito de queixa possa ser exercido dentro do período de 12 meses, ao contrário dos 6 meses ora vigentes.
11: Em caso de falha do Ministério Público, esse prazo também vai a 1 ano e começaria a contar a partir do término do período reservado à promotoria para o oferecimento da denúncia à justiça.
6: O senador Randolfe Rodrigues, do PT do Amapá, afirmou estar confiante na votação da proposta que acaba com a escala de trabalho 6x1 antes do recesso parlamentar, previsto para começar no dia 17 de julho. Para o líder do governo no Congresso Nacional, a realização de uma sessão de debates sobre o tema, marcada para 1º de julho, demonstra que a matéria está avançando no Senado.
10: Randolfe também avalia que há tempo para que a proposta que reduz a jornada para 40 horas semanais, sem corte de salários, seja analisada pela Comissão de Constituição e Justiça e pelo plenário ainda neste semestre.
13: E eu estou otimista que nós não entraremos em recesso sem a apreciação do fim da 6x1.
6: E foi vetado integralmente pelo governo o projeto que criava o programa Contrato de Primeiro Emprego, voltado à ampliação das vagas para quem ainda não teve a carteira assinada.
10: A decisão presidencial agora será analisada por deputados e senadores em sessão do Congresso. Mais detalhes com o repórter Márcio Maturana.
14: O projeto que criava o programa Contrato de Primeiro Emprego para jovens de 18 a 29 anos foi vetado integralmente. O governo argumentou que a proposta prejudica os estudos com jornadas de até 44 horas semanais e cria uma categoria de trabalhadores com menos direitos porque diminui a parte do patrão para o FGTS e para a Previdência. O autor foi o senador Irajá, do PSD do Tocantins, que pretendia, com a proposta, reduzir um problema dos profissionais iniciantes.
5: Os adolescentes, os jovens, que tanto sonham e almejam ter uma profissão, ter a sua independência financeira, de poder ajudar com o orçamento doméstico da sua família em casa, de poder ter um trabalho digno, hoje não possuem nenhum tipo de perspectiva, porque o próprio mercado de trabalho justifica que esses jovens não têm experiência profissional. Ora, é um dilema. Se ele não tem oportunidade, como é que ele vai ter experiência?
14: O veto precisa ser analisado agora numa sessão do Congresso Nacional.
25: E para obter registro profissional nos conselhos regionais, estudantes de medicina deverão ser aprovados no Exame Nacional de Avaliação da Formação Médica, o ENAMED, no último ano da graduação. A exigência foi determinada por medida provisória publicada pelo presidente Lula.
10: A prova será aplicada pelo Ministério da Educação, mas a obrigatoriedade valerá apenas para os alunos que ingressarem no curso após a publicação da medida provisória. Os candidatos reprovados poderão refazer o exame em edições posteriores, que ocorrerão semestralmente.
25: No Senado, aguarda análise do plenário um projeto que também estabelece prova de proficiência como pré-requisito para obtenção do registro profissional. No entanto, nesse caso, a aplicação do exame seria feita pelo Conselho Federal de Medicina. O relator da proposta, senador Dr. Irã, do Progressistas de Roraima, defende a iniciativa.
15: De 100 médicos que se formam, 30 não sabem nada. E aí, esses médicos vão cuidar da gente. E isso deixa as pessoas que principalmente vão procurar os ambulatórios do SUS, os prontos-socorros, numa situação de absoluta fragilidade.
10: O projeto que cria regras para regularizar áreas rurais embargadas por infrações ambientais terá de ser analisado pelo plenário.
25: Um recurso apresentado por senadores derrubou a decisão terminativa da Comissão de Agricultura. Os detalhes com a repórter Marcela Cunha.
16: O texto tinha sido aprovado de forma terminativa pela Comissão de Agricultura e seguiria direto para a Câmara se não houvesse o recurso. O documento foi assinado por senadores do PT, PDT, PSB e PSD, que defendem uma discussão mais ampla, por entenderem que a proposta envolve proteção ambiental, fiscalização e responsabilização por infrações. O projeto do senador Sérgio Petecão, do PSD do Acre, cria termos de compromisso entre produtores e órgãos ambientais para cessar a infração, reparar o dano e permitir o retorno da área à regularidade. Se o órgão ambiental não responder ao pedido em 60 dias, os efeitos econômicos do embargo, como restrição ao crédito rural, poderão ser suspensos. O relator, senador Zequinha Marinho, do Podemos do Pará, defendeu que a proposta dá mais previsibilidade sem comprometer o meio ambiente.
17: O embargo não pode ser via satélite. O embargo tem que ser com a presença do técnico, identificando a área e isolando aquela área para que não haja qualquer tipo de comprometimento no sentido inverso e liberando a área não embargada para a continuidade da produção.
16: Com o recurso, a proposta ainda não segue para a Câmara e terá que ser analisada pelo plenário do Senado.
10: E comprar um imóvel na planta pode representar a realização de um sonho, mas também envolve riscos para o comprador. Para aumentar a segurança de quem investe nesse tipo de aquisição, o Senado pode iniciar a análise de um projeto que cria novas garantias durante a execução da obra.
25: Entre as medidas previstas está a constituição de garantia até a conclusão do empreendimento. A reportagem é de Alexandre Campos.
18: Pelo projeto do senador Paulo Paim, do PT do Rio Grande do Sul, o valor da garantia correspondente a 5% do custo estimado do empreendimento deverá ser oferecido antes mesmo do início da obra, por meio de caução em dinheiro, seguro garantia, fiança bancária ou em caução em títulos da dívida pública. Na opinião dele, isso pode evitar prejuízos aos consumidores em cenários de crise, por exemplo.
19: Além disso, os contratos deverão ser muito mais claros, apresentando o projeto completo, o cronograma e as datas exatas de início e entrega da obra. É mais respeito com o bolso do consumidor e é muito mais segurança para o patrimônio das famílias.
18: O projeto ainda torna obrigatório submeter o empreendimento ao regime de afetação. Assim, o terreno, direitos e bens relacionados a determinada incorporação imobiliária não poderão ser usados para, por exemplo, cobrir eventuais dívidas do incorporador sem relação com a obra em execução.
10: Música. O Senado debateu em plenário a criação do Estatuto dos Cães e Gatos.
6: A proposta estabelece deveres e políticas públicas para a proteção e bem-estar desses animais. Repórter Patrícia Oliveira.
0: A proposta surgiu a partir de sugestões de entidades civis protetoras dos animais, após a repercussão da morte do cão Orelha. O texto define regras para o cuidado de cães e gatos comunitários, a responsabilidade do poder público no atendimento veterinário, castração em massa, microchipagem e apoio a ONGs e protetores. Fernanda Becker, presidente da Associação dos Amigos dos Animais, destacou o reconhecimento no texto de que cães e gatos são seres sencientes, que sofrem, sentem medo, prazer e afeto.
1: Eles não sabem o que é o Senado Federal, o que é uma lei, o que é um estatuto, mas eles conhecem na pele o que é a fome, o frio, a dor.
0: O estatuto prevê também penas de prisão para o assassinato de animais e criminaliza abandono, maus tratos, zoofilia, omissão de socorro e comércio clandestino. O senador Paulo Paim, do PT do Rio Grande do Sul, destacou o compartilhamento de imagens de crueldade contra animais cometidas por jovens na internet.
19: Quem comete uma crueldade contra um animal, no futuro, comete o mesmo tipo de crime contra um ser humano.
0: O Estatuto dos Cães e Gatos aguarda votação na Comissão de Constituição e Justiça.
10: Com edição de Paula Grova e trabalhos técnicos de João Lira, o Jornal do Senado fica por aqui. Acompanhe agora as notícias da Câmara dos Deputados. Boa noite.
6: Boa noite e até amanhã.
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2: Câmara define política para prevenção e tratamento de doenças da pele.
20: Deputados incluem robótica como matéria optativa no currículo escolar.
2: Comissão especial garante prioridade de direitos para a primeira infância.
20: Plenário pode sustar demarcações de terras indígenas em Santa Catarina.
2: Boa noite. O plenário da Câmara pode votar projeto que susta decretos de demarcação de terras indígenas em Santa Catarina. O

0: e pessoas atingidas a apresentarem provas como títulos nominiais, laudos periciais, pareceres, declarações de testemunhas, fotografias e mapas para questionar a demarcação ou pedir indenização. O projeto foi apresentado pelo senador Espiridião Amin, do PP de Santa Catarina, e já foi aprovado pelo Senado. Com regime de urgência, pode ser votado diretamente pelo plenário da Câmara, sem passar pelas comissões permanentes da Casa. Espiridião Amin argumentou que os decretos não seguem as determinações da Lei do Marco Temporal, que reconhece terras indígenas existentes antes de 1988. Segundo ele, famílias de agricultores da região ocupam as propriedades há mais de um século. Na Câmara, o regime de urgência foi pedido pela deputada Júlia Zanatta, do PL de Santa Catarina, que alegou irregularidades nos procedimentos de demarcação.
1: É garantir a propriedade privada e a segurança jurídica, porque esse decreto tem problemas gravíssimos, laudos antropológicos muito questionáveis, a população local não foi ouvida. O decreto não foi feito de maneira adequada.
0: O deputado Bongás, do PT do Rio Grande do Sul, criticou a proposta. Para ele, o Congresso sustar os dois decretos de demarcação fere as atribuições do governo federal. E o projeto também impede novas demarcações.
2: Então, o que nós estamos decretando aqui é que nunca mais o executivo possa fazer demarcações. Ora, se essa casa reclama que tem interferência de outro poder, interpoderes, essa é uma interferência do Parlamento sobre o Executivo. Então tem duas gravidades e duas inconstitucionalidades.
0: Ainda não há data para votação no plenário da Câmara do projeto que susta decretos do governo federal sobre demarcações de terras indígenas em Santa Catarina. Rádio Câmara, de Brasília, Antônio Vital.
3: Economia.
4: Capitão Alden, do PL da Bahia, defende a criação de uma política específica para o gás de cozinha destinado ao consumo residencial. Segundo o deputado, é necessário reduzir o impacto do preço do produto no orçamento das famílias brasileiras.
5: Capitão Alden argumenta que o Brasil possui produção própria de gás e que o consumidor doméstico não deve ser tratado da mesma forma que grandes usuários industriais e comerciais. Para ele, a proposta fortalece a proteção social e contribui para diminuir o custo de vida da população.
4: João Daniel, do PT, celebra os investimentos federais anunciados para Sergipe nas áreas de infraestrutura, saúde e energia. Na visão do deputado, os recursos representam uma oportunidade para impulsionar o desenvolvimento econômico e ampliar a oferta de serviços à população.
5: João Daniel ressalta a retomada de projetos da Petrobras, a ampliação da produção de fertilizantes e a execução de obras como a Adutora do Leite e a nova ponte entre Aracaju e Barra dos Coqueiros. Ele afirma que as iniciativas devem gerar empregos e fortalecer a economia.
3: Segurança Pública.
4: Câmara aprova projeto que prevê confisco de bens em crimes contra crianças. A repórter Sofia Peçanha tem os detalhes sobre a medida.
6: A Comissão de Constituição e Justiça da Câmara dos Deputados aprovou o projeto que prevê o confisco de bens utilizados em crimes contra crianças e adolescentes. Apresentado pelo deputado José Medeiros, do PL de Mato Grosso, a proposta altera o Estatuto da Criança e do Adolescente. Segundo o texto, o projeto visa endurecer as punições e atingir os bens utilizados ou obtidos por meio de práticas criminosas como a exploração sexual, a pornografia infantil e o tráfico de menores. A medida permite que imóveis, veículos, dinheiro e outros bens sejam apreendidos e destinados à indenização das vítimas ou ao Fundo dos Direitos da Criança e do Adolescente. Durante a votação na Comissão de Segurança Pública e Combate ao Crime Organizado, o parecer foi lido pelo deputado Davi Tório, do PP do Espírito Santo, e ele destacou a importância de fortalecer os mecanismos de combate a esses crimes.
7: É necessário o estabelecimento de políticas criminais que coloquem à disposição do Estado instrumentos e infraestrutura adequados para a repressão e prevenção dos crimes de tráfico de criança e adolescente ou contra a liberdade de dignidade sexual de criança ou adolescente.
6: O projeto também prevê que ainda durante a investigação, o juiz pode bloquear os bens, evitando que sejam escondidos, vendidos ou transferidos. Além disso, equipamentos e veículos apreendidos poderão ser utilizados pelas forças de segurança em operações de combate a esses crimes, mediante autorização judicial. No caso de estabelecimentos que facilitem ou permitam esse tipo de prática criminosa, os responsáveis podem ser penalizados, com possibilidade de cassação da licença de funcionamento. A medida também foi aprovada pela Comissão de Seguridade Social e Família. A relatora, a deputada Fávia Moraes, argumentou que a proposta aumenta a proteção de crianças e adolescentes. Em concordância na comissão, o deputado Dr. Zacarias Calil, de Goiás, ressaltou com base na sua experiência

0: e como cirurgião pediátrico o impacto dessas violações na vida das vítimas.
1: Tanto de criança que nós já atendemos vítimas de abuso sexual. É uma coisa assim impressionante. E com sequelas não só psicológicas, mas também com sequelas anatômicas que ficam ali para o resto da vida.
0: Agora, o projeto que prevê o confisco de bens em crimes contra crianças segue para votação no plenário da Câmara. Da Rádio Câmara de Brasília, Sofia Peçanha.
2: Habitação.
3: Reginaldo Lopes, do PT de Minas Gerais, exalta o programa Imóvel da Gente, do governo federal, que destina imóveis da União a estados e municípios para projetos de interesse público. Ele acredita que a iniciativa contribui para ações de mobilidade urbana, saúde e educação.
4: Uma das áreas citadas por Reginaldo Lopes é a antiga linha férrea Águas Claras, na região metropolitana de Belo Horizonte. Segundo o parlamentar, a medida vai permitir a implantação de um parque linear e de novas vias de acesso em Belo Horizonte e Nova Lima.
2: Ciência e tecnologia.
3: A Câmara aprovou um projeto que autoriza a inclusão da robótica como disciplina optativa nas escolas. O repórter Marcelo Lacher explica como isso será feito.
5: O plenário da Câmara aprovou o projeto que autoriza o governo a incluir a robótica como matéria optativa nos currículos de toda a rede de ensino. Isso vai valer para a educação pública e privada. A proposta também reconhece a robótica como esporte de competição. A robótica é uma disciplina que envolve conceitos de diversas áreas de conhecimento, como mecânica, elétrica, eletrônica e computação. E como o próprio nome diz, o objetivo é construir robôs capazes de desempenhar diversas tarefas. O projeto original do deputado Luiz Carlos Mota, do PL de São Paulo, incluía a robótica como disciplina obrigatória, o que foi retirado do texto pelo relator, deputado Saulo Pedroso, do PSD de São Paulo. Hoje, diversos sistemas de ensino já preveem a robótica como disciplina optativa, o que é admitido pela Base Nacional Comum Curricular. A proposta foi criticada em plenário pelo deputado Tarcísio Mota, do PSOL do Rio de Janeiro, para quem sugerir disciplinas escolares não é papel do parlamento.
6: Esse parágrafo, esse artigo é inócuo, ele diz que o Poder Executivo pode fazer uma coisa que ele já pode, mas ele abre um precedente muito difícil. Porque não é papel nosso dizer que o governo pode ou não pode fazer disciplina no currículo escolar. Isso é papel da Base Nacional Curricular Comum e do Conselho Nacional de Educação, ouvido o Ministério da Educação e no Plano Nacional de Educação votado aqui.
5: O projeto prevê ainda que a robótica educacional e a robótica como competição dependerão de recursos do orçamento, mas admite a participação de parcerias público-privadas. O relator Saulo Pedroso disse que o projeto pode ajudar a atrair investimentos.
7: O projeto de robótica já é uma realidade hoje, na atualidade, e o que nós estamos fazendo é, além da possibilidade de fazer parte da grade educacional de ensino, é que ela seja reconhecida como uma modalidade esportiva e a gente possa incentivar, né, investimento nessa área no país. Investimentos vão acontecer, nós vamos ter a oportunidade de gerar emprego, gerar renda.
5: O projeto que autoriza o governo a incluir a robótica como matéria optativa nos currículos escolares e reconhece a modalidade como esporte de competição seguiu para análise do Senado. Da Rádio Câmara de Brasília, com informações de Antônio Vital, Marcelo Larcher.
2: Política.
4: Sâmia Bonfim, do PSOL de São Paulo, registra a decisão da primeira turma do STF que condenou o ex-deputado Eduardo Bolsonaro pelo crime de coação. Ela entende que responsabilizar agentes públicos por atos ilegais é importante para a defesa das instituições democráticas.
3: De acordo com Sâmia Bonfim, não deve haver tratamento diferenciado para autoridades investigadas pela Justiça. A parlamentar considera que a aplicação imparcial da lei preserva o Estado Democrático de Direito e a confiança da população nas instituições.
4: Já cabo Gilberto Silva, do PL da Paraíba, repudia a decisão do Supremo que envolve Eduardo Bolsonaro. O congressista questiona a condução do processo e afirma que houve desrespeito a princípios constitucionais e ao devido processo legal.
3: Cabo Gilberto Silva manifesta solidariedade a Eduardo Bolsonaro e sustenta que a decisão tem motivação política. Na visão do deputado, o caso reforça a necessidade de debate sobre garantias individuais, independência entre os poderes e respeito às prerrogativas parlamentares.
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2: Direitos Humanos.
4: A Comissão Especial da Primeira Infância aprovou a inclusão de prioridade para este grupo na Constituição. A repórter Maria Neves tem mais informações.
9: A comissão especial que analisou a proposta de incluir na Constituição a prioridade da primeira infância, período que vai de 0 a 6 anos no acesso a uma série de direitos previstos na Carta Constitucional, aprovou o texto da relatora, deputada Amanda Gentil, do PP do Maranhão. Ao apresentar o relatório, a parlamentar ressaltou que as experiências vividas nessa fase moldam o cérebro da criança por toda a vida, com consequências para o aprendizado e a saúde física e mental.
10: É um dado científico, foi através do ganhador do Prêmio Nobel, James Heckman. A cada dólar investido na primeira infância, nós temos um retorno 7 vezes maior. Então, isso aqui é muito mais do que pensar no hoje. A gente está aprovando um texto hoje que muda a realidade de muitas crianças na primeira infância, mas também muda a realidade de muitos jovens e adolescentes e adultos lá na frente.
9: Hoje a Constituição determina que o Estado, a família e a sociedade devem assegurar a crianças, adolescentes e jovens direitos como saúde, educação, cultura e convivência familiar com prioridade absoluta. O texto constitucional também estabelece a obrigatoriedade de proteção integral desse grupo social contra a violência e o abandono. A proposta aprovada, que foi apresentada pela deputada Laura Carneiro, do PSD do Rio de Janeiro, inclui expressamente na Constituição a menção à primeira infância na garantia desses direitos. Para o presidente da Comissão Especial, deputado Osmar Terra, do PL do Rio Grande do Sul, não há prioridade maior que a primeira infância em qualquer política pública. O parlamentar, que é médico, sustenta que essa fase da vida representa um momento crucial em que o ser humano organiza todas as competências que vai usar pelo resto da vida. De acordo com ele, as vivências nessa idade têm consequências inclusive para a saúde cardíaca.
11: Uma criança bem cuidada no início da vida tem menos chance de ter problemas cardíacos graves na idade adulta, embora possa ter até tendência genética, mas pode ser prevenido pela estimulação e pelo manejo do estresse.
9: Ainda de acordo com o projeto aprovado, União, Estados e Municípios terão de dar publicidade aos investimentos realizados anualmente em ações e programas voltados à família. A criança, desde a primeira infância, ao adolescente, ao jovem, à mulher e ao idoso. A relatora, deputada Amanda Gentil, também apresentou um projeto para alterar o marco legal da primeira infância. Uma das mudanças propostas prevê a adoção de medidas para evitar a exposição precoce e excessiva de crianças à propaganda e a conteúdos e tecnologias inadequados ao desenvolvimento infantil. O projeto também cria o Indicador Nacional de Desenvolvimento da Primeira Infância, como instrumento de monitoramento e avaliação das políticas públicas destinadas a pessoas nessa faixa etária. Da Rádio Câmara de Brasília, Maria Neves.
2: Saúde.
4: Os
3: deputados aprovaram a Política Nacional para a Prevenção e Tratamento de Doenças Crônicas da Pele no SUS. O texto foi encaminhado para análise do Senado, como informa a repórter Daniele Lessa.
12: A Comissão de Constituição e Justiça da Câmara dos Deputados aprovou o projeto que cria uma Política Nacional de Prevenção, Tratamento e Controle das Doenças Crônicas da Pele dentro do Sistema Único de Saúde, o SUS. O autor do projeto é o deputado Cabo Gilberto Silva, do PL da Paraíba. A proposta prevê uma atuação mais ampla do SUS, com diagnóstico precoce, tratamento e acompanhamento contínuo dos pacientes. O relator da proposta na Comissão de Saúde, deputado Ismael Alexandrino, do PSD de Goiás, argumenta que essas doenças exigem um cuidado mais completo e humanizado, pois causam impactos profundos na qualidade de vida.
13: É a promoção de um atendimento integral e multidisciplinar, que inclui não apenas o tratamento clínico, mas também suporte psicológico, psiquiátrico e social. Esta abordagem reflete a compreensão de que as doenças crônicas de pele têm implicações que vão além do físico, afetando também a saúde mental e o bem-estar social dos pacientes.
12: Outras medidas da proposta incluem o incentivo às pesquisas científicas e a realização de campanhas educativas para conscientizar a população e reduzir o preconceito contra pessoas com doenças de pele. O projeto que cria a Política Nacional de Prevenção, Tratamento e Controle das Doenças Crônicas da Pele foi aprovado por 3 comissões da Câmara e foi para o Senado, sem necessidade de passar pelo plenário. Para virar lei, precisa ser aprovado pela Câmara e pelo Senado. Da Rádio Câmara de Brasília, Daniele Lessa.
4: Luiz Couto, do PT da Paraíba, manifesta apoio à criação da Frente Parlamentar de Apoio às Pessoas com Epilepsia. De acordo com o deputado, a iniciativa amplia o debate sobre a doença e combate o preconceito enfrentado por milhões de pacientes.
3: Ele defende ainda mais investimento em diagnóstico precoce, acesso a medicamentos e políticas públicas voltadas às pessoas com epilepsia. Para Luiz Couto, a Frente Parlamentar pode contribuir para garantir mais inclusão, dignidade e qualidade de vida aos pacientes e suas famílias.
4: Termina agora o jornal Câmara dos Deputados, produzido pela Rádio Câmara, com trabalhos técnicos de Alan de Souza e apresentação de Val Monteiro e Luciana Vieira. Uma boa noite para você.
3: Você fica agora com as notícias do Tribunal de Contas da União. Boa noite.
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1: Você já ouviu falar nos sons bineurais? Eles funcionam como um truque mágico para o seu cérebro relaxar e pegar no sono mais rápido. Funciona assim: cada ouvido recebe uma frequência sonora diferente e, no meio disso, o nosso cérebro cria um terceiro som. Esse efeito induz a estados de relaxamento profundo, reduzindo o estresse e ajudando na produção de melatonina, o hormônio responsável pelo sono. Ou seja, nada de ficar virando para um lado e para o outro na cama. Basta colocar um fone de ouvido ou conectar o seu celular e deixar um pouco longe do seu corpo e dar o play em algum som binaural. E aí, é só deixar sua mente viajar para uma noite de sono mais tranquila e revigorante. Experimente hoje e acorde com mais energia amanhã. 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

Em Juína são 19 horas e 9 minutos, agora 19:09, muito boa noite. Está começando no seu rádio programa Embalos da Noite nesta segunda-feira, dia 22 de junho de 2026. E aí, como foi seu fim de semana? Foi agradável? O meu foi muito bom, viu? Graças a Deus, agora estamos de volta na lida, mais uma semana que Deus nos apresenta. E a gente fica feliz porque temos mais uma oportunidade de fazer acontecer aí a nossa missão, né? Boa noite para você que está aí do outro lado, acompanhando a nossa programação desde a madrugada desta segunda-feira. É sempre um prazer poder estar aí levando para você a boa música, a boa programação. E em contrapartida, é claro que nós contamos com o seu... a sua participação e também o seu pedido musical em cada programa, em especial agora no programa Embalos da Noite. Hoje é segunda-feira, temos Santa Missa direto da Paróquia Santo Agostinho. Até às 20 horas você é meu convidado para que a gente possa deixar esse programa muito mais gostoso e atraente, embora aí o pessoal vai estar também voltado à telinha onde está acontecendo aí o jogo, né? E a gente aqui vai mandar muita música para todos vocês. Boa noite, povo de Deus. Eu, Cidete, estarei com você até às 21h30 desta noite. E a nossa saudação se estende a todos quantos estão ligados com a gente também nas fazendas, chácaras, sítios. Você que está também me dando uma carona, muito obrigada, viu? Daqui a pouquinho vai rolar muita música boa. É só ficar ligadinho com a gente. Saúdo aos queridos ouvintes, né, os de casa, aqueles também que estão aí já no aconchego do seu lar, pessoal que já está jantando, já está preparando janta, outros já estão descansando. A gente agradece aí a sintonia. Nossa saudação também aos sócios do Clube da Evangelização. Como eu disse, hoje 22, nós não temos ninguém aqui na nossa lista, né, de sócios, mas aqueles que hoje estão celebrando o Dom da Vida, nós saudamos e desejamos muitas felicidades.

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1: Boa noite também aos empresários aqui de nossa cidade, os comércios, pessoas que estão aí com o nosso, apoiando o nosso programa, mas também aqueles que estão aí curtindo a nossa programação e ainda não fazem parte aqui da nossa equipe, né, de melhores empresas, né? A gente conta com cada um de vocês. A nossa saudação se estende a todo o povo de Deus, de perto, de longe, quem está acompanhando através do aplicativo, quem também está ouvindo através das ondas da Rádio Nazaré. É um prazer poder estar aqui e levar muita música bonita. E a gente chega trazendo para ti os três primeiros sucessos da noite. E é claro, você é meu convidado. Manda para cá o seu pedido, se assim o desejar, e a gente toca a música que você quer ouvir. Agora 19 horas e 12 minutos. Vem chegando André Andrade para

Muito bem, 19 horas e 25 minutos e agora eu quero pedir licença para você que está nos acompanhando. Vamos apresentar os empresários, né, as empresas que passam por aqui de segunda a sexta-feira, que nos ajudam, né, a levar este programa aí para todos vocês que acompanham nossa programação especial neste horário. 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E olha, vem aí a festa da colheita, às 11 e 12 de julho no distrito de Terra Roxa. Isso mesmo, é um evento, viu, para você participar junto com toda a galera que tem costume, né? Já é uma tradição, acontece essa festa lá, é um momento de celebração, de fortalecer aí o pessoal, o homem do campo, e o trabalho também da nossa gente através do encontro, da confraternização e da valorização das tradições, homenageando a terra, os produtores e todos aqueles que ajudam a construir a história na região. Anote na sua agenda, dia 11 e 12 de julho, em Terra Roxa, sétima festa da colheita. E a gente traz mais música para você, agora mais dois sucessos, Milionário Zé Rico, Do Mundo Nada Se Leva e Trio Parada Dura, O Carro e a Faculdade. Daqui a pouquinho, Santa Missa, direto da paróquia Santo Agostinho.

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2: Procure desafios na medida certa, assim como as metas realistas para o trabalho, os desafios na prática de esportes devem estar ajustados à sua realidade. Uma sobrecarga física pode ter efeito negativo, portanto, saiba acertar a dose e procure orientação profissional sempre que possível.
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Muito bem, 19 horas e 51 minutos agora, 19h52. Daqui a pouquinho a gente já vai trazer aí a chamadinha da Santa Missa, direto da Paróquia Santo Agostinho. Olha, gente, mesmo aí em época de Copa do Mundo, chuva, né, que Deus manda também lá onde o povo tá jogando, né? É, e parece que a chuva chegou a dar uma segurada até no jogo aí, no intervalo, pelo que eu vi, né? A gente vai agora transmitir a Santa Missa. Para você que está acompanhando, está aguardando, nós vamos trazer para você o sinal direto da Paróquia Santo Agostinho e a gente volta na sequência, dando continuidade com o programa Embalos da Noite. Música.